0: quais foram as obras, serviços, manutenção e demais melhorias que foram realizadas na região rural da Santa Helena Tiborna durante os anos de 2025 e 2026, especificando de forma sucinta a natureza dos serviços executados e os respectivos locais. Também gostaria de requerer a questão da manutenção e denominação ali da quadra, né, de esporte. Como eu disse, já foi falado bastante lá, mas que toda sexta-feira às 18 horas tem...
1: O vereador Daniel não concede uma parte?
0: Parte concedida, vereador.
1: Então, com relação à comunidade de Santa Helena, inclusive ontem, um morador de lá, um proprietário, pediu para eu fazer aqui em plenário, mas eu não me preparei hoje, porque eu tive um evento em Uberaba, eu cheguei agora há pouco, não deu tempo de elaborar. Agradecimento pela prestação de serviço da manutenção das estradas lá, que nem terminou ainda, mas a parte desse proprietário que me agradeceu ontem, pediu para passar esses agradecimentos ao prefeito e ao departamento de estradas, que o serviço foi muito bem feito, muito bem elaborado, como tem sido feito, né, nas demais regiões rurais da cidade. E com relação à reforma da quadra, está para chegar a emenda. O vereador Leandro também tem conhecimento parcial disso, né, da deputada Ale Portela, só que não foi empenhado ainda. Essa reforma lá está em vias de acontecer também. Obrigado pela parte.
0: Eu que agradeço, vereador Thales. Realmente, algumas estradas lá, a gente tem visto que estão muito boas, né? Na realidade, tem muita estrada lá, até melhor que muitas avenidas aqui da nossa cidade. Mas ainda, assim, alguns lugares que eu fui levado, ainda vi ali que precisa de uma atenção. Pode ser, né, que ainda vai acontecer, porque eu vi lá que tem algumas máquinas ali naquela região, até conversei com alguns funcionários ali, pode ser que ainda vai atender alguns outros pedaços de estrada lá. Algumas estão boas, mas tem algumas que precisam ser feita essa manutenção. Como também o mataburro, né, alguns foram trocados, mas ainda existe alguns mataburros que ainda precisa ser trocado. Segundo relato de um morador lá, parece que já tem mais de 10, 15 anos que está aguardando a troca desse matabu. Vamos torcer que estão lá na região e que chegue até o local. Até ali em relação à quadra, né? Eu falando a respeito da revitalização desse, estive lá, eu até gostaria de aproveitar no requerimento e fazendo aqui, né, uma pergunta, se a quadra já existe alguma denominação. Caso não exista, porque eu não identifiquei lá nenhum quadro, né, nenhuma placa lá indicando, eu gostaria de aproveitar e deixar no requerimento também uma manifestação, né, de preposição para que aquele espaço receba o nome do senhor Pasquale Agostini, antigo morador ali da região, né, que tanto contribuiu juntamente com a sua família, sua esposa, que é ali daquela região, né, pertencente à família dos Cardoso. Aí eu deixo também nesse mesmo requerimento, ouvido a casa, essa indicação, se porventura não houver nome naquela quadra, porque eu não identifiquei.
2: Vereador Daniel, peço uma parte. Quando você fala a respeito de um semáforo, eu também pude presenciar realmente o que está acontecendo naquele semáforo lá na rua Aníbal Ferreira Cândido, né? E como tem um fluxo de veículo bem maior, então, assim, precisa de um reparo rapidamente, né, para evitar algum acidente.
0: Obrigado, vereador, pelo comentário. Realmente, ali, eu passo ali muitas vezes, que eu vou levar os filhos na escola, volto e a gente vê bastante impasse ali. Tomara que chegue, né, ao executivo, porque a indicação, esse requerimento já foi feito várias vezes, né, que chegue lá, mas essa apelação dos moradores ali, que possa fazer o estudo, né, não estou falando para tirar, não estou falando para manter, que faça um estudo e vê o que de fato pode ser feito para poder contribuir.
3: Vereador, me concede uma parte?
0: Parte concedida, vereador Vitor Rodrigues.
3: Vereador, endossando ainda mais o seu comentário, haja visto que nós fizemos vários pedidos para um novo estudo naquela localidade, naquela rua. Logicamente que nós não somos engenheiros de trânsito, nem sacramento nenhum, porque está desde janeiro para chegar e nunca chegou, mas a olho nu se vê que se colocasse aquele trecho compreendido daquela rotatória do pré da Silvia Vieira, do antigo CAPS, até a caixa d'água do reservatório antigo do SAI, já solucionaria metade ou mais da metade dos problemas de tráfego ali naquela via, bem como as convergências, quando o pessoal para nas faixas amarelas, etc., que só tem sinalização horizontal, não tem sinalização vertical, ou seja, é uma sinalização inválida, logicamente. Então, se tivessem deixado apenas mão única nesse trecho compreendido que a gente falou, penso eu que seria melhor para depois colocar o sinaleiro caso houvesse necessidade. Obrigado, vereador.
0: Agradeço, vereador, pelo comentário. Realmente essa sugestão a gente já havia feito, né? Acho que antes de colocar o semáforo, depois que colocou, dessa possibilidade de mão única, né? Naquela região ali, eu acredito que muito vai contribuir. Ainda ali na região, voltando para o assunto aqui do requerimento, na região ali da Santa Helena, né, da Tiborna, a hora que a gente entra, senhor presidente, a gente identifica as caçambas transbordando de lixo, né? A gente reconhece, a gente sabe que não é culpa da prefeitura, né? Porque infelizmente existe muito descarte irregular, né? Eu vi lá sofá, que o pessoal jogaram fora, um descarte irregular fora da caçamba, animal morto, e é coisa que a prefeitura não tem controle, né? E às vezes não está na semana de buscar. Mas para a prefeitura poder melhorar essa questão, talvez ser cobrada menos, o que é preciso, e já foi falado aqui, é a questão do monitoramento, né? Tem um ecoponto lá, que aí com o monitoramento vai ser identificado as pessoas que estão fazendo descarte irregular e depois a prefeitura pode tomar as medidas cabíveis. Ainda nessa questão, uma das dificuldades que a prefeitura tinha apresentado em relação a isso era até a questão de ter de instalar a câmara lá de um poste. Inclusive um morador lá da região, ele ofereceu para a prefeitura, pediu para reforçar novamente, que ele faz a doação do poste. Tem um poste lá de aproximadamente 15 metros de altura, ele faz a doação desse poste, ele é um tubo, né, inoxidável, resistente, ele faz a doação desse poste para colocar lá e a prefeitura só colocar a câmara e fazer esse monitoramento para que possa ser identificado as pessoas que estão fazendo descarte irregular e conscientemente vai contribuir ali com a entrada da região, vai evitar muitos lixos jogados no chão. Presidente, era esse requerimento que eu tinha em relação à região ali da Santa Helena da Tiborna, ouvindo os moradores, né, os proprietários ali daquela região. Vou buscar essas informações, depois a gente volta levando a resposta àquilo que já foi feito por aquela região. Muito obrigado, desejo a todos uma boa semana. No próximo domingo a gente está exercendo nosso papel, né, de cidadão, elegendo nossos deputados, governador, senadores, presidente. Que Deus possa iluminar a cabeça de todas as pessoas e que as pessoas que vão assumir o próximo pleito aí possam aí cada vez mais estar trabalhando em prol de todo o nosso país. Muito obrigado, senhor presidente. Bem dito.
1: A palavra está aberta aos demais vereadores.
4: Essa palavra, senhor presidente.
1: Com a palavra, doutor Reginaldo.
5: Boa noite a todos novamente, saudar o nosso presidente, nossos colegas, servidores dessa casa, as pessoas que estão nos ouvindo, as pessoas aqui presentes. Eu gostaria de fazer hoje uma indicação ao senhor prefeito municipal e também ao secretário de saúde, Samuel Gomite. Eu vou me delongar um pouquinho na explicação dos três princípios do SUS, que é a integralidade, a equidade e a universalidade. Universalidade é o direito que todas as pessoas têm à saúde, seja ela rica, seja ela milionária, seja ela pobre, todos têm direito. A equidade, ela é praticamente uma questão que bate um pouquinho com a universalidade, que todos têm direito, mas esse direito não é igual para todos. Diferente do que muitas pessoas acham, que o SUS é igual para todos, o SUS não é igual para todos. As pessoas que precisam mais, ela precisa ter mais. Então, o princípio da equidade é exatamente esse: dar mais para quem precisa mais. E o princípio da integralidade, em que as pessoas, ela tem que ser tratada como um todo. Se eu tenho um câncer, eu preciso ter o meu tratamento, eu preciso ter os meus exames, eu preciso ter minha fisioterapia, eu preciso às vezes ter o meu professor de educação física. Então, a integralidade, ela trata o cidadão dentro de todo o universo da sua doença. E eu queria então estar aqui hoje, né, requerendo, né, esse pedido, né, ao Samuel, que está assumindo a Secretaria de Saúde, ao nosso prefeito Julinho Trevisan, para que as pessoas que possuem tratamento de hemodiálise, radioterapia, quimioterapia, os idosos, a gente tem dois tipos de idoso. A gente tem o idoso preferencial, que é de 60 anos a 80. E o prioritário acima de 80 anos. Quanto mais idoso, mas ele tem direito à integralidade, a ser tratado de uma maneira diferente, inclusive com acompanhante. Então, que essas pessoas elas fossem vistas dentro da integralidade e da equidade de cada um, né? Tem pessoas que vai fazer, por exemplo, a hemodiálise, ela não pode ir de carro, ela tem que ir deitada na ambulância. Se ela é acamada, ela não pode ir de carro. Então, já não pode ser tratado de uma maneira igual. Eu recebi uma pessoa no meu gabinete que disse exatamente isso. Eu cheguei lá, a menina falou para mim que não, que todos são iguais, que a minha mãe tinha que ir no carro. Então, isso não é verdade. Dentro do princípio do SUS, nem todos são iguais. Aquele que precisa mais, ele tem que receber mais. O acamado, ele precisa ir acamado, né? Então, que o Samuel observasse o que está acontecendo nisso daí. A gente sabe que isso é uma verdade, né? Mas que não pode estar acontecendo dentro da Secretaria de Saúde. Então, fica aqui minha indicação ao senhor prefeito municipal para que atente, né, a esses princípios do SUS e que a nossa população seja bem atendida. Eu tive a curiosidade de procurar ver na farmácia os medicamentos que estão faltando, e a boa notícia é que uma boa leva dos medicamentos que estavam faltando já chegaram. O Ritalina, que é um medicamento essencial para as crianças, parece também que ia chegar na sexta-feira, não sei se chegou, mas no mais tardar essa semana deve estar chegando. Então, eu que fui secretário da saúde, sei da pontualidade dessas questões em medicamento. Às vezes falta mesmo, porque a própria indústria farmacêutica não tem, às vezes, capacidade de estar fornecendo aquele medicamento em determinadas épocas, né? Mas fica aí o meu apelo que, dentro do princípio da equidade, isso seja observado também, porque uma pessoa mais pobre, ela precisa ser tratada diferenciada também. Se a pessoa não tem condição de comprar um medicamento, esse medicamento tem que ser fornecido, ainda que seja através de outros meios. Então, eu quero parabenizar o setor de compras, principalmente da questão da saúde, né, que está atento a essa questão do medicamento para que não falte. Mas a gente vai continuar fiscalizando, vai continuar buscando, porque realmente o Ritalina, eu sei da dificuldade. Quando eu era secretário, nós tivemos uma vez que mandar manipular o medicamento, porque indústria nenhuma estava fornecendo, devido à falta do sal para produzir o medicamento. Espero que isso não esteja acontecendo e que também não venha a faltar, porque hoje a maioria das nossas crianças que têm problemas escolares usa desse medicamento. Senhor presidente, é o que eu tinha para hoje. Muito obrigado a todos, uma boa noite.
6: A palavra está aberta aos demais vereadores.
7: Peço a palavra, senhor presidente.
6: Com a palavra, vereador Leandro Desemboque.
7: Boa noite, senhor presidente. Boa noite, colegas vereadores, servidores aqui da Câmara Municipal. Boa noite. Hoje não tem nenhum acompanhando presencialmente aqui, né? Só os nossos queridos funcionários e o pessoal que está aí nos acompanhando pelos meios de transmissão. Com certeza hoje não tem ninguém aqui, eu creio que por bons motivos, estão preocupados com o nosso dever aí no próximo domingo de estar escolhendo nossos representantes. Com certeza grande parte que participa tem seu envolvimento, sabe fazer suas escolhas e com certeza está aí fazendo todo esse trabalho de divulgação e conscientização da população sacramentana em nossa cidade. A gente torce para que domingo o cidadão exerça o seu direito e possa estar escolhendo da melhor forma os seus representantes aí nas esferas estadual e federal, que consequentemente afeta aí todo o nosso, os nossos municípios. Então é de grande importância você estar comparecendo e fazendo sua escolha. E mais uma vez, como já dito várias vezes, é sempre bom a gente lembrar de pessoas que lembram de nossa cidade. Isso é muito importante para a gente ter melhor qualidade de vida, melhor saúde, melhor educação aí no nosso município. Com certeza as escolhas terão esse reflexo aí no nosso município. E quero fazer aqui uma indicação ao chefe do Executivo Municipal estudos necessários para a instalação de um redutor de velocidade na rua Professora Edna Borges Mendes, no bairro Celso Bisinotto de Almeida. É, eu faço essa indicação aqui, porque é um local que se tornou ali área de fábricas, uma área comercial onde tem aglomeração de pessoas e também próximo a uma escola técnica de nosso município. Então é uma rua que está tendo um movimento muito grande e talvez ela não tenha aí toda a estrutura para estar recebendo todo esse movimento. Então que possa estar sendo verificado ali a necessidade desse redutor de velocidade e também de uma sinalização melhor ali, às vezes até organizando o fluxo aí para que essas pessoas não corram risco, igual a gente já viu aí, inclusive relatos de algumas pessoas que estão ali presentes, de quase acidentes. Então espero que não vamos esperar acontecer um acidente para que a gente possa estar evitando ali. São vidas, são pessoas de bem, pessoas que estão trabalhando, pessoas que estão indo para a escola. Então acho que quanto mais segurança puder dar a essas pessoas, é melhor, é um dever do município estar fazendo todos esses reparos aí para dar mais segurança às pessoas que trafegam ali por aquela localidade. E quero fazer um comentário aqui também a respeito da ponte lá do Córrego da Joana, ponte Bem-vindo Coelho de Souza. A gente, mais uma vez aqui, eu quero pedir à Secretaria de Obras agilidade na construção dessa ponte, porque é um local, está começando aí o período de plantio, está muito próximo. E a gente sabe que no período de plantio tem que chegar insumos e sair insumos ali daquela localidade. Região dos Pinheiros é uma região produtora, que inclusive temos lá safra de frutas saindo daquela região e estamos com essa dificuldade aí com essa ponte. A gente sabe aqui, inclusive cumprimento o seu Nélio e toda a equipe pela atitude de ir lá já fazer a outra ponte provisória lá. A gente sabe assim, a gente conhece, foi feito ali aquele desvio, não é uma ponte tão segura, inclusive a gente alerta as pessoas aí com caminhões para que tenham cuidado, não passem nessa ponte, né? Então é realmente ali para não ficar isolada a região dos Pinheiros. Foi feita essa ponte lá para os pessoais passando, transporte escolar, veículos de pequeno porte, pode estar trafegando por ali. Eu creio que esperamos que ela consiga se manter até ao término da ponte, mas a gente pede aqui agilidade. A gente sabe que é uma obra de convênio, que é pago por etapas, convênio com a Caixa, tem que ser feito medições para que façam esses pagamentos, mas que possa estar fazendo o possível aí para que essa obra possa andar um pouco mais rápido e levar esse benefício aí para a população, para a comunidade ali dos Pinheiros e toda a região que utiliza. É um local que é utilizado não só pela comunidade, é um local que todos os dias tem turistas passando ali por aquela localidade. É uma região que traz benefício para o nosso município, que traz recursos para o nosso município e tem que ser olhada com muito carinho. Desde já que não posso dizer aqui, deixar de cumprimentar toda a equipe do seu Nélio pela agilidade e pela forma que vem fazendo esses desvios aí. Mas a gente sabe que o que precisa mesmo é a ponte. Todo o trabalho de vocês deve sim ser cumprimentado, cumprimentar toda a comunidade envolvida também, os proprietários ali daquela localidade, o Roberto, o senhor João Leite, sendo parceiros para que possa, não tire o direito de ir e vir de cada um que trafega ali por aquela localidade. Então, a gente novamente cumprimenta a todos aí envolvidos, mas eu quero mesmo, é o mais breve possível, cumprimentar pelo término dessa obra. Espero que seja o mais breve possível, porque é uma necessidade. Inclusive fiz indicação aqui no início desse mandato para que pudesse estar fazendo aquela ponte lá de concreto, que é uma ponte que sempre teve algum problema, mas que hoje, pela produção que a comunidade dos Pinheiros tem, é necessário uma ponte de grande porte, uma ponte que vai ter segurança para todos que passarem por ela. Então, espero que o mais rápido possível esteja pronta. Senhor presidente, é o que tinha, eu tenho dito.
6: A palavra está aberta aos demais vereadores que não fizeram uso da mesma.
8: Peço a palavra, senhor presidente.
6: Com a palavra, vereador Kiko Bonfim.
8: Vou ser bem rápido. Eu gostaria de citar a chegada do Vicente, mas o nobre colega vereador está ocupado, ele não está. Mas nós compartilhamos aí no nascimento do Vicente, eu mandei uma mensagem para ele dizendo que é um dos momentos mais importantes de nós, né? Quando a gente recebe nossos filhos, que aí a vida tem sentido de verdade. Então gostaria de repetir ao colega vereador. E também dizer que no meio de tanto turbilhões, de todas as dificuldades que nós enxergamos também, e cada um trata elas de uma forma, eu sempre venho repetindo aqui que cada um de nós, vereadores, temos os nossos direitos, os nossos deveres, as nossas prerrogativas, e cada um trabalha da sua maneira. Inclusive com o seu próprio jeito de ser, na vida ali fora, né? Tão próximo aqui da gente. E eu adotei uma postura e pretendo levar ela até o final, e mesmo enxergando todas as dificuldades, eu venho aqui uma hora ou outra agradecer. E dessa vez eu quero agradecer a um grupo de cidadão e cidadãs que me deixou surpreso. Me procuraram, não foi só um, dois, três, quatro, foram mais pessoas. Um grupo do Jardim Primavera, um bairro que eu tenho com muito carinho, para agradecer a obra que está sendo realizada lá, que era algo de anos e anos e anos sendo prometido. E mesmo diante dessa dificuldade que nós sabemos que existe e que muitos pintam por aí, existe alguma coisa de bom acontecendo. Então eu gostaria de agradecer essas pessoas, porque ao mesmo tempo que a gente só recebe às vezes crítica, uma hora tem gente falando que o político A ou B não merece os parabéns porque trabalhou, porque não deixa de ser obrigação, ao que eu também concordo, nós estamos aqui para servir e atender a sociedade, mas quando nós encontramos aqueles que têm hombridade de reconhecer o trabalho, é muito importante para nós, parece ser combustível para que a gente possa continuar. E também, apenas para terminar, relembrar o período que nós viveremos no domingo, assim como vários colegas disseram. Momento da gente escolher as nossas lideranças, mais importante ainda que bandeira partidária, que ideais, discussões que nós travamos durante os processos eleitorais, é nós imaginarmos que nós temos um país, os estados, sobretudo os municípios, que são as cidades, presidente, aonde nós vivemos. Nós estamos mais direcionados a elas, diretamente com as cidades. O que que eu quero dizer com isso? Que nós temos que ser atentos nas nossas escolhas, independente da questão partidária, sobretudo olhando para aqueles que mais faz para as cidades, para os municípios onde nós estamos, onde nós requeremos um remédio, um exame, um transporte, qualquer que seja, todas aquelas obrigações que muitos insistem em dizer que é aquilo que é para que nós façamos. Ainda que seja, então, nossa obrigação, que nós tenhamos a obrigação dobrada de saber escolher os nossos representantes e saber escolher aqueles que vão ajudar o município a superar a dificuldade por que ele passa. Excelentíssimo senhor presidente, eu gostaria de deixar esse recado, nobre colegas vereadores, todos que estão conectados conosco nas nossas redes sociais, que nós tenhamos uma semana tranquila, abençoada, e que nós façamos o nosso dever de casa, que é o dever cívico, no domingo, e que nós possamos seguir em frente com aqueles que mais ajudam a cidade de Sacramento. Era o que eu continuo.
6: A palavra está aberta aos demais vereadores que ainda queiram fazer uso.
9: Peço a palavra, senhor presidente.
6: Com a palavra, a vereadora Sargento Edna.
9: Boa noite, senhor presidente, demais colegas de parlamento, a todos que nos acompanham pelas redes sociais, Rádio Sacramento, aos servidores dessa casa. Senhor presidente, eu tenho um requerimento e alguns comentários para fazer. Requerimento à mesa diretora que se envie um ofício de reconhecimento e agradecimento aos participantes da ação cívico-social realizada no dia 24 de setembro de 2026 em apoio à Casa Infantil São Vicente de Paulo pela doação de alimentos à instituição. Manifestamos nosso reconhecimento e agradecimento a Cabo Isadora, Sargento Augusto, Sargento Tiago, Secretário Municipal de Segurança de Rifânia, Sargento Belmiro, E estendemos ainda nossa gratidão aos guardas municipais de Rifânia, GCM Alexandro, GCM Breno e GCM Patrícia, além do Christian Bisinotto, o funcionário civil Leonardo Reis, presidente do CONCEP, e ao parceiro da Segurança Pública, Lucas Santos, pelo fundamental apoio, participação e colaboração nessa iniciativa. A ação demonstra a importância da união entre as forças de segurança, órgãos públicos, instituições e parceiros da comunidade, fortalecendo a solidariedade, a responsabilidade social e o compromisso com o bem-estar da população. Esse pessoal fez essa ação social aí e trouxe um retorno muito positivo para a Casa Infantil São Vicente de Paulo. Presidente, eu também serei breve. Foi lida uma carta referente a algumas denúncias ou reclamação do SAI, e eu só acabei memorizando duas coisas, duas falas que teve na carta. Uma referente à contratação da terceirizada, parece que, pelo que eu entendi, tem alguma reclamação de contratação, de valores ou alguma coisa nesse sentido, mas depois eu vou pedir para o vereador para passar para a gente ler direito. Mas eu, pelo que eu entendi da contratação terceirizada, e referente à falta de reconhecimento dos funcionários. Nós estamos com um projeto parado aqui na casa que cria cargos para o SAI. E o objetivo de criar cargos é deixar de contratar pela terceirizada. Nesse mesmo projeto tem função gratificada, é reconhecer o trabalho dos funcionários do SAI. Então, talvez, se esse projeto já tivesse sido aprovado, a reclamação, se tem essa conotação da terceirizada e de falta de reconhecimento dos funcionários, talvez já tinha solucionado esse problema. Eu não me ative a todos os pontos, mas depois eu me coloco à disposição para tentar ajudar e levar solução para as pessoas que estão se sentindo lesadas nesse sentido. E, por fim, referente às eleições. Dia 4, aí vamos, como todos já disseram, nós vamos escolher aí os nossos representantes, nossos governantes. Eu queria lembrar a quem vai às urnas no dia 4, que esse ano nós vamos votar deputado estadual, deputado federal, dois senadores, governador e presidente. Então, gente, vamos levar a colinha. Vamos levar a colinha, porque senão chega lá na hora, você vai ficar doido ali, querendo saber em quem que você vota, em quem que não vota. Então, já vamos olhar os seus candidatos, já analisem antes e façam a colinha e levam a colinha para as urnas. Porque são muitos números, muitos representantes para a gente eleger dessa vez. E vamos avaliar realmente quem que ajuda, quem que faz pelo nosso município, né? E quem que são os aventureiros de última hora aí também. E no mais, eu quero desejar um final de semana de muita consciência para quem vai às urnas, para quem tem facultativo o voto. Gente, vamos exercer o poder da cidadania também. Muitas pessoas foram presas, outras morreram para que nós tivéssemos o direito de votar hoje. Então, vamos exercer esse direito nosso. É um dever, na verdade, né? A gente fala direito, mas é um dever do cidadão ir lá e eleger e escolher os seus governantes. Presidente, no mais, desejo uma boa semana para todos e que Jesus nos abençoe.
6: A palavra está aberta àqueles vereadores que ainda tem minuto que nos restam. Não havendo mais vereadores a fazer uso da palavra, passemos então para o encerramento da reunião, onde iremos apresentar aqui os requerimentos para apreciação e votação daqueles ouvidos da casa. Vereador Vitor Rodrigues requer ouvir da casa, seja encaminhado ao Poder Executivo Municipal o presente requerimento de informações com o objetivo de obter esclarecimentos acerca de implantação, instalação e funcionamento do posto de abastecimento de combustíveis destinado ao atendimento da frota municipal. E aqui segue os questionamentos. O item 1 da regularidade de autorizações. Item 2 do licenciamento ambiental. Item 3 dos tanques e equipamentos. 4 do corpo de bombeiros. 5 da operação do posto. 6 da aquisição dos combustíveis. 7 dos custos de implantação. Os vereadores concordaram com o teor do requerimento e permaneçam como se encontram. Aprovado por unanimidade. Do mesmo vereador, Vitor Rodrigues, ouvida a casa, seja encaminhado ao chefe do Executivo Municipal o seguinte pedido de informações. Qual pessoa jurídica ou física foi contratada, otorgado ou autorizado a explorar comercialmente o bairro da Praça dos Esportes, Manuel Carlos Martins? Qual a modalidade ou número do processo administrativo licitatório e instrumento jurídico utilizado? 3. Envio de cópia integral do novo contrato ou permissão de autorização do uso do documento equivalente. Vereadores concordaram com o teor do mesmo, permaneçam como se encontram. Aprovado por unanimidade. Vereador Daniel de Souza Campos requer ouvir da casa, seja encaminhado ao Poder Executivo Municipal solicitação referente às demandas constantes durante diligência realizada na região rural de Santa Helena, Tiborna, nos seguintes termos. Item 1, informações sobre melhorias realizadas na região. 2, mata-burro na estrada rural. 3, manutenção e denominação da quadra de esportes. Vereadores concordaram com o teor do mesmo requerimento, permaneçam como se encontram. Aprovado por unanimidade. Antes de encerrar, quero solicitar aos vereadores que na próxima sessão já comecemos a apresentar os nomes para a solenidade do dito e alusivo ao dia do servidor municipal e bem como ao dia do professor. A gente já poder ir pensando e apresentando aos poucos aqui, e se conseguirem também, já as indicações do final de ano que tratam do título de cidadania e a comenda de honra ao mérito do Legislativo. Nada mais havendo na noite de hoje, declaro encerrada essa sessão, convocando os colegas para a sessão da próxima segunda-feira, que acontecerá em horário regimental. Boa noite a todos, sigamos com Deus.
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13: 21 horas e 33 minutos.
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13: 21 horas e 37 minutos.
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29: Olá, seja muito bem-vindo, seja muito bem-vinda por aqui. Mais um Moment Love. Seu momento de parar e viajar nas canções, né? Curtir esse momento junto com a gente. Eu sou Kleber Salles e a partir de agora a gente vai curtir juntos os melhores temas inesquecíveis, temas dos melhores romances, o tema da sua vida, né? Pode ser inclusive o tema do seu grande amor. A gente abre com John Lennon

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for One. I Swear, clássico do ano de 1994. Mais uma lembrança gostosa, né? Aqui dentro do nosso Moment Love. Irene Carr.

0: canção.
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0: Alane, só pro meu prazer. Fechando o primeiro bloco do Moment Love. Eu volto já já depois do intervalo, hein?
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3: 22:04.
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0: Democracia. 22:06.
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2: Agora chegando o som de Romantic Love Beards. 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

Suspicious Minds aqui no nosso Moment Love nesta quinta-feira, e agora chegando os Gilsons, Love Love. Daqui a pouco tem um momento de tradução do nosso Moment Love de hoje, o quadro Loving Words com a Paulinha Esteves, já já traduzindo mais uma belíssima canção pra gente.

0: Jesse Joy aqui no nosso Moment Love, fechando mais uma sequência. Continue ligado, as mais românticas voltam já já, depois do intervalo. É a melhor programação romântica do seu rádio.
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5: 22:31.
6: Olá, boa noite para você, querido ouvinte. Nós acabamos de acompanhar a reunião da Câmara Municipal de Sacramento e agora vamos nos encaminhar para a oração da noite, acalmando o nosso coração e nos direcionando para a oração.
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Ao final desta segunda-feira, chega a hora de agradecer a Deus por tudo o que vivemos hoje, as coisas boas e também as coisas difíceis. Lembrem, em tudo dai graças a Deus. Reconheça as graças que Deus concede continuamente a você e aos seus e agradeça por elas, mesmo as mais simples. Façamos agora um breve momento para agradecer. Durante a semana, a igreja dedica cada dia a uma devoção especial. A segunda-feira é dedicada às almas do purgatório e ao Espírito Santo. Rezemos. Em nome do Pai, e do Filho, e do Espírito Santo. Amém. Você pode me acompanhar mentalmente. Agora que o clarão da luz se apaga, a vós nós imploramos, Criador. Com vossa paternal misericórdia, guardai-nos sob a luz do vosso amor. Os nossos corações sonhem convosco. No sono possam eles vos sentir. Cantemos novamente a vossa glória ao brilho da manhã que vai surgir. Saúde concedei-nos nessa vida, as nossas energias renovai. Da noite a pavorosa escuridão, com vossa claridade iluminai. Ó Pai, prestai ouvido às nossas preces, ouvi-nos por Jesus nosso Senhor, que reina para sempre em vossa glória, convosco e o Espírito de amor. Não nos esqueçamos jamais de rezar pelas almas dos falecidos. Podemos rezar em nossas orações particulares ou também oferecer missas em sufrágio pela alma de alguém. Olhai por nós, vós, almas do purgatório, para que possamos estar sempre unidos a Deus. Amém.

Salvai-nos, Senhor, quando velamos, guardai-nos também quando dormimos. Nossa mente vigie com Cristo, nosso corpo repouse em sua paz. Que o Senhor Todo-Poderoso nos conceda uma noite tranquila e no fim da vida uma morte santa. Em nome do Pai e do Filho e do Espírito Santo. Amém. Uma boa noite e um bom final de segunda-feira para você. Obrigado por rezar comigo.

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11: 22:40.
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One Direction por aqui no Momento Love, pedindo passagem. Lembrando que você pode se conectar com a gente pelo app, site, as nossas plataformas digitais, principais portais também, a gente está por lá para proporcionar essa experiência sonora incrível para você.

0: Jason Mraz, música linda, né? Essa é de 2012. A gente mata a saudade com os anos 80, 90, 2000 por aqui no Momento Love.
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0: agora 23:17.
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One Direction por aqui no Momento Love, pedindo passagem. 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

0: Jason Mraz, música linda, né? Essa aí de 2012. A gente mata a saudade com os anos 80, 90, 2000 por aqui no Momento Love.
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6: 23 horas e 54 minutos.
7: Gente, tá acabando nosso Moment Love, né? Amanhã tem muito mais. Claro que eu espero você ter uma semana no capricho especial, tá? Toda linda. Até amanhã.
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3: 00:30, bom dia.
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3: Com a Mãe Aparecida, Rede Aparecida de Rádio, uma ótima e abençoada madrugada, madrugada de um novo dia. A você, meu irmão, a você, minha irmã, a você que a partir de agora nos faz companhia até às 5 da manhã, isso mesmo, nessa caminhada de fé, de amor, paz e esperança. Eu, Eduardo José, fico com vocês na alegria, no amor e na paz, louvando e agradecendo ao nosso bom Deus por mais este dia que ele nos concede, pedindo sempre a proteção, as bênçãos e a intercessão de nossa mãe, a Virgem Maria, a Mãe Aparecida. Obrigado a você, meu irmão, que nos acolhe pelas estradas do Brasil afora, louvando e agradecendo a Deus por mais um dia de trabalho, mais uma jornada. A você, meu irmão querido, minha irmã querida, que está na sua casa, louvando e agradecendo a Deus pelo dia que você passou e agora, nesse momento de descanso, de oração, de agradecimento por mais um dia que o Senhor está nos concedendo. E aos irmãos que estão no seu trabalho, já cumprindo a sua missão, trabalhando conosco em mais uma madrugada com a Mãe Aparecida, louvando e agradecendo sempre ao bom Pai por tudo na sua vida, na vida da sua família. Aos irmãos que rezam conosco por uma das nossas rádios que integram a RAR, Rede Aparecida de Rádio, rádios espalhadas por todo o Brasil. Obrigado a você, meus irmãos e irmãs, que rezam conosco por uma dessas emissoras que tem a parceria, o compromisso na evangelização. Compromisso com a palavra, com a evangelização.

0: oração. E a você, meu irmão, minha irmã, que reza conosco também, a vocês que estão rezando pelo aplicativo Aparecida e pelo a12.com/rádio Aparecida. Como é bom poder estar juntinho de vocês para mais uma madrugada, louvando e agradecendo sempre ao nosso bom Pai por mais um dia em nossa vida. Que este dia seja um dia de muitas bênçãos e graças a mim, a você, a sua família, a todos nós, louvando e agradecendo. A produção do Com a Mãe Aparecida é de Marcos Tiago, a Paula Castro na coordenação, na direção Padre Vanderlei Souza, missionário redentorista. E hoje você rezando conosco, louvando e agradecendo por este dia 29 de setembro. Dia 29 de setembro 2026, terça-feira da graça de Deus. Que dia abençoado para todos nós. E hoje a Santa Mãe Igreja celebra, faz memória aos arcanjos São Miguel, São Gabriel e São Rafael. São Miguel, São Gabriel e São Rafael, rogai e protegei a todos nós. 12:04, Padre Vanderlei está chegando com esse nosso momento de evangelização, de reflexão, como os ponteiros apontam para o infinito.
1: Maria, e ela concebeu do Espírito Santo. Ave Maria, cheia de graça, o Senhor é convosco. Bendita sois vós entre as mulheres, e bendito é o fruto do vosso ventre, Jesus. Santa Maria, Mãe de Deus, rogai por nós, pecadores, agora e na hora da nossa morte. Amém. Rogai por nós, Santa Mãe de Deus, para que sejamos dignos das promessas de Cristo. Oremos e fundi, Senhor, vos rogamos a vossa graça em nossos corações, para que nós que conhecemos pela anunciação do anjo a encarnação de Jesus Cristo, vosso Filho, cheguemos por sua paixão e morte de cruz à glória da ressurreição. Pelo mesmo Cristo nosso Senhor. Amém.
2: Meu querido irmão, querida irmã, viva os santos arcanjos de Deus que veio em nosso auxílio e nos proteja nesta vida, nos encaminhando para vivermos na eternidade. Meu querido e minha querida, hoje nós celebramos a memória dos santos arcanjos São Gabriel, São Miguel e São Rafael. Temos um trecho de reflexão nas homilias de São Gregório Magno, um trecho sobre os evangelhos. São Gregório é papa do século VI. O que ele fala sobre os anjos? A palavra anjo indica o ofício, não a natureza. É preciso saber que a palavra anjo indica o ofício, não a natureza, pois estes santos espíritos da pátria celeste são sempre espíritos, mas nem sempre podem ser chamados anjos, porque somente são anjos quando por eles é feito algum anúncio. Aqueles que anunciam fatos menores são ditos anjos, os que levam as maiores notícias, arcanjos. Foi por isto que à Virgem Maria não foi enviado um anjo qualquer, mas o arcanjo Gabriel. Para esta missão, era justo que viesse o máximo anjo para anunciar a máxima notícia. Por esse motivo também, a eles são dados nomes especiais para designar pelo vocabulário seu poder de ação. Naquela santa cidade, onde há plenitude da ciência pela visão do Deus onipotente, não precisam de nomes próprios para se distinguirem uns dos outros. Mas quando vêm até nós para cumprir uma missão, trazem também entre nós um nome derivado desta missão. Assim sendo, Miguel significa quem como Deus, Gabriel, a força de Deus, e Rafael, Deus cura. Todas as vezes que se trata de grandes feitos, disse que Miguel é o enviado, porque ele próprio, pelo próprio nome e ação, dá-se a entender que ninguém pode ser por si mesmo ou fazer o que Deus quer destacar. Por isso, o antigo inimigo que, por soberba, cobiçou ser igual a Deus, dizendo: subirei ao céu, acima dos astros do céu erguerei meu trono, serei semelhante ao Altíssimo. No fim do mundo, quando será abandonado às próprias forças, para ser destruído no extremo suplício, pelejará com o arcanjo Miguel, como diz João, houve uma luta com Miguel, arcanjo. A Maria é enviado Gabriel, que significa força de Deus. Vinha para anunciar aquele que se designou a aparecer humilde para combater os reinos e as fortalezas da terra. Portanto, devia ser anunciado pela força de Deus, o Senhor dos Exércitos, que vinha poderoso no combate para servir. Rafael significa Deus cura, porque ao tocar nos olhos de Tobias, como que num ato de cura, lavou as trevas de sua cegueira. Quem foi enviado a curar, com justiça se chamou Deus cura. Invoquemos os mensageiros de Deus.

0: Padre Zezinho, viemos como quem caminha. Meia-noite, 12 minutos, com a Mãe Aparecida, Rede Aparecida de Rádio, Música, Fé e Missão. Obrigado a você, meu irmãozinho querido, que está rezando conosco pelo 3104-1043, é o nosso WhatsApp. Isso mesmo, o nosso WhatsApp para você rezar conosco, enviar as suas intenções e também enviar a nós as suas orações. É, contar pra gente o seu dia, por quem você está rezando, a sua mensagem de fé, de amor, paz, esperança. E lembre-se, as suas intenções para o Santo Terço logo mais às 4 da manhã. Reze conosco, 3104-1043 é o nosso WhatsApp. E o nosso momento agora é de oração. Oração aos arcanjos.
1: O calendário litúrgico da Igreja reúne numa única celebração os três arcanjos que antes eram celebrados em dias diferentes. Este dia seria a festa do arcanjo São Miguel, o antigo padroeiro da sinagoga e agora padroeiro universal da Igreja. São Gabriel é o anjo da Anunciação, enquanto São Rafael é invocado como o guia dos que viajam.
2: Os santos anjos recebem as ordens dos coros superiores e as executam. Os santos anjos e arcanjos, guardadas as devidas proporções, estão mais perto da humanidade e, por assim dizer, convivendo conosco e prestando um serviço silencioso, mas de valor incomensurável a cada pessoa. Pois assim, nos conta as Sagradas Escrituras, através do livro do Êxodo.
3: Eis que envio um anjo diante de ti, para que te guarde pelo caminho e te conduza ao lugar que tenho preparado para ti. Respeita a sua presença e observa a sua voz, e não lhe sejas rebelde, porque não perdoará a vossa transgressão, pois nele está o meu nome. Mas se escutares fielmente a sua voz e fizeres o que te disser, então serei inimigo dos teus inimigos e adversário dos teus adversários. Livro do Êxodo, capítulo 23, versículos de 20 a 22.
1: Convidamos você, ouvinte da Rádio Aparecida e Rede Aparecida de Rádio, a celebrar hoje o Dia dos Arcanjos, buscando através deles a graça de sermos fiéis aos desígnios e vontade de Deus.
4: Arcanjo Miguel, portador das boas novas, das mudanças, da sabedoria e da inteligência, arcanjo da Anunciação, trazei a palavra de Deus e que ela permaneça em meu pensar e em meu agir. Fazei com que eu também seja um mensageiro dos preceitos do Senhor, por palavras de bondade e solidariedade. Amém.
5: Arcanjo da Anunciação, vinde em nosso auxílio.
4: Arcanjo Rafael, guardião da saúde e da cura, peço que os raios curativos desçam sobre mim, dando-me saúde e cura dos males do corpo e da alma. Guardai meu corpo e minha mente, livrai-me de todas as enfermidades, que vosso raio curativo esteja em meu lar, sobre meus filhos e filhas e meus familiares, sobre meu trabalho e com as pessoas com quem convivo diariamente. Arcanjo Rafael, transformai a minha alma e o meu ser para que eu possa sempre refletir a vossa luz. Arcanjo Rafael, curai nossas enfermidades.
5: Arcanjo da Saúde, curai-nos de nossas doenças corporais e espirituais.
4: Arcanjo Miguel, príncipe guardião e guerreiro, defendei-me com vossa espada e protegei-me com vosso escudo. Não permitais que o mal me atinja. Protegei-me contra assaltos, roubos, acidentes e contra quaisquer atos de violência. Livrai-me de pessoas negativas e invejosas. Levante o vosso escudo de proteção em meu lar e sobre minha família, parentes e amigos. Guardai meu trabalho, meus negócios e meus bens. Arcanjo Miguel, trazei a paz e a libertação. Arcanjo Miguel, defendei-me no combate.
5: Arcanjo da louvação, ensinai-me o verdadeiro louvor de Deus.
4: Arcanjos de Deus, venham em nosso auxílio. Arcanjos do Senhor, venham em nosso socorro. Amém. Em nome do Pai, do Filho e do Espírito Santo. Amém.

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0: Frei Rinaldo Estecanella com Adriana Arides, participação especial. Estou aqui.
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0: Meia-noite e meia, bom dia.
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0: Com a Mãe Aparecida, abraçando a você que está rezando conosco em mais uma madrugada com a mãezinha querida, a Senhora Aparecida, com a Mãe Aparecida, louvando e agradecendo a Deus por tudo em nossa vida. Quem está rezando conosco também, pedindo as bênçãos da Mãe Aparecida, é o Vladimir. A graça e paz, irmão Eduardo. Amém, meu irmão querido Vladimir. Ele pede hoje pela irmã dele, a Wanda, que está internada com um probleminha sério, né? Está pedindo a intercessão da Mãe Aparecida na vida dela, na saúde dela, e pedindo, colocando-a também na intenção do Santo Terço, louvando e agradecendo a Deus por isso, pela vida dele, da família, em especial pela saúde da irmã dele, a Wanda. Estamos rezando e vamos rezar hoje na intenção da Wanda e de todos os nossos irmãos que estejam passando pelos mesmos problemas, por situações que a gente não conhece, não é verdade? Mas nós estamos rezando, pedindo sempre por todos os nossos irmãos enfermos, os nossos irmãos com ansiedade, os nossos irmãos que estão sofrendo com algum mal. Estamos rezando por todos eles, né, Vladimir? Vladimir está em Bragança Paulista, rezando conosco, louvando e agradecendo nosso irmão querido. Quem reza com a gente também é o Isaac, de Santos Dumont, Minas Gerais. Ele está louvando e agradecendo a Deus, pedindo a intercessão e a proteção da Mãe Aparecida e livramento do vício também e de outros problemas, né, meu irmão querido? Que ele está enfrentando pedindo a proteção e as bênçãos do Senhor Jesus por ele e pela família. O Geraldo lá em Guaiães, Minas Gerais, rezando conosco, louvando e agradecendo a Deus pela Rádio Vida Nova FM, nossa grande parceira, e hoje celebrando o padroeiro de Guaiães, São Miguel Arcanjo. Olha que coisa linda. Parabéns a todos os moradores de Guaiães. Nosso querido Geraldo, bacana, rezando todas as madrugadas com a gente, louvando e agradecendo hoje a intercessão de São Miguel Arcanjo a todos os moradores de Guaiães, Minas Gerais.
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0: Ti, meu Deus, Coral Palestrina. Bom dia.
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2: Salmo 137. 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
2: Confia em Deus, mesmo que tenha de enfrentar todas as ondas de violência e adversidades, sabe se colocar confiante em suas mãos. De maneira especial, lembro o aniversariante de hoje, o Neto de Campinas. Iniciemos esta oração invocando a Santíssima Trindade. Em nome do Pai, do Filho e do Espírito Santo. Amém. Senhor nosso Deus, nosso Pai, nós cremos em vós, nós esperamos em vós, nós vos amamos, nós vos agradecemos este dia e vos damos graças porque estamos com vida. Oferecemos este dia ao Senhor com todas as nossas alegrias e sofrimentos, com todos os nossos trabalhos e divertimentos. Guardai-nos do pecado e fazei de nós instrumentos de vossa paz e do vosso amor. Ajudai-nos a observar vossos santos mandamentos. Amém. Sábado, dia 29 de agosto. O trecho do Evangelho de hoje é escrito por Marcos, capítulo 6, versículos de 17 a 29. Anúncio do Evangelho de Jesus Cristo segundo Marcos. Naquele tempo, Herodes tinha mandado prender João e colocá-lo acorrentado na prisão. Fez isso por causa de Herodíades, mulher do seu irmão Filipe, com quem se tinha casado. João dizia a Herodes: não te é permitido ficar com a mulher do teu irmão. Por isso Herodíades o odiava e queria matá-lo, mas não podia. Com efeito, Herodes tinha medo de João, pois sabia que ele era justo e santo, e por isso o protegia. Gostava de ouvi-lo, embora ficasse embaraçado quando o escutava. Finalmente chegou o dia oportuno. Era o aniversário de Herodes, e ele fez um grande banquete para os grandes da corte, os oficiais e os cidadãos importantes da Galileia. A filha de Herodíades entrou e dançou, agradando a Herodes e seus convidados. Então o rei disse à moça: pede-me o que quiseres e eu te darei. Ele jurou dizendo: eu te darei qualquer coisa que me pedires, ainda que seja a metade do meu reino. Ela saiu e perguntou à mãe: o que vou pedir? A mãe respondeu: a cabeça de João Batista. E voltando depressa para junto do rei, pediu: quero que me dês agora, num prato, a cabeça de João Batista. O rei ficou muito triste, mas não pôde recusar. Ele tinha feito o juramento diante dos convidados. Imediatamente o rei mandou que um soldado fosse buscar a cabeça de João. O soldado saiu, degolou-o na prisão, trouxe a cabeça num prato e a deu à moça. Ela a entregou à sua mãe. Ao saberem disso, os discípulos de João foram lá. Levaram o cadáver e o sepultaram. Palavra da salvação. O martírio de João Batista nos leva a refletir sobre as consequências de uma liderança guiada pelos interesses humanos e não divinos, seja ela política, religiosa ou econômica. Quando o líder tem como meta apenas o poder e a riqueza, deixa-se levar pela ganância e pela luxúria, sendo incapaz de ver as atrocidades que comete. Isso vale não só para Herodes, mas também para sua amante Herodíades, que deixou o marido para se unir ao irmão dele por simples ambição. João representa a voz dos profetas e dos mártires, a voz da Igreja hoje na sociedade corrupta e ambiciosa. No sábado, a Igreja incentiva a rezar de maneira especial e particular por Maria, Mãe de Deus e nossa. Rezemos especialmente também pelas mulheres, aquelas que se levantam cedo para seus afazeres domésticos, e também por aquelas que trabalham fora de casa. Muitas delas são o sustento, o esteio para sua família. Lembremos de todas as mulheres grávidas que passam por esta experiência bonita. Rezemos por aquelas que querem engravidar e ser mãe, e também pelas mulheres e famílias que estão esperando a adoção de uma criança. Enfim, pedimos a intercessão da Mãe de Jesus nesta oração para todas as mulheres. E rezemos juntos um Magnificat junto com Maria. A minha alma engrandece o Senhor e se alegrou o meu espírito em Deus meu Salvador, pois ele viu a pequenez de sua serva. Desde agora gerações hão de chamar-me de bendita. O Poderoso fez em mim maravilhas e santo é o seu nome. Seu amor de geração em geração chega a todos que o respeitam. Demonstrou o poder de seu braço, dispersou os orgulhosos, derrubou os poderosos de seus tronos e os humildes exaltou. De bem saciou os famintos e despediu sem nada os ricos. Acolheu Israel, seu servidor, fiel ao seu amor, como havia prometido aos nossos pais, em favor de Abraão e de seus filhos para sempre. Seja dado a você no seu cotidiano sempre sentir a presença e proteção de Maria, Mãe de Deus e nossa. O Senhor esteja convosco, ele está no meio de nós. Pela intercessão de Nossa Senhora Auxiliadora, desça sobre você, sobre a sua família, sobre as suas intenções, a bênção do Deus Todo-Poderoso. Pai, Filho e Espírito Santo. Amém. O abraço de hoje vai para a Rosângela de São Paulo, Índio também de São Paulo. Um abraço para o Robson e para a Juliana de São Carlos, para a Lena de Campinas. Um abraço para a Nil de Santa Bárbara do Oeste, para o Milton de Piracicaba, Ilza de Campinas e a Estela de Cruzeiro. Sou o padre Edmilson Moraes, salesiano de Dom Bosco, e moro atualmente em Campinas, no estado de São Paulo, no Colégio Liceu Salesiano Nossa Senhora Auxiliadora. Que Deus continue te sustentando nas suas decisões. Abraço e até mais.
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0: Alen Castro e Gislaine Cantini. 6 minutinhos faltando para 1 da manhã, um certo Galileu.
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0: Padre Rubens Gomes de Carvalho, missionário redentorista.
2: Ouvintes queridos, eu e vocês, juntos, crescendo na fé, procurando conhecer a fé, vivê-la intensamente, numa atitude profunda de encontro com a verdade, para anunciar a verdade. O nosso grande encontro está sendo sobre os sacramentos da iniciação cristã. Aqueles primeiros sacramentos que abrem a porta para que a vida de igreja seja fecunda. Para receber o batismo, participar da comunidade cristã como discípulos do Senhor Jesus. E nós estamos vendo um pouquinho sobre a Eucaristia, o pão da vida. João 6:28-56. Você já conferiu isso no Evangelho de São João? Marque aí. Você se comprometer em conhecer um pouquinho Jesus e o pão da vida. Quando ele fala antes de instituir a Santa Missa, a Eucaristia, ele já fala do pão da vida. Já está preparando a comunidade para esse choque. O seu corpo, o seu sangue como alimento? Ah, essa palavra é muito difícil. Alguns até abandonaram Jesus, né? Então leia lá, Evangelho de São João, capítulo número 6, versículos 28 a 56. Jesus, o pão da vida. O versículo 28, com o qual se começa a falar do pão da vida, do capítulo 6 de São João, esse versículo 28 então diz: então alguns discípulos perguntaram: o que é que devemos fazer para realizar as obras de Deus? Eu preciso realizar as obras de Deus, não do mal. E no versículo 29, Jesus responde a esse pergunto: o que fazer, o que devemos fazer para realizar as obras de Deus? Jesus então responde: a obra de Deus é que vocês, meus discípulos, acreditem naquele que o Pai enviou. E no versículo 30, eles então, os discípulos, perguntaram a Jesus: que sinal realizas para que possamos ver e acreditar em ti? Olha os questionamentos, né? Aprofundando na verdade. Qual é a tua obra, Jesus? E no versículo 31, Jesus diz: nossos pais comeram o maná lá no deserto, na vinda e na saída do Egito. Eles comeram o maná, o alimento do deserto. Como dizem as escrituras, ele, o Pai do céu, deu-lhes um pão que veio do céu. Um milagre. É o maná. E no versículo 32, Jesus responde, diante deles, né? E deu-lhes um pão que veio do céu. Jesus responde, diante deles, né? E deu-lhes um pão.

0: que o verdadeiro pão que vem do céu, o pão de Deus, é aquele que desceu do céu e dá vida ao mundo. Esse é o pão da vida, Jesus, que se torna alimento que nos fortalece no amor, nos fortalece no testemunho, nos fortalece na palavra dele. Receber o pão da vida é receber a força de Deus para que as pessoas, recebendo o corpo e o sangue do Senhor, faça acontecer a justiça, a fraternidade, e ele salva também com Jesus a comunidade. Nós voltaremos para o nosso próximo encontro. Fique na paz do Senhor. Tchau.
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9: 1:02, bom dia.
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9: Com a Mãe Aparecida, juntinho de você, na sua casa, no seu trabalho, onde quer que você possa estar nesse momento, viu? Nossos irmãos queridos, espalhados por todo o Brasil. Quem reza conosco também é o Manuel Batista. O Manuel Batista está rezando com a gente pela Rádio Arca da Aliança de Blumenau, Santa Catarina, pedindo as bênçãos de Nossa Mãe, a Senhora Aparecida, por ele, pela família, louvando e agradecendo, né, meu

0: querido Manuel Batista, rezando com a gente. Os irmãos, o Miguel e o Ayrton, em São José do Rio Preto, família Félix também já ligadinha conosco. O nosso irmão querido, rezando com a gente também, o Douglas Bueno de Ourinhos, interior de São Paulo, resultando, pedindo as bênçãos da Mãe Aparecida, louvando e agradecendo por tudo na vida dele, por tudo na vida da família dele, e pedindo a intercessão da Mãe Aparecida num probleminha que ele está passando lá, pedindo que a Mãe Aparecida abençoe, passe à frente e cuide de tudo para ele. Né, meu irmão querido? Vai dar certo, viu? Com a graça de Deus, a proteção e a intercessão da Mãe Aparecida. O Geovânio, lá em Senhor do Bonfim, Senhor do Bonfim mesmo, tá lá rezando com a gente, pedindo as bênçãos da Mãe Aparecida, louvando e agradecendo pela Rádio Caraíba FM, a 96.7, agradecendo ao Senhor e a Nossa Senhora por tudo na vida dele, né, Geovânio? Beijo no coração, meu irmão. Rezando conosco lá na Bahia. Ei, coisa boa. Agora 1:05. 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

0: Adriana Mello e Padre Zezinho, criador e pai. 1:10, horário de Brasília. Obrigado a você que está rezando conosco pela nossa querida Rádio Difusora Live FM, lá em Machado, Minas Gerais, louvando e agradecendo ao nosso bom Deus por tudo na vida de vocês, pedindo sempre a proteção e a intercessão da Mãe Aparecida.
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0: Gabi Pedroso chegando com esse, com essa crônica de hoje para você.
1: Vigiar os pensamentos. Quando você estiver sozinho, vigia os pensamentos. O cérebro é capaz de infinitas indagações e reflexões. Pensar é um ato grandioso e exigente, pois os objetos e os fatos possuem muitas facetas. O mundo sempre foi portador de complexidade, mesmo antes da multiplicação de ferramentas de acesso ao desconhecido. Ampliar a capacidade de absorver informações para produzir o conhecimento deixou de ser uma opção para se tornar uma obrigação. A cada dia que passa, é necessário aprender novos termos, recentes descobertas e diferentes interpretações. O dinamismo perpassa o individual e provoca ações e reações que respingam socialmente. Mas a vida é simplesmente maravilhosa quando a postura se volta para o aprendizado e para a superação. Ser dinâmico não significa não ter problemas, mas estar focado nas soluções. Não são poucos os que se perdem nas lamentações e reclamações por não aceitar que a vida seja vida, isso é, com erros e acertos. Os pensamentos determinam as ações. O pessimista desconhece o sabor das vitórias, pois mesmo que algo dê certo, não consegue vibrar e agradecer. É necessário vigiar os pensamentos para que as ações sejam benéficas, tanto para quem as realiza como para quem as recebe. A capacidade de selecionar e ordenar os pensamentos pode ser desenvolvida para que os resultados sejam surpreendentes. É muito mais fácil pensar negativamente, pois não requer nenhum esforço. Porém, quem pensa de forma positiva acaba percebendo e vibrando com o lado bom de todos os fatos. As redes sociais não têm permitido maior tempo para revisitar os pensamentos e fazer o devido descarte. É impossível viver fascinado por novidades, na maior parte das vezes sem conteúdo adequado, e ser crítico diante dos próprios pensamentos. Vale a pena seguir a dica. Quando você estiver sozinho, vigie os pensamentos. Frei Jaime Betega.
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0: Antônio Cardoso cantando pra gente.
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0: Padre Reginaldo Carreira chegando para mais um dia, marcando presença conosco aqui no Com a Mãe Aparecida.
3: Como já nos disse São João Paulo II, Deus colocou no coração do homem o desejo da verdade e, consequentemente, de conhecê-lo, e conhecendo-o e amando-o, chegar à verdade sobre si mesmo. Jesus revela-nos o Pai e revela-nos a nós mesmos. A busca da verdade é a missão constante do cristão comprometido com a vida e com os sentidos, pois sem a verdade não há justiça, e sem justiça não há reino de Deus entre os homens. Existe uma verdade objetiva, absoluta, e só quem tem coragem de olhar para dentro de si e deixar-se questionar é que a descobrirá. Queira Deus que surjam cada vez mais cristãos dispostos a dar razão de sua fé, testemunhando com fundamentos reais seu amor a Cristo e a sua igreja, em qualquer lugar que esteja. Não dá para concluir de forma diferente. Razão e fé combinam. Afinal, são duas asas que nos elevam para o céu.

0: Cantores de Deus, ei amigo, ei meu irmão, bom dia.
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0: Padre Antônio Maria, 1:23, para ser feliz.

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5: 1:30, bom dia. 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
5: E abraçando os nossos irmãos que rezam conosco por uma das nossas emissoras em São José do Rio Preto, está lá o Ayrton Miguel, os irmãos Félix, pela Rádio Interativa FM, a 104.3. Em Sacramento, Minas Gerais, a Rádio Sacramento FM, a 100.3. Obrigado aos nossos irmãos que rezam conosco em Sacramento. Em Jeromoabo, na Bahia, a Rádio Vaza Barris FM, 104.9. São as nossas parceiras. Parceiras na evangelização, Rede Aparecida de Rádio, música, fé e missão. 1:32 agora.
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0: Momento com Maria. Estamos começando o Momento com Maria de hoje e vamos juntos refletir o tema: a delicadeza de Maria nos pequenos gestos. Maria nos ensina que o amor verdadeiro se revela também nos pequenos gestos do dia a dia. Em sua delicadeza, ela soube perceber as necessidades dos outros e servir com humildade, como em Caná, quando notou a falta do vinho. Seu coração atento e materno nos inspira a olhar com carinho para aqueles que estão ao nosso redor. Muitas vezes, um sorriso, uma palavra amiga, uma ajuda silenciosa ou um simples gesto de cuidado podem transformar o dia de alguém. Maria nos mostra que não é preciso fazer grandes coisas para demonstrar amor, mas realizá-las com um coração sincero e cheio de Deus.
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0: Fernando Vignotti, pelas mãos de Maria. Agora 1:37 com a Mãe Aparecida, Rede Aparecida de Rádio.
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irmã, façamos catequese sobre a graça de ser irmã do povo e irmão do povo. É verdade que não escolhemos nossos irmãos de sangue, mas podemos escolher nossos irmãos de fé ou de circunstâncias. Quem recebe esta graça pode ser chamado de irmão ou irmã de todos. Na vida religiosa, há homens e mulheres que escolheram ser irmãos, irmãs em Cristo, e até assumiram isto como voto, missão, vocação. Uma coisa é sermos irmãos por termos o mesmo pai ou a mesma irmã. Outra é jurar diante de um altar que seremos como irmãos e irmãs de todos. Há milhares de cristãos que fizeram essa escolha. Trata-se de uma graça que a pessoa assumiu como projeto de vida. Ser irmã de todos, ser irmão de todos. Cantem comigo.

Celina Borges, tudo pós. Tudo podemos naquele que nos fortalece. Antes você ouviu Fabiana Piaczarca, Pedi e vos será dado.

0: Irmãs da Copiosa Redenção, Autor da Vida, 1:57, bom dia.
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2: 2 horas, horário de Brasília.
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2: Com a Mãe Aparecida, Rede Aparecida de Rádio, juntinho de você, na sua casa, no seu trabalho, lá em Boa Vista, os nossos irmãos estão rezando conosco pela Rádio Monte Roraima FM, a 107.9. Obrigado a todos os nossos irmãos em Boa Vista, Roraima, rezando conosco pela nossa parceira Rádio Monte Roraima FM. Louvando e agradecendo a Deus também pela nossa querida Rádio Medianeira 102.7 em Santa Maria, no Rio Grande do Sul. Louvando e agradecendo a Deus por tudo, né, meus irmãos? Aí em Santa Maria, o Paulo tá lá sempre em sintonia conosco pela Rádio Medianeira, louvando e agradecendo ao bom Deus. Agora 2 horas, 1 minutinho.
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0: Da Ana Paula, 2:05. Obrigado a você que nos faz companhia, louvando e agradecendo ao nosso Pai misericordioso, pedindo a intercessão, as bênçãos de nossa mãezinha querida, a Senhora Nossa, a Senhora de Aparecida, louvando e agradecendo sempre. Obrigado a você, meu irmão, que está rezando conosco pelo 3104-1043, que é o nosso WhatsApp. Às 4 da manhã, o Santo Terço Mariano e você rezando com a gente. Padre Vanderlei está de volta para o nosso momento de oração.
1: Meu querido irmão, querida irmã, celebramos em setembro o mês da Bíblia. E a igreja nos convida a conhecer mais profundamente a palavra, amá-la cada vez mais, compreendê-la e torná-la cada dia uma leitura especial para nosso caminhar, que fortalece a nossa vida. A Bíblia contém aquilo que Deus quis nos comunicar em relação à nossa salvação e que continua comunicando na medida em que nós sintonizamos a nossa vida com Ele. Jesus, o centro da nossa fé cristã, o coração da nossa vivência na Sagrada Escritura, nos revela que pela palavra escrita, Deus vai dando condições de nós caminharmos na nossa vida concreta. Por isso, pedimos sempre ao Senhor, e nesse mês de modo especial que estamos estudando, meditando e rezando o livro do profeta Daniel, que nos chama a atenção para esse compromisso em tornar o lugar onde estamos oportunidade e lugar de manifestação de Deus. Uma vez que temos o desafio de vencermos a nós mesmos e as nossas ambições pelo poder e pelo ter. Rezemos. Concedei-nos, Senhor, grande amor pela palavra. Desejamos aproximar-nos desse livro com fé e sabermos encontrar em suas páginas sagradas a resposta, o encaminhamento, a orientação para os desafios que encontramos em nossa vida. Encontramos na palavra, Senhor, o amor que une a família, a paz que o mundo precisa. Por isso precisamos, pela graça do teu Espírito Santo, ser conduzidos a uma leitura com respeito, humildade e fé, para que coloquemos em nossa vida a palavra como centro de nossa habitação. A palavra que ilumina, acalma, que é a presença viva do vosso amor transmitido às gerações. Pai Santo, Deus de amor e bondade, nós vos pedimos, ajudai-nos, principalmente quando encontramos pessoas que estão cansadas e abatidas, a sermos palavra de Jesus, com coragem e fé, para aproximarmos aqueles e aquelas que estão pelo caminho. Porque todos vivemos em teu Filho Jesus, que é caminho, verdade e vida. Amém.
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1: Padre José Allen, novamente conosco, trazendo esse momento de reflexão.
2: A paz esteja com você, caros irmãos e irmãs. Gostaria muito de também saber quantas experiências em relação a Maria cada um dos nossos ouvintes tem, ao rezar, ao invocá-la, com diversos títulos que a Igreja oferece. Quantas experiências maravilhosas. Existem livros interessantes que também relatam quantos testemunhos do amor a Maria transformou a vida de tantas pessoas, tanto assim com milagres de cura, como também de conversão, de santificação, de um verdadeiro encontro com Deus. Portanto, Maria, ela atua na nossa vida. Prestemos sempre atenção nisso. Ela não está assim, digamos, distante de nós, que nós, ela nos acompanha, vive a nossa alegria, sofre a nossa tristeza, enfrenta conosco os desafios, no silêncio e ao mesmo tempo nos conduz a não desistir, fazendo sempre a vontade de Deus. Busquemos em Maria o auxílio necessário para a gente poder realmente não desistir diante das dificuldades, ter coragem de enfrentar todos os desafios, não perder a esperança e sermos verdadeiros servos de Deus. Ou seja, eu estou aqui no mundo não para fazer a minha vontade egoísta, mas fazer a vontade de Deus, que é amor.
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Escola Cantora, um Pastorinhos de Fátima. É, Nossa Senhora, Senhora Nossa. Lindo, lindo, lindo. 2:16

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2: Matrimônio. O casamento no cristianismo é sacramento, mas mesmo na ordem puramente natural, é de instituição divina. A finalidade da vida entre cônjuges não é somente o aperfeiçoamento de um e outro, a geração de filhos e educação condigna, mas um terceiro objetivo consiste em originar a sociedade humana. Quando os filhos se casam, formam novas famílias, a multiplicidade de pessoas e famílias exige regulamentação dos direitos e deveres para o bem comum. Surge a necessidade de uma sociedade com poder legislativo, executivo e judiciário. Do bem comum das famílias, nasce necessariamente o Estado, isto é, a autoridade pública. Deus disse: não convém que o homem fique só, façamos uma companheira semelhante a ele. E fez a mulher. Ela é complemento dele, ele é complemento dela. O sexo dele não pode ser exercido sem ela e nem dela pode ser exercido sem ele. Já neste sentido, a mulher foi criada por Deus como complemento do homem. A Bíblia diz: Deus fez a criatura humana, fazendo-a homem e mulher. Deus fez os dois sexos porque queria a sociedade. O homem sozinho não é ser social. Eu e tu, isto sim, é sociedade. Por isso, Deus disse: não convém que ele esteja só. O outro, eu, é a mulher. Mas os dois necessitam um do outro para que se perpetue o gênero humano. Pelos filhos, Deus fez a fonte da vida bipartida. O homem sozinho não tem a fonte da vida. A mulher sozinha não tem a fonte da vida. Mas os dois unidos são fonte de vida. Assim, Deus fez a família para que haja humanidade. Deus fez o homem e a mulher também para que se completem na doação mútua, no amor. Os dois devem amar-se e um achar no outro seu complemento, sua perfeição. A unidade e a indissolubilidade do casamento são exigências da lei natural. É, pois, de instituição divina a família. Aqui temos uma ideia muito geral do que é o casamento. O homem e a mulher unidos para sempre no amor, pois o complemento mútuo só se faz pelo amor. O homem e a mulher se unem para amar a Deus, auxiliando-se mutuamente em tudo que se refere ao bem. Deus é o ser infinito.
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0: Adriana Arides, Guardiões.
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0: 2:30, bom dia.
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0: Com a Mãe Aparecida, rezando com os nossos irmãos pelo 3104-1043 é o nosso WhatsApp. O Paulo Roberto, lá em Santa Rita de Jacutinga, rezando conosco, por ele, pela família, louvando e agradecendo por tudo. A Elaine, em São Paulo, capital, no bairro Jardim Nordeste, desejando a todos uma ótima e abençoada terça-feira. O nosso irmão querido, Pedro Canuto, tá rezando com a gente, lá em Aracaju, no Sergipe, pedindo a intercessão da Mãe Aparecida pelas suas necessidades espirituais e temporais, também pelos seus familiares, amigos e amigas. Amém, meu irmão. Meu irmãozinho querido, Dito Delário, Benedito Delário, em Poços de Caldas, a terra do melhor e maior doce de leite do mundo. Não é do Brasil não, né, Benedito? É do mundo. Eita, coisa boa, viu? Dito Delário, nosso irmão querido, rezando por ele, pedindo pela vida e saúde dele, pela vida e saúde de todos os familiares, rezando conosco e os nossos ouvintes também, né, Dito? Beijo no coração, meu irmão. A Maria Isabel Kirchmeier, rezando com a gente em Juiz de Fora, rezando conosco pela Rádio Catedral FM, nossa grande parceira em Juiz de Fora, em Minas Gerais, a 102.3, Rádio Catedral FM. Rezando por ela, pelo Júlio, que é o esposo, pela Júlia, o Pedro e o Tiago, que são os filhos, e também pelo tiozinho dela, o irmão missionário redentorista José Maria, que mora aqui no convento, irmão Bento, no Potim, cidade vizinha nossa aqui. E rezando também, pedindo as bênçãos pro padre Lelis, rezando com a gente também. Agora, 2:32.
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0: Onde a terra encontra o céu. Linda essa canção. 2:41.
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2: E acrescentou: na verdade, eu vos digo, vereis o céu aberto e os anjos de Deus subindo e descendo sobre o Filho do Homem. João 1:51. A tradição aponta que Bartolomeu seja esse Natanael para quem Jesus diz essa frase. Ao chamar Natanael para ser seu discípulo, Jesus diz ser ele um homem justo, um verdadeiro israelita. Sem entender, Natanael pergunta de onde Jesus o conhece para poder afirmar isso. Jesus responde que o viu debaixo da figueira em que ele estava, antes de Felipe o chamar. Natanael se admira e proclama a fé em Jesus, reconhecendo-o como filho de Deus. Jesus lhe pergunta se só pelo fato de ter-lhe dito que o vira debaixo da figueira, Natanael já crera, e acrescentou: na verdade, eu vos digo, vereis o céu aberto e os anjos de Deus subindo e descendo sobre o Filho do Homem. Essa promessa escatológica se realiza na vivência da ressurreição, pois está ligada ao reconhecimento de ele ser o Filho de Deus. Natanael segue Jesus, dedica sua vida ao anúncio do Evangelho. O céu aberto não denota um portal entre as nuvens, ou um fenômeno meteorológico ou astronômico, mas assinala que há um caminho, um modo de vida que leva ao céu, não por méritos próprios. Por isso, os anjos sobem e descem, pois é a graça de Deus que nos conduz ao seu reino. E esse caminho é o próprio Jesus, sobre quem os anjos sobem e descem. Trata-se de um itinerário simbólico de como nos portar diante do anúncio de Jesus. Esse anúncio, os valores do Evangelho, as escolhas por justiça, paz, misericórdia e caridade, precisa ser o centro de nossa vida. Nossas escolhas precisam levar em conta esses valores da fé que Jesus nos apresenta. Por isso, ele é o próprio caminho. Tu és o caminho, Senhor. Só por ti chegamos à verdadeira vida. E só por tua graça encontramos a verdadeira felicidade. Permite que nos tornemos teus discípulos e verdadeiramente pessoas boas, caridosas, dispostas ao perdão, cordiais e que se alegram com a alegria dos outros. Amém.
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0: Coral Paulus, amanheceu, 2:46. Às 4 nós rezamos o Santo Terço e rezando com você, meu irmão, com você e por você.
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2: A paz de nosso Senhor Jesus Cristo esteja com você, meu irmão e minha irmã. Hoje, dia 29 de setembro, a Igreja celebra a festa dos arcanjos São Miguel, São Gabriel e São Rafael. Esses três arcanjos representam a alta hierarquia dos anjos-chefes, o seleto grupo dos sete espíritos puros que atendem ao trono de Deus e são seus mensageiros dos decretos divinos aqui na Terra. Os três gloriosos arcanjos são citados nas Sagradas Escrituras. São Miguel, o príncipe da milícia celeste. Miguel, que significa quem como Deus, é o defensor no tempo da angústia. É considerado príncipe guardião e guerreiro, defensor do trono celeste do povo de Deus. Fiel escudeiro do Pai Eterno, chefe supremo do exército celeste e dos anjos fiéis a Deus, Miguel é o arcanjo da justiça, padroeiro da Igreja Católica. São Gabriel, o embaixador de Deus, que levou à Santíssima Virgem o convite para ser a mãe do Messias. Gabriel significa Deus é forte, ou aquele que está na presença de Deus. É o anjo do anúncio da encarnação, e talvez o anjo da agonia de Jesus no Jardim das Oliveiras. É ele que também anuncia o nascimento de João Batista. Por isso, é o mensageiro, aquele que transmite a voz de Deus, portador de boas novas. São Rafael, um dos sete anjos que assistem ante o trono divino, que curou a vista de Tobias e guiou e protegeu o jovem do mesmo nome. Rafael quer dizer Deus cura. É o anjo guia dos viajantes. Foi companheiro de viagem de Tobias. É aquele que cura, que expulsa os demônios, guardião da saúde e da cura física e espiritual. E é considerado também o chefe da Ordem das Virtudes. A Igreja considera esses três arcanjos poderosos intercessores dos eleitos ao trono do Altíssimo. Durante as tribulações do cotidiano, eles costumam aconselhar-nos e auxiliar, além, é claro, de levar as nossas orações ao Senhor, trazendo a nós mensagens da Divina Providência. Rezemos hoje pedindo a intercessão dos anjos. Ó Deus, que organizais de modo admirável o serviço dos anjos e dos homens, fazei que sejamos protegidos na terra por aqueles que vos servem no céu. Por nosso Senhor Jesus Cristo, vosso Filho, na unidade do Espírito Santo. Amém. São Miguel, São Gabriel e São Rafael, rogai por nós.
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0: Coral Santuário Nacional, Espírito Santo está sobre mim. 2:54 com a Mãe Aparecida, Rede Aparecida de Rádio, Música, Fé e Missão.
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0: Já nessa madrugada de terça-feira, rezando com a gente, cantando, louvando, agradecendo, pedindo a intercessão da Mãe Aparecida na sua vida, na vida da sua família. Rezando conosco, Paulo Pereira. O Paulo Pereira está em São Paulo, capital, rezando com a gente, pedindo as bênçãos da Mãe Aparecida. Seu Geraldo Madeira e Dona Raimunda, lá em Coronel Fabriciano, rezando conosco pela Rádio Educadora FM, nossa grande parceira, a 107.1, lá em Coronel Fabriciano, toda aquela região ali, ouvindo a Rádio Educadora FM. Ipatinga, Jonas Eliseu, Almira, todo o nosso povo querido e toda a região rezando com a gente pela Rádio Educadora, né, seu Geraldo? Beijo no coração aí, viu, desse povo querido de Coronel Fabriciano, de Ipatinga, de toda a região que estão sempre em oração conosco aqui no Com a Mãe Aparecida. Cabralzinho também tá lá ligadinho com a gente, pedindo as bênçãos da Mãe Aparecida, por ele, pela família, louvando e agradecendo, já pegando estrada também, né, Cabral? Com a graça de Deus. O Amarildo de Itabirito, Minas Gerais, estou rezando com vocês e agradecendo a Deus e a Nossa Senhora por tudo na minha vida. Amém, meu irmão. Rezando com a gente o grande Amarildo, xará do nosso Amarildo lá de Ponta Grossa, no Paraná. Esse é o Amarildo de Itabirito, Minas Gerais, o Amarildo Guimarães, rezando com a gente, que bom. O Jonas de Salesópolis também, pedindo oração por ele, pela vida e saúde dele, de todos os familiares, tá lá em Salesópolis, São Paulo, rezando com a gente, né, Jonas? Obrigado, meu irmão, pelo carinho de sempre. Agora, 3:02.
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0: dia. Deus com a gente.
1: Olá, meu irmão, minha irmã. Graça e paz para você e sua família. Estamos quase concluindo o mês de setembro e hoje é um dia especial, pois celebramos a festa dos arcanjos Miguel, Rafael e Gabriel. Os arcanjos são os nossos companheiros de viagem, enviados por Deus para nos acompanhar e guiar. Invoquemos a luz do Espírito Santo para que abra as nossas mentes e corações ao acolhimento da palavra do Senhor.

Ó Espírito Santo, tu que habitas, tu que falas, rezas e ages em mim, abra-me a palavra, que a minha mente e o meu coração sejam o terreno bom onde a semente da palavra possa germinar, crescer e frutificar, para que a minha vida seja transformada. Amém. Hoje, 29 de setembro, a liturgia nos oferece o Evangelho de João, capítulo 1, versículos 47 a 51. Jesus viu Natanael vindo em sua direção e disse a seu respeito: eis um verdadeiro israelita no qual não há falsidade. Disse-lhe Natanael: de onde me conheces? Respondeu-lhe Jesus: antes que Felipe te chamasse, quando estavas sob a figueira, eu te vi. Respondeu-lhe Natanael: Rabi, tu és o Filho de Deus, tu és Rei de Israel. Respondeu-lhe Jesus: por que eu te disse que te vi embaixo da figueira, tu crês? Verás coisas maiores do que estas. E disse-lhe: vereis o céu aberto e os anjos de Deus subindo e descendo sobre o Filho do Homem. A igreja celebra hoje a festa dos arcanjos Miguel, Gabriel e Rafael. Que tipo de ser é um anjo? São seres espirituais com inteligência e vontade, incumbidos de determinadas missões da parte de Deus, servidores e mensageiros de Deus no projeto da salvação. Contemplam sem cessar a face de Deus. Nós somos cercados de sua proteção e intercessão. Miguel, quem como Deus? Aparece em Daniel e Apocalipse. Sua missão é ser protetor do povo na luta contra as tentações e o maligno, pois ele combate contra o dragão. Gabriel, que significa força de Deus, é mensageiro por excelência. Faz os anúncios dos nascimentos nos evangelhos sinóticos, de João a Zacarias e de Jesus a Maria. Rafael significa Deus cura. Acompanha Tobias em uma longa viagem em busca da cura para seu pai Tobit. Do nosso nascimento até nossa morte, somos acompanhados por nossos anjos. Dessa forma, nos três arcanjos há uma perene mensagem de esperança. A vitória sobre as forças do antirreino, o anúncio da salvação e o dom da cura. Como discípulos do Senhor, um dia na glória, veremos o céu aberto e os anjos de Deus subindo e descendo sobre o Filho do Homem. Respondeu-lhe Natanael: Rabi, tu és o Filho de Deus, tu és Rei de Israel. Respondeu-lhe Jesus: por que eu te disse que te vi embaixo da figueira, tu crês? Verás coisas maiores do que estas. E disse-lhe: vereis o céu aberto e os anjos de Deus subindo e descendo sobre o Filho do Homem. O Senhor nos convida a sermos praticantes da palavra. Neste momento, vamos dispor o nosso coração para a vivência de sua palavra.

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2: Bem-vindo a mais um programa Escola de Maria. Hoje, na companhia do irmão Afonso Murade, vamos trilhar o caminho dos reis magos, que viram a estrela no Oriente e não se cansaram até encontrar Jesus. Acompanhemos.
3: Nasceu um bebê, alegria para a família, para os parentes, para os amigos que vêm visitar. E que se surpreendem com o sorriso da criança, do bebê, a beleza que vem da vida que se manifesta. Também Jesus de Nazaré, quando nasce, recebe visitas. Recebe visita dos reis magos, recebe visita dos pastores. E esta cena foi representada no mosaico aqui no Santuário Nacional da visita dos reis magos. Veja bem, como nós sempre dissemos, um mosaico não é uma fotografia, é uma representação artística do fato bíblico. E olhe o que a gente percebe aqui nesse mosaico. Primeiro, não são três, são quatro. O de cima, que está mais acima, é um indígena, para mostrar que são diferentes povos que vêm adorar Jesus. Os presentes, ouro, incenso e mirra, mas o último presente que está aqui embaixo é uma escada. Dá uma escada de presente para Jesus, o que, que isso significa? Que Jesus é essa escada que faz a ligação entre o divino e o humano. Quando a gente visita uma criança, um bebê, a gente leva alguma coisa, se é possível levar de presente. Então os reis magos trouxeram o que tinham de mais precioso: o ouro, que é precioso, o incenso, que é o sinal da louvação a Deus, e a mirra, que lembra o odor de toda a natureza que nos fascina. Então, ao olhar para esta cena, a gente contempla também Maria, que recebe os presentes. Não é assim? Quando a gente dá um presente de aniversário para um bebezinho, o bebê não tem de um ano, ele não tem ainda a idade para saber o que, que é. Quem recebe são os membros da família, é a mãe ou o pai. Maria recebe os presentes. Tudo aquilo que nós oferecemos a Deus, Maria também recebe. José também recebe. Aliás, todos os santos recebem os presentes que nós oferecemos a Jesus, porque eles fazem parte da comunhão dos santos, de todos aqueles e aquelas que estão juntos com Jesus, intercedendo por nós, sendo nossos companheiros. Voltemos à cena da adoração dos magos a Jesus. Perceba que ali do lado tem uma cena de Herodes. Recordem que Herodes não reconheceu Jesus, mas mais do que isso ainda, mandou matar as crianças. Quanta violência que a gente vê até hoje contra os menores, as crianças, os adolescentes, podemos incluir também as mulheres. Deus não quer nem suporta essa violência. Quer a dignidade das pessoas. Então, nós nos unimos aos quatro reis, não são mais três, são quatro, e todos aqueles e aquelas que, ao reverenciar Jesus na presença de Maria, reconhecemos a dignidade das pessoas e nos empenhamos para que elas sejam respeitadas, valorizadas e amadas. Viva Jesus de Nazaré, viva todos aqueles e aquelas que reverenciam o Filho de Deus, nascido de Maria.
2: Obrigado, irmão Murade, por nos ajudar a contemplar e refletir mais um mosaico nas fachadas do Santuário Nacional. 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
3: 13h35. 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
3: Com a Mãe Aparecida, Rede Aparecida de Rádio, onde quer que você esteja, meu irmão, minha irmã, rezando conosco, daqui a 24 minutinhos, o nosso Santo Terço Mariano. Reze com a gente, reze por você, pela sua família, por aqueles que precisam de orações e pedem nossas orações. 3h36. Quem canta pra gente, irmã Kelly Patrícia.
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2: Não basta um cristianismo de fórmula. Não são as palavras, mas as obras, as que nos confirmam como verdadeiros discípulos do Mestre. Não basta o exterior que possamos oferecer ao mundo que nos rodeia. Não basta viver em comunidade, nem nos apresentar como almas consagradas a Deus, nem ser fiéis a determinados regulamentos, necessários por outra parte. É preciso, antes de tudo, viver intimamente e profundamente as palavras do Senhor, e viver não menos entregue palavra que nós demos a Ele.
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2: Bom dia, meu amigo, minha amiga. Você conhece a diferença entre solidão e solitude? Vivemos cercados por pessoas, nas ruas, no trânsito, no trabalho, nos ambientes sociais e, às vezes, dentro de nossas casas. Mas, ainda assim, podemos nos sentir extremamente sozinhos. A solidão não significa necessariamente estar sozinho ou desacompanhado, mas sim sentir-se sozinho, embora acompanhado. Há momentos em que percebemos o quanto somos individualmente responsáveis por nossa própria vida. Ao longo da caminhada, iremos nos relacionar com muitas pessoas, conviver com outras e formar vínculos importantíssimos com algumas. Mas no final das contas, cada um de nós nasce e morre sozinho e individualmente decide cada passo a ser dado. Não é fácil se dar conta dessa realidade. E é justamente o sentido que damos à nossa existência que irá determinar se vamos ter sentimentos de solidão ou de solitude. A solidão é uma sensação de desespero, desamparo, angústia ou tristeza que brota da percepção de estar sozinho, ainda que ao lado de uma ou várias pessoas. A pessoa que sente solidão, ainda que por alguns instantes, esquece o sentido da sua vida, a razão que a faz acordar todos os dias e recomeçar um novo tempo. Ao contrário da solidão, a solitude é uma sensação de paz interior, de aconchego e de segurança, que brota da percepção de estar bem consigo, ainda que totalmente sozinho. A pessoa que experimenta a solitude caminha em paz, estando só ou acompanhada, pois sabe que a razão do seu existir vai além de todas as circunstâncias que a cercam. Ou seja, sabe aquela expressão que diz "sinto-me sozinho no meio da multidão"? Quem tem solidão só consegue pensar nisso como algo ruim, que deve ser evitado a qualquer custo, seja com vozes, barulhos ou tarefas. Eu conheço pessoas que moram sozinhas que não conseguem ficar um minuto em silêncio. Quando chegam em casa, ou estão com música no fone de ouvido, ou logo ligam a televisão, só para não se sentirem sozinhas. Quem tem solitude aproveita as chances de estar em silêncio para refletir, para pensar na finitude das coisas e na grandeza das pessoas. É o momento para olhar para dentro. E você, meu amigo, minha amiga? Como você lida com os momentos em que está sozinho? Você já se sentiu sozinho, mesmo com alguém ao lado? Sonde o seu coração, dê nome aos seus sentimentos e procure perceber de onde eles brotam. E não se esqueça, sempre há tempo para transformar a solidão em solitude. Um grande abraço e até o nosso próximo encontro.
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0: Olá, bom dia, bom dia, bom dia! Terça-feira, dia 29 de setembro deste ano de 2026. Está no ar mais um programa Sucesso, sob direção geral de Padre Ricardo Fidelis, na produção José Devair Silva. 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
0: Bom dia para você de Sacramento, cidades circunvizinhas, comunidades rurais. Bom dia para você, internauta. Eu muito obrigado a todos pelo carinho, pela sintonia. Onde quer que você esteja, receba o meu abraço, minha gratidão por mais uma vez você nos receber aí na sua casa, no seu local de trabalho, no seu descanso. A você, motorista, obrigado pela carona. Sejam todos muito bem-vindos. É muito bom estar com cada um de vocês, onde quer que você esteja. Quatro horas, 3 minutos, 4:03, excelente madrugada para você que já está trabalhando, para você aí se preparando para mais um dia de trabalho. Tá no seu descanso ainda? Bom dia, sejam todos bem-vindos. Grande alegria saber que você aí do outro lado sintoniza, acompanha e a partir de agora prestigiará a programação. Participe! 3351-1735 ou 991-97-1748. Manda sua mensagem aí em áudio ou em texto, tá certo? 4:04, agora em Sacramento, 23 graus, na umidade relativa do ar, 44%. Hoje, dia 29, comemora-se o dia do anunciante e dia do petróleo também. Então, meu abraço aí, né, a cada um que já está na sintonia da 100,3, a rádio que informa, diverte e evangeliza.
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0: 4:04, Dulce Iriema abre o programa de hoje, é disso que o velho gosta. Bom dia, bom dia.

0: Leo e Léo, o IP e o prisioneiro, bom dia para você na sintonia da 100,3. Antes, Rodrigo Matos e o Praiano, o voo do Condor e do Siriema, diz que o velho gosta, abrindo o programa de hoje. Meu abraço para o senhor Pedro Marques, dona Terezinha, no centro da cidade. Tudo bom, senhor Pedro? Oi, dona Terezinha. Bom dia para Adair Borges, a Cida, pessoal no Flamboyant. Abraço para dona Francisca no Rosário. Tudo bom, dona Francisca? O Rodrigo tá na sintonia também, mandando um abraço aí para todos os motoristas, caminhoneiros que já estão aí pegando estrada para mais um dia de trabalho. Seja bem-vindo, Rodrigo. Deus abençoe você e a todos os motoristas. Meus estimados amigos produtores rurais, você que já está aí firme na tirança de leite, bom dia para cada um de vocês. Muito obrigado por me receber aí através das ondas da 100,3 ou pela internet, né? Na internet também, aí nos quatro cantos do planeta. Participe do programa 3351-1735 ou mande sua mensagem aí pelo nosso WhatsApp 991971748.
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0: 4:16. Bom dia.
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0: 4:18, confira a hora certa, 4:18.

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1: 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A hora certa para você. 4:25.
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0: 4:29. Acerte o seu relógio. 4:29.
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0: 4:31.
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1: 4:39.

0: Galvão e Galvãozinho, Mateira do Barreiro, Baltazar Violeiro e o Martinho, Pai João da Mata Virgem e Carlos César e Cristiano, Estrada de Chão. Bom dia, 4:43, 17 minutinhos faltando para 5 horas da manhã desta terça-feira, hoje dia 29 de setembro. Nesse momento em Sacramento, 24 graus, a umidade relativa do ar 42%. Pode chover a qualquer hora do dia. Chuvas que virão acompanhadas de rajadas de vento, raios e trovoadas em pontos isolados. Hoje nós poderemos aí tá indicando aqui, né? Por enquanto é uma previsão e chuva de granizo, né? Tem previsão aí de chuva de granizo. Capital Mineira, Belo Horizonte, esta noite teve muita chuva também, né? Nós aqui tivemos chuvas agora na madrugada, né? No início da madrugada. Daqui a pouco vamos falar aí sobre, né, mês de outubro que vem chegando aí, primavera 2026 e o fenômeno El Niño, né, que vem trazendo aí preocupação, principalmente, né, pro campo, onde poderá ter intensidade aí dos ventos e também chuvas de granizo. Então vamos acompanhando as informações. Abraço pro meu estimado amigo Giovanni Rosa, tudo bom, meu patrão? Tudo certinho? Cadê o seu Francisco? O Francisco sumiu de nós, né? Hã? Abraço aí para os motoristas, seja bem-vindo, Giovanni, Deus abençoe você e toda a família. Bom dia, Carlos André, graças a Deus, beleza? Bambeia não, aqui não, viu? Aqui não bambeia não, bora lá aí, ó, fazendeiro, locutor, professor, que mais? Hã? Tá faltando uma meia dúzia ali ainda, né? Mas tá bom, bora lá, vamos que vamos. Já já tem mais moda boa. Paulimar Ferreira, a Érica, o Paulo Henrique, o Paulo José. Hoje choveu aí, né, Paulimar? Não é possível. Vocês não tá aí rezando aí. Hoje de madrugada deu uma chuva aqui na cidade, lavou a cidade. Interessante, né? Que do meio da cidade pra cima choveu bem mais que aqui pra baixo, né? Ali do semáforo ali da Joaquim Murtinho pra baixo, tá assim, choveu, né? Mas não arredou nem as folhas da rua, agora deu meio pra cima lá o negócio, lavou a rua, tá limpinho, né? Muita chuva e tem previsão já de chuva daqui a pouco de novo, né? Mas isso vai depender aí da intensidade dos ventos aí na atmosfera para preservar essas nuvens que estão aí para chover. 4:46, já já moda boa pra você.
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0: 4:47, bom dia.

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2: 4:49, tá na 100, tá feliz, bom dia.

Léo Canhoto e o Robertinho Gaivota, bom dia para você na sintonia, seja bem-vindo onde quer que você esteja, tá aí se preparando para mais um dia de trabalho, já está no trabalho, então bom dia. Quero mandar um abraço muito especial e agradecer pelo carinho da sintonia, pessoal lá no lar, né? Dos idosos aí na cidade de Conquista, né? Meu abraço a cada um dos nossos queridos idosos, nossos velhinhos aí, né? Do asilo de Conquista. Meu amigo Nivaldo tá na sintonia, né, Nivaldo? Qual o nome da sua esposa aí? Tá lá, né? Já cuidando dos velhinhos aí, estão com o radinho ligado aí acompanhando o nosso programa. Deus abençoe a todos. Muito obrigado por escolher a 100,13 e prestigiar o nosso programa Eu, a Viola e Deus. Tudo certinho aí, Nivaldo? Tudo beleza? Bora lá, menino, não bambeia não, meu estimado amigo Nivaldo, né? Abraço aqui também para Maria Lúcia. Tudo bom, Maria Lúcia? Bom dia. Bom dia, bom dia para Angélica, tá sintonizada. Carlos, manda abraço para nós. Já estamos indo pro trabalho e acompanhando o seu programa. Parabéns pelo seu trabalho. Moda do Lourenço e Lourival, né? Vai pro pessoal, os nossos queridos velhinhos aí do asilo na cidade de Conquista, também aqui na nossa cidade de Sacramento, pessoal.

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1: Bom dia, 5 horas em ponto.
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4: Bom dia, 5:04, 5:04, manhã gostosa de terça-feira. Calorão danado, hein, gente? Que isso? Aqui choveu, tá até mais ou menos, mas os termômetros estão marcando 24 graus lá no alto da cidade, aqui na Rádio 22, né? Aqui é um lugarzinho mais fresquinho aqui na rádio. Época do frio aqui, santo Deus, né? Pra quem conhece aqui onde fica a Rádio Sacramento, na Rua do Rádio, número 60, no bairro Perpétuo Socorro, é um dos lugares mais frios da cidade de Sacramento, é aqui onde está localizada a sede da Rádio Sacramento há 45 anos, né? Lembrando que no próximo dia 31 de outubro, nossa Rádio Sacramento estará completando 45 anos. E tem novidade vindo aí, viu, pessoal? É, no dia 31 de outubro, uma programação muito especial aí, para celebrar aí esses 45 anos da Rádio Sacramento. Então já coloque na sua agenda aí que você é nosso convidado, nossa convidada especial a estar conosco, né, nesse dia especial aí de festa pelos 45 anos da nossa querida Rádio Sacramento. E aí desses 45 anos já tô aqui mais de uma meia dúzia, né? Com uma dúzia e meia já. 18, 19 anos, me parece, já faço parte aqui da equipe da Rádio Sacramento. Parece que foi ontem, né, que eu começava aqui nos estúdios da Rádio Sacramento. Na época era AM 870 AM, agora nossa FM 100,3. Bora lá de moda, senhor Diácono Vantuil, a bênção do senhor, bom dia. Bom dia aqui pro Júlio César, tá lá tranquilo, tem café quente aí, Júlio? Já tá é frio, né? Então, bom café para vocês. Carlos André não toma café, né? Então, bom café para vocês. Aqui é água, ó. Lata d'água aqui já, ó. Umas 3 canecas d'água já foi. Buscar mais uma ali. Bora lá de moda. 5:06. Nicanor e Palmeri, voltando para Goiás. Bom dia.

0: Pirajá e Porto Rico, bastidores da vida, antes o Tião Carreiro e o Pardinho, Boi Sete Ouro e o Nicanor e o Palmeri voltando pra Goiás. Bom dia.
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0: Bom dia a você, amigo ouvinte, sintonizado na 100,3. Seja bem-vindo. Acerte o seu relógio. 5:16.
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10: O governo federal anunciou novas medidas para tentar conter a alta dos combustíveis provocada pelo petróleo acima dos US$100 no mercado internacional. O pacote mantém o subsídio de R$2,12 por litro de diesel, amplia as fiscalizações em postos e distribuidoras e endurece as multas para os aumentos abusivos de preços. O ministro da Justiça e Segurança Pública, Wellington César Lima e Silva, afirmou que a fiscalização será reforçada em parceria com os estados e municípios. Ele ressaltou ainda que a liberdade para definir preços não pode ser confundida com abuso.
11: A todo instante, chamarmos atenção para a distinção entre o uso, a liberdade de preço e o abuso. O uso não se confunde, o uso dessa faculdade não se confunde com esse abuso indiscriminado de preço. Imaginar 1.300% de incremento na margem de lucro é algo que atenta frontalmente contra o interesse da sociedade brasileira, da cidadania, da dimensão dos consumidores, e o nosso aparato de Estado deverá estar absolutamente mobilizado para reprimir esse tipo de conduta.
10: Na semana passada, a Operação Carga Pesada realizou 241 ações de fiscalização. A ofensiva ocorreu depois de cerca de 330 denúncias recebidas pela Agência Nacional do Petróleo. A Secretaria Nacional do Consumidor também abriu 70 processos administrativos contra postos e distribuidoras. Em outra frente, a ANP aplicou multas que, somadas, ultrapassam 70 milhões de reais contra distribuidoras por elevação considerada abusiva de preços. As empresas ainda podem recorrer. O governo também alterou o Código de Defesa do Consumidor. Agora, determinadas infrações no mercado de combustíveis, como elevar preços sem justa causa, podem gerar multas entre 20 e 500 milhões de reais. Agência Rádio Web, de Brasília, Yuri Hudson.
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0: 5 horas, 20 minutos.

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4: Bom dia, 5:21, 5:21. Excelente manhã de terça-feira. Hoje, dia 29 de setembro. Abraço aqui pro Cacildo Bianchino, lá na Coab. Tudo bom, Cacildo? Bom dia. O Rogério também sintonizado. Alô, pessoal de Uberaba. Abraço aqui, cadê aqui? É o George e a família lá em Araxá. Tudo bom, George? Bom dia, Deus abençoe vocês aí. Sr. Hermínio, dona Lúcia, bom dia. Dona Cleusa Márcia no Maria Rosa, seja bem-vinda, dona Cleusa. Abraço aqui pro Arthur. Tudo bom, Arthur? Tudo certinho? Bora lá, vamos que vamos. Bom dia pro Dudu Oliveira. Tudo bom, Dudu? Bom trabalho aí pra você, pra toda a equipe. Bora lá, menino, não bambeia não, vamos firme, né? Vamos que vamos aí, excelente dia de trabalho, obrigado aí pelo carinho da sintonia, né? Abraço aí pra você, pro Marcos, pra Tatiana, Dudu, Nicolas, Felipe, a Duda, Aninha, Maria Clara, Vitória e o Van, moçada firme no eito aí, na 100,3. Abraço aqui pro Reinaldo, está lá em Igarapava. Diz que tá um calorão danado aí. Choveu aí essa madrugada, Reinaldo? Aqui pra nós teve até uma chuvinha razoável, boa, né? Muito boa mesmo. Mas o calor continua. Abraço aqui, cadê o Caio Tunai? Tá lá em Águas Lindas de Goiás. Tudo bom, meu patrão? Tudo certinho aí? Vamos que vamos, não bambeia não, é isso aí. Abraço aí pra equipe do Rancho, o Rancho, é isso mesmo? Então, bom dia. Meu estimado amigo, senhor Divino, lá em Medeiros, tudo bom, senhor Divino? Bom dia, seja bem-vindo. Já já tem moda boa pro senhor aí, pra todos aí, Medeiros. E a Adriana Terra também sintonizada. Tudo bom, Adriana? Bom dia, boa terça-feira. 5:23, os Gargantas de Ouro, milionário José Rico. Quem disse que eu esqueci? Bom dia.

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12: 5:32.
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12: 5:35. Bom dia.

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1: 5:43.
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2: 5:45, 5:45, faltando. Bom dia.
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1: Bom dia, 10 minutinhos faltando para 6 horas da manhã. Já já nossa oração da manhã, momento de juntos agradecermos a Deus pelo dom da vida, por mais este dia, pelas nossas famílias, agradecer pela oportunidade. Estarmos juntos através da Rádio Sacramento. Queremos pedir as bênçãos de Deus para você, para sua família, para o seu trabalho. Apresente o seu pedido, a sua intenção que você traz aí no seu coração. Meu abraço aqui para o senhor José Lázaro, a dona Rosa, Osano, Alexandre, os aniversariantes de hoje: Antônio de Pádua Jacó, Edmaura Batista Borges, também Michel e todos que estão celebrando o dom da vida. Rezamos por você, pela sua família e as intenções que cada um traz no seu coração de pedido, de agradecimento nesta manhã de terça-feira.

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4: Bom dia, queridos ouvintes da Rádio Sacramento. Eu sou o Padre Ricardo Fidelis e vamos iniciar neste momento a Oração da Manhã. Nesta terça-feira, em nome do Pai, do Filho e do Espírito Santo, amém. Da luz Criador, vós mesmo sois luz e dia sem fim. Vós nunca da noite provastes as trevas, só Deus é assim. A noite já foge e o dia enfraquece dos astros a luz. A estrela da aurora, surgindo formosa, no céu já reluz. Os leitos deixando, a vós damos graças com muita alegria, porque novamente, por vossa bondade, o sol traz o dia. Ó Santo, pedimos que os laços do Espírito nos prendam a vós, e assim não ouçamos as vozes da carne que clamam em nós. As almas não fira a flecha da ira que traz divisões. Livrai vossos filhos da própria malícia dos seus corações. Que firmes na mente e castos no corpo, de espírito fiel, sigamos a Cristo, caminho e verdade, doçura do céu. O Pai piedoso nos ouça bondoso, e o Filho também, verdade, doçura do céu. O Pai piedoso nos ouça bondoso,

Em vão trabalham os homens se tu não os amparas. Permite que eu possa responder claramente a todos a respeito da esperança que existe em mim. Que todos aqueles que eu encontrar possam receber uma palavra amiga de meus lábios, um gesto acolhedor de minhas mãos e uma oração sincera do meu coração. Olha na mesa daqueles que sofrem e que possam se alimentar para recuperar as forças e continuar a caminhada da vida. Que hoje à noite eu possa estar novamente contigo na intimidade, como alguém que reencontra um amigo, para poder dar graças pelo dia que me destes. Vamos acolher neste momento a palavra de Deus, o evangelho do dia desta terça-feira. Que esta palavra ilumine nossas vidas.

0: Terça-feira, dia 29 de setembro. Festa dos arcanjos São Miguel, São Gabriel e São Rafael. Evangelho segundo São João, capítulo 1, versículos 47 a 51. Jesus viu Natanael aproximando-se e disse a respeito dele: Eis aí um israelita verdadeiro em quem não existe falsidade. Natanael disse: De onde me conheces? Jesus respondeu-lhe dizendo: Antes que Filipe chamasse você, eu o vi quando estava debaixo da figueira. Natanael lhe respondeu: Rabi, tu és o filho de Deus, tu és o rei de Israel. Jesus respondeu-lhe dizendo: Você está acreditando só porque eu disse que o vi debaixo da figueira? Você verá coisas maiores que essas. E Jesus disse: Eu lhes garanto, vocês verão o céu aberto e os anjos de Deus subindo e descendo sobre o Filho do Homem. Palavra da salvação. Glória a vós, Senhor. Meus irmãos e minhas irmãs, hoje celebramos a festa dos três anjos mais conhecidos e citados na Bíblia: Miguel, Gabriel e Rafael. Miguel, nome hebraico que significa quem é como Deus, é lembrado no livro do profeta Daniel, na carta de São Judas e também no Apocalipse. Muito venerado pelos judeus, logo se tornou muito popular também no culto cristão. São Gabriel, que significa força de Deus, anunciou o nascimento de João Batista e também o nascimento do Salvador, sendo citado anteriormente também no livro do profeta Daniel. E Rafael, que significa Deus curou, aparece no livro de Tobias como acompanhante do jovem Tobias em sua viagem e como portador de salvação do velho pai que estava cego. Algumas versões da escritura apontam Rafael como o anjo que expulsou Adão e Eva do jardim do Éden.
1: Depois de ouvir a palavra do Senhor, vamos elevar as nossas preces, concedendo-nos a alegria de louvá-lo nesta manhã. Deus fortalece a nossa esperança. Por isso, vamos dirigir a Ele a nossa oração cheios de confiança. Senhor.

0: direção.
1: Nós vos agradecemos, Deus e Pai de nosso Senhor Jesus Cristo, o conhecimento e a imortalidade que recebemos por meio dele. Concedei-nos a humildade de coração para nos ajudarmos uns aos outros no amor de Cristo. Derramai o Espírito Santo sobre nós, vossos servos, para que seja sincero o nosso amor fraterno. Vós que confiastes aos seres humanos a tarefa de governar o mundo, concedei que o nosso trabalho vos dê glória e santifique os nossos irmãos e irmãs. Vós que sois tão bom e generoso, concedei a vossa graça a todos os ouvintes da Rádio Sacramento, que ao longo da nossa programação

0: apresentaram as suas intenções. Que todos recebam a saúde do corpo, a proteção da alma, o auxílio em suas necessidades espirituais e materiais. E concedei também, Senhor, a vossa graça a todos os membros do Clube de Amigos que nos ajudam nesta importante tarefa de evangelizar pela Rádio Sacramento. Apresentando todas estas intenções, rezemos a oração que o Senhor nos ensinou. Pai nosso que estais no céu, santificado seja o vosso nome. Venha a nós o vosso reino. Seja feita a vossa vontade, assim na terra como no céu. O pão nosso de cada dia nos dai hoje. Perdoai-nos as nossas ofensas, assim como nós perdoamos a quem nos tem ofendido. E não nos deixeis cair em tentação, mas livrai-nos do mal.
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0: Senhor, no início deste dia venho pedir-te saúde, força, paz e sabedoria. Quero olhar hoje o mundo com olhos cheios de amor, ser paciente, compreensivo, manso e prudente, ver além das aparências teus filhos como tu mesmo os vês, e assim não ver senão o bem em cada um. Cerra meus ouvidos a toda calúnia, guarda minha língua de toda maldade, que só de bênçãos se encha meu espírito. Que eu seja tão bondoso e alegre que todos quantos se achegarem a mim sintam a tua presença. Senhor, reveste-me de tua beleza e que no decurso deste dia eu te revele a todos. Amém. Vamos pedir à nossa mãe, Maria Santíssima, que nos conceda a graça e a bênção que necessitamos. Vamos nos confiar a ela, pedindo que Nossa Senhora nos acompanhe ao longo de todo este dia, nos concedendo a saúde do corpo, a proteção da alma, as bênçãos que necessitamos.
2: Nossa Senhora, Virgem do Silêncio.
0: Ó minha Senhora e minha Mãe, eu me ofereço todo a vós, e em prova de minha devoção para convosco, vos consagro neste dia meus olhos, meus ouvidos, minha boca, meu coração e todo o meu ser. E já que sou vosso, ó incomparável Mãe, guardai-me e defendei-me como propriedade vossa. Amém. Ave Maria, cheia de graça, o Senhor é convosco. Bendita sois vós entre as mulheres, e bendito é o fruto do vosso ventre, Jesus. Santa Maria, Mãe de Deus, rogai por nós, pecadores, agora e na hora de nossa morte. Amém. Queridos ouvintes da Rádio Sacramento, vamos neste momento receber a bênção de Deus para este dia que está começando. O Senhor Jesus Cristo esteja a teu lado para te defender, dentro de ti para te conservar, diante de ti para te conduzir, atrás de ti para te guardar, acima de ti para te abençoar. Ele que vive e reina pelos séculos dos séculos. Amém. A bênção de Deus Todo-Poderoso, Pai, Filho e Espírito Santo. Amém. Um feliz e abençoado dia para todos os queridos rádio ouvintes da Rádio Sacramento.
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2: 6:12, é hora de informação. Vamos saber como fica o tempo e a temperatura para esta terça-feira.
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2: 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Previsão para esta terça-feira indica uma mudança importante nas condições meteorológicas no centro-sul do Brasil. Uma área de baixa pressão se organiza entre o Uruguai e o Rio Grande do Sul e associada à aproximação de um cavado em níveis médios da atmosfera, favorecerá o processo de ciclogênese e a organização de uma frente fria. Essa combinação desse sistema será com o transporte de umidade, uma atmosfera bastante aquecida e instável, mantendo condições para chuva forte e temporais na região sul. Ao longo do dia, a frente fria começa a avançar gradualmente, com as instabilidades também em direção ao Paraná e áreas do estado de São Paulo e Mato Grosso do Sul. Para a região sudeste, nós teremos aí o início do dia com uma mudança mais significativa, principalmente em São Paulo. O avanço dessa instabilidade pelo sul e a aproximação da frente fria deverão aumentar gradualmente a disponibilidade de umidade sobre o estado paulista. O dia deve começar com pancadas de chuvas isoladas no oeste em áreas do norte de São Paulo. A partir da tarde, as pancadas ganham força, inicialmente de maneira irregular, com potencial para chuva forte no leste, litoral, oeste, sudoeste, sul, região central, nordeste e noroeste paulista. Em Minas Gerais, o tempo permanece predominantemente quente e estável. O sul de Minas, a zona da Mata e o Triângulo Mineiro poderão registrar pancadas de moderada a forte intensidade a qualquer hora do dia. A umidade relativa do ar varia entre 21% e 30% no norte mineiro e pode se aproximar de 12% no noroeste do estado. Falando em temperaturas, gente, ontem a cidade de Chavantina, no Mato Grosso, registrou quase 45 graus, né? Aí no dia de ontem, batendo um novo recorde de temperaturas neste ano de 2026. E para os próximos dias, novos recordes de altas temperaturas poderão ser alcançados aí em algumas áreas brasileiras, né? Então, dias quentes aí estão por vir devido à ação do fenômeno El Niño. Em algumas áreas, chuvas com grande intensidade, e em outras áreas aí, altas temperaturas deverão marcar aí esse ano de 2026 devido à influência do El Niño, né? Nós já falamos sobre isso aqui, né? Que o El Niño vai influenciar aí de forma, né, ainda desconhecida pela ciência, né? As últimas informações de um El Niño tão severo quanto este de 2026 foram registradas no ano de 1950. Em Sacramento, nesse momento, 23 graus, a umidade relativa do ar 44%. A máxima prevista para hoje 29 graus, chove a qualquer hora do dia. Os ventos vão variar entre 15 e 43 quilômetros por hora. A umidade relativa do ar ficará entre 25 e 67%. Nesse momento, 13 quilômetros por hora os ventos, né? Climatempo.com com as informações do tempo e a temperatura.
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2: 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A hora certa para você. 6:18.
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8: 6:20.
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13: Eu, a viola e Deus, e você aí do outro lado, tá na sintonia, meu muito obrigado pelo carinho, pela audiência aí. Onde quer que você esteja, meu muito obrigado por permitir que a gente possa estar aí com você. Abraço aqui para Dona Marli de Jesus. Tudo bom, Dona Marli? Seja bem-vinda. Deus abençoe a senhora e a família. Alô, equipe Agromil. Vamos que vamos, moçada. Não bambeia, não. Agora sim, hein, Marquinhos? Eita, nós. Vamos que vamos, né? Bom dia de trabalho para vocês aí. Excelente terça-feira. Edileuza tá na Fazenda Boa Vista. Tudo bom, Edileuza? Abraço para Ângela Seregatti lá em Mojimirim. A Patrícia, família na sintonia. Seja bem-vinda, Patrícia. Abraço aí pro Fábio, pro senhor Luiz Fernando, dona Maria Aparecida, Elias. Meu muito obrigado pelo carinho. A Maria Helena, lá no Chafariz. Devaldo tá sintonizado aí no Cajuru, né, Devaldo? Abraço pro senhor Jorge Miranda e a dona Eni. Moçada aí no Cajuru. Tudo bom, senhor Jorge? Bom dia. Meu estimado amigo Jorginho, abraço aí. Bom dia pro Júnior e a Catiana também. A Cátia e a família. Meu muito obrigado a todos aí. A Neide, Paiva Martins e o Robson também sintonizado. 6:24.

para Márcia e o Tony Clésio no Flamboyant. Tudo bom, Márcia, meu estimado amigo Tony Clésio? Deus abençoe vocês, muito obrigado aí pela sintonia. Bom dia para Wanda também sintonizada lá em Uberaba, mandando aí um abraço para todos de Sacramento, para nós da rádio. Bom dia aqui pro meu estimado amigo Gilmar Bor. Salve, Rainha Gilmar, tudo bom? Abraço aí para você, tá na fazenda, né? Bom dia para dona Maria Amélia, Sorotalina, Renato, Roberto, a Sueli e a Sandra lá na Fazenda Gameleira. Alô, pessoal aí na Fazenda Gameleira. Meus pais também, a bênção pai, a bênção mãe. 6:28. A Valdete e o Carlos lá na Fazenda Macaúba. Alô, pessoal aí na Fazenda Lajeado. Abraço pra vocês aí. Sejam bem-vindos. Obrigado aí pela 100,13 estar sintonizada com vocês. Alguém.

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1: 6:31.
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1: Unidos na segunda-feira, na Bolsa de Chicago, a cotação era de $12.88 por bushel. Valores no mercado físico no Brasil por saca de 60 quilos. Estado do Mato Grosso, cidade de Rondonópolis, R$ 151. Bahia, Luiz Eduardo Magalhães, R$ 144. E Rio Grande do Sul, não me toque, R$ 141.
2: Boi Gordo.
1: Em São Paulo, na B3, os contratos com vencimento em setembro eram negociados ao final da segunda a R$ 360,85 por arroba. Houve queda de 0,17% no dia. Boi à vista no Mato Grosso, em Cuiabá, R$ 327,35 por arroba.
2: Café.
1: Os contratos futuros de café arábica com entrega prevista para setembro terminaram a segunda em Nova York, nos Estados Unidos, em elevação. A cotação era de R$ 1.993,82 por saca de 60 quilos. No Brasil, no mercado físico, valores do café arábica, tipo 6, por saca de 60 quilos. Minas Gerais, Varginha, R$ 1.650 e São Paulo, Franca, R$ 1.680.
2: Milho.
1: Valores no mercado físico por saca de 60 quilos. Paraná, Marechal Cândido Rondon, R$ 58. Valor em estabilidade na comparação com a cotação anterior. E Goiás, Rio Verde, R$ 58, também em estabilidade.
2: Trigo.
1: Valores no mercado físico por saca. Rio Grande do Sul, não me toque, R$ 75, em estabilidade. E Paraná, Marechal Cândido Rondon, R$ 79, também em estabilidade.
2: Cana-de-açúcar.
1: Os contratos futuros de açúcar com entrega prevista para outubro terminaram a segunda em Nova York em queda. A cotação era de 17,46 de dólar por libra peso. No Brasil, em São Paulo, a saca de 50 quilos de açúcar cristal fechou o dia cotada a R$ 120,24, em queda.
2: Feijão.
1: Preço médio por saca no atacado no Paraná. Feijão carioca tipo 1, R$ 300,81, em estabilidade. E feijão preto tipo 1, R$ 228,93, também em estabilidade.
2: Arroz.
1: Valores no mercado físico por saca de 50 quilos. Rio Grande do Sul, média estadual, R$ 80, em estabilidade. E Santa Catarina, Rio do Sul, R$ 72, também em estabilidade.
2: Indicadores Agropecuários, um conteúdo do Grupo Rádio Web. Informação que amplifica conexões.
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3: Bom dia, Carlos André.
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8: Bom dia, bom dia, bom dia. Faltando 20 minutos para 7 horas da manhã desta terça-feira, hoje, dia 29 de setembro. Quero abraçar e cumprimentar meu estimado afilhado Michel, lá na Fazenda Palmeiras. Hoje celebrando o dom da vida, Michel. Parabéns, felicidades, Deus o abençoe e que esta data festiva possa ser celebrada por muitos e muitos anos. Receba do padrinho e da madrinha as orações, nosso abraço. E aqui da rádio a programação musical, né, para você aí nesse dia especial. E também o Gabriel, né, o Gabriel que celebrou mais um aninho de vida. Então, parabéns a eles e que Nossa Senhora Aparecida os abençoe sempre, que continue crescendo aí em estatura e graça de Deus, né? Parabéns, felicidades. Quem o parabeniza também é a tia Lúcia, né, desejando tudo de bom e toda a família aí. Vovó Amélia, vovó Ivone, né? Vovó Omar, vovô João e toda a família desejando tudo de bom para você e pro Gabriel, né? O Gabriel foi dia 25, é isso mesmo? 24, 25, acho que é 25. E hoje o Michel celebrando aí mais um ano de vida. Então, parabéns, felicidades, tudo de bom. Abraço aqui pro pessoal aí, o meu estimado amigo ouvinte, o Marcelo Bianchini. Tudo bom, Marcelo? Bom dia. Abraço aí pra Brenda, pra Fernanda, o Indimarca, Maria Eduardo, Lucas e o Yuri, moçada aí da Três Marias Agro, lá no Chapadão do Bugre. Boa viagem pra vocês. Obrigado aí pela carona. Excelente, abençoada terça-feira. 6:41.

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0: 6:47, 13 faltando para 7. 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
3: 6:48.
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0: 6:49.
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0: 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Dona Benice, bom dia para Dona Terezinha Ferraz, um abraço aqui pro Edivaldo. Bom dia para Rejane e o Julinho lá na Fazenda Escondidinho. Tudo bem aí, Rejane? Bom dia, meu amigo Julinho. Oi, Dona Silvia. Bom dia, tudo bem com a senhora? Tá indo novo alvorecer. Olha o de Paulo e Paulina aí, Dona Silvia, ó. 6:54.

0: no céu dos braços teus, de Paulo e Paulino. E é hora de encerrar mais um programa sucesso em cima da hora para transmissão da propaganda eleitoral gratuita obrigatória. Obrigado, Senhor, por mais um dia de trabalho. Obrigado, Senhor, pela minha voz, que através dela pude levar a todos a alegria da música, da informação e também da evangelização.
1: O show já teve.
0: Encerro mais este programa prometendo voltar amanhã às 4 da madrugada, se o nosso bom Deus permitir, porque é graças a Ele que a vida continua. E Ele é tão bom que vai querer, eu espero por você. Gratidão a Deus pelo dom da vida de cada um de vocês que mais uma vez me acolheu, me recebeu aí na sua casa, no seu local de trabalho, no seu descanso. Aos motoristas, obrigado pela carona.
1: Pedindo a Deus que ilumine.
0: Excelente, abençoada terça-feira. Seja feliz, faça alguém feliz. Eu acredito em você. Que Deus abençoe você, sua família, o seu trabalho, o seu descanso, a sua viagem. Seja sempre muito bem-vindo aqui na 100,3. Aquele abraço especial. Bom dia. Tchau, tchau.
1: Obrigado, amigos. Obrigado a todos vocês, crianças, jovens, família sertaneja.
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5: 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A Santa Missa continuará sendo celebrada normalmente todos os dias às 7 horas da manhã na Basílica Santuário do Santíssimo Sacramento. 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Que Deus abençoe o dia de todos, que a sua graça nos acompanhe, nos fortaleça e ilumine sempre os nossos caminhos. Um abraço a todos e fiquem com Deus.
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0: 6:59. Bom dia.
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3: No anel rodoviário, o trânsito já é complicado para quem segue rumo ao Rio de Janeiro. Vejo por aqui trânsito lento a partir do bairro Camargos. Lentidão que chega até a altura do Vila Bernadette. O motivo é uma carreta com defeito que bloqueia uma das faixas.
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1: 7:26.
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1: Foi a minha última, gente. Muito obrigado por sua audiência. Até a próxima edição com muito mais Catequese e Família. Tchau, tchau.
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2: Bom dia, meus amigos serianos, não serianos, internautas da Rádio Sacramento, aqueles que nos acompanham pelas mídias sociais, né? E tantas outras formas de nos acompanhar. Meu nome é Romildo Léo Rodrigues, eu sou um alcoólatra em recuperação há 29 anos. Vieram me perguntar essa semana o que é o alcoolismo. Olha, falei pra ele assim, o alcoolismo é uma doença, né? Que ela dá um transtorno por uso do álcool. Ela é a própria Organização Mundial de Saúde classifica ela como uma doença. E as pessoas que pensa o que não são alcoólatra e que bebem, tem que tomar cuidado, né? A gente às vezes fala assim, eu bebo socialmente, mas ele é social demais, ele é muito social, ele é uma pessoa que começa, eu falo, não, eu bebo uma vez só por dia, mas começa a ser, ele para só de tarde, muitos, ou para de noite, ou não para, vive, e não admite que é alcoólatra. E ele se torna uma pessoa compulsiva, né? Pela bebida, e não admite. Porque quando você admite que você é um doente do álcool, você, de certa forma, já tem um primeiro passo para se livrar dessa doença. Quando eu admiti que eu era doente do álcool, o primeiro passo que eu dei, e aí eu comecei a ver que eu não mantinha minha casa como um responsável que tem que ser. Eu estragava as festinhas de família. Eu acabava com a alegria da vida em família, em sociedade e até no trabalho. Eu conseguia fazer tudo isso. E você que bebe também consegue fazer isso. Não venha mentir para si próprio, né? Quando perde o controle, né? Você perde o controle porque está alcoolizado, você fala coisas que não devia, age de formas inadequadas. Olha, quando você vai em alguma festa, que você sabe, não, mas nessa festa, lá a bebida é muito reduzida, lá é pouquinho, lá bebe muito pouquinho, e você dá um jeito, né, de beber pra antes de ir, você já é um alcoólatra, né? Você perde o controle, você tem a dificuldade extrema para reduzir o que você bebe. Você tem que ter sempre mais e mais e mais e mais e mais. A intolerância é muito grande, a necessidade de doses maiores e cada vez mais. Uma vez a gente foi numa festa de aqui na zona rural aqui, pertinho aqui, e era uma festa de religiosa, festa dos três reis. Eu já com medo de chegar lá e não ter o que beber, aí a gente levou os litros de pinga, chegava lá, escondia na moita, e de vez em quando ia lá e bicava uma dose. Ou dose nada, que bebia era no bico mesmo, né? E eu não admitia que eu era doente do álcool, né? Você que tem esse problema, pensa bem. Você é uma peça de uma engrenagem de uma sociedade que muita gente depende de você. Você, quando fica, né, sem beber, que sente falta da bebida, a bebida começa a te cobrar, cadê, né? Seu cérebro fica, cadê a bebida, né? Às vezes tem tremores, suor, náusea, né? Ansiedade, que aparenta nas pessoas que essas pessoas que estão com essa aparência é porque ele tem problema sério com a bebida. Nós lá do Centro de Recuperação do Alcoólatra, do Sereia, aqui de Sacramento, nós sabemos como você vai lidar com essa situação. Vai te mostrar que essa coisa, ela vai te afetar o físico, o psíquico. Olha, no físico, na parte física, ela é generalizada. Causa, né, gordura no fígado, hepatite, alcoólatra, cirrose, né, pode influência hepática, né, no sistema nervoso ela provoca danos cerebrais, perda de memória, problemas com equilíbrio, insônia, demência, loucuras. Existem casos aí que vocês veem as pessoas às vezes andarilho, andando no mundo aí, sem saber onde que tá. Sua grande maioria teve um problema com o alcoolismo. Meus amigos, essa doença afeta muita coisa, ela afeta até o coração, a circulação, né? Ela aumenta o risco de alta pressão, de infarto, de AVC, né? Inflamar os músculos cardíacos, ela te detona o seu coração, que pode também, né, atingir outros órgãos, como gastrite, úlcera, estomacal, pancreatite, diversos tipos de câncer, né, no estômago, olha, é uma coisa devastadora, né? Ela é uma coisa que dificulta até a convivência na casa, na degradação, ela degrada a família. A bebida, ela degrada a família, você não vai numa igreja, você não vai num culto, você não vai em nada, porque só a bebida que interessa, só os amigos do copo que interessa, né? Lá na sua profissão, você começa a ter queda de produtividade, tem que beber de manhã cedo para parar de tremer, causa desemprego. Olha, meus amigos, ela é muito grave. A doença, eu entendo que a doença do alcoolismo, ela é um câncer que se instaurou na sociedade. Ela é tipo crack. Porque eu comparo muito o crack, o vício do crack e o vício do alcoolismo com irmãos. Eles vivem no mesmo patamar, na mesma situação, na mesma, como diz hoje, né, na mesma vibe. Eu não sei o que quer dizer isso, mas eles falam que é tudo igual, né? Olha, meus amigos, você imagina um caminhoneiro que é responsável aí para dirigir um caminhão, uma estrada, ter que usar esse tipo de bebida, droga pesada, crack, maconha, para poder ficar 12, 14, 20 horas acordados. Mas é mentira para si próprio, ele tá mentindo para si próprio, que ali o subconsciente dele rouba ele. Uma hora, é por isso que acontece tanto de acidente grave nas estradas. Porque uma das profissões que mais tem pessoas que usam alcoolismo, que usam drogas para se manter acordado, são essas profissões de caminhoneiro. Está provado estatisticamente que é onde que acontece grandes acidentes, grandes tragédias. Meus amigos, nossa reunião, ela volta no dia, salvo engano, dia 8, lá na sede. Ela tá bonitinha, arrumada, de braços abertos lá para receber vocês. No dia 10 e 11 vai haver uma festa de inauguração, de reinauguração, e ao mesmo tempo de São Francisco de Assis, que é o nosso padroeiro. quando a gente fala São Francisco de Assis, gente, não é que você tem que ser devoto de São Francisco de Assis, não. Você precisa de querer deixar do álcool. O Sereia é o Centro de Recuperação do Alcoólico de Sacramento, tem ele como padroeiro. Mas isso não impede, não impede em momento nenhum que você, que é de um outro segmento religioso lá, olha, você que tem um filho que está com um problema de alcoolismo, no dia 8, vai lá dia 8, 10 e 11, vai lá nos visitar, vai lá acompanhar nós na nossa festinha, e você vai ver o tanto que é bom. Vai lá, mãe que tem um filho que é alcoolizado, que é alcoólatra, que é drogado, que usa droga, que é o marido que usa, que é a filha que usa, vai lá, porque nós vamos poder te ajudar. Não é um caminho fácil, porque tem gente que vai lá que acha que vai chegar lá e achar um milagre. Ah, eu vou chegar lá, eles vão me dar a chave do paraíso. Não existe isso. Meus amigos, minhas amigas, aprendam uma coisa. É uma construção, é uma retomada de caminho, é uma retomada de rumos que é aos poucos, é o passo a passo que a gente vai fazendo. Você, que é o usuário de droga, de cachaça, de droga, de bebida, você vai ter que fazer o passo a passo. Você que é o familiar, que também vai ter que fazer o passo a passo, só que não é o mesmo. É o, como vai ser ajudado, como você vai acolher. Você precisa de aprender a acolher o seu ente que tem um problema com o alcoolismo. Você precisa de aprender a lidar com a situação. E lá você vai, aos poucos você vai falando. Você não vai chegar lá hoje e pegar uma receita mágica que vai transformar tudo. Isso não existe, não. Às vezes tem pessoas que gastam ano. Eu vou falar de mim. Eu fui para lá em 97 e fiquei lá até 98 para poder dar o voto de decisão de não pôr mais bebida na boca. Eu não bebi, eu fiquei um ano sem beber, mas também não dei o voto. Fui lá, fui aprendendo. É uma construção. É um tijolinho de cada vez. Se você aprende hoje uma coisa, aprende outra amanhã, você vai começando a entender o passo a passo de cada situação, de cada vivência, porque nem tudo é igual. Cada pessoa reage de uma forma. Então, você que tem esses problemas na família, vai lá. Vai lá nos ajudar a te ajudar. Essa é a palavra. Se você tem um problema com o alcoolismo, o Centro de Recuperação do Alcoólico também tem um problema com o alcoolismo. Se você precisa de ajuda com o alcoolismo, o Centro de Recuperação do Alcoólico de Sacramento também precisa. É aí que mora a chave da verdade. Aí é que mora a chave da mudança de hábitos. Aí que muda a sua vida. E eu te garanto, meus amigos, para muito melhor. Você vai poder ter orgulho de chegar em casa e sua esposa tá lá sorrindo, te esperando. E às vezes também não vai estar sorrindo, porque os problemas da vida vão continuar. Como diz um padre um dia numa missa, ele falou assim, gente, a vida não é feita só de sorrisos e alegria, não. Ela tem as tristezas e a gente tem que veio aqui para passar por isso, pelas nossos aprendizados da vida. E você está aprendendo com essa atitude a lidar com essa situação. Meus amigos, eu quero agradecer aqui ao prefeito e ao vice-prefeito Kleber, Juninho Trevisan e o Kleber, e tá nos ajudando. Devagarzinho, mas tá, nós não podemos reclamar muito, não. Tá difícil, tá. Nós estamos devendo muito, então. Mas devagarzinho nós vamos lá. Eles, você imagina que era para ser hoje, esse mês, a nona parcela, mas nós recebemos a quarta, mas tá bom. A gente lá vai devagarzinho, eu sei que a situação não anda fácil, então devagarzinho eu sei que eles também irão organizando as coisas, né? Com paciência, com persistência e com fé em Deus a gente vai vencer. Vou voltar a repetir aqui, São Francisco de Assis, adentre na casa de vocês, que o mês que vem agora é o mês dele, vá lá, quinta-feira que vem, dia 8, na nova reunião que nós vamos fazer na sede, tá? Vocês conhecem a nossa casa, você pai de alcoólatra, você mãe de alcoólatra, você filho de alcoólatra, vai lá, vamos lá, vamos dar a mão um ao outro e enfrentar essas dificuldades juntos. Um abraço e fiquem todos com Deus.

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2: Só dê ouvidos a quem te ama. Não te preocupes tanto com o que acham de ti. O que te salva não é o que os outros andam achando, mas é o que Deus sabe ao teu respeito. Padre Fábio de Melo.
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3: 8:06.
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6: 8 horas e 26 minutos.

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2: 8 horas e 29 minutos. 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

0: Muito bom dia para você que acompanha a programação da Rádio Sacramento. Estamos com a nossa rodada de entrevistas com os candidatos a deputados federais e estaduais. E hoje nós temos a alegria de conversar aqui na Rádio Sacramento com Nilton Cardoso Júnior. Ele que é deputado federal no seu terceiro mandato do MDB e vai conversar conosco. Primeiramente, deputado, bom dia.
1: Olá, Silas. Olá a todos os ouvintes, amigos da Rádio Sacramento. Uma alegria falar para vocês aqui na rádio. Aqui é Nilton Cardoso Júnior, cumprimentando todo esse povo maravilhoso, a quem quero antecipadamente agradecer pelo carinho, pela acolhida, sempre que estou aqui na cidade.
0: Candidato, nosso tempo começa a contar a partir de agora. E a minha primeira pergunta é uma oportunidade para o senhor se apresentar, né? Às vezes muitas pessoas já podem ter ouvido esse nome, Nilton Cardoso, porque o estado de Minas Gerais tem uma grande referência. Mas gostaria que o senhor se apresentasse para o eleitor de Sacramento e toda a nossa região.
1: Muito obrigado, Silas. Uma alegria poder me apresentar. Eu sou o Nilton Cardoso Júnior, um defensor do agro, um defensor do produtor rural, presidente estadual do MDB. Estou no terceiro mandato de deputado federal e estou aqui pela amizade que meu pai, Nilton Cardoso, quando foi governador, quando foi deputado, sempre teve com toda a população de Sacramento, com todas as lideranças do nosso partido em Sacramento, especialmente o nosso líder Baguá, a quem quero agradecer também pela acolhida, por ter me trazido aqui para a cidade, permitido que a gente possa ter tido uma votação expressiva e relevante para o nosso mandato. E com isso a gente tem conseguido contribuir para a cidade avançar também em várias pautas.
0: Deputado, quando o senhor fala das cidades avançar, a gente entende as dificuldades dos municípios, isso Brasil como um todo. E não é um papel primordial, mas é uma ajuda fundamental, né? O que eu quero dizer são das emendas, né? O deputado, ele tem essa prerrogativa e de acordo com o seu trabalho vai fazer. E Sacramento recebeu emendas do deputado? Como que o senhor vê esse trabalho?
1: Com certeza, Silas. As emendas que hoje, infelizmente, caíram um pouco em descrédito, mas é importante explicar para a população. Todos os parlamentares têm direito a indicar no orçamento geral do governo federal a distribuição dos recursos. E nada melhor do que o deputado que é votado no município, porque conhece a realidade do município, porque conhece as prioridades junto com o prefeito, com o vice-prefeito, com os vereadores, ele indicar que recurso deve ir para essa cidade. E foi esse o compromisso que eu assumi desde o primeiro dia que o Baguá me chamou aqui na cidade, juntamente com os nossos líderes aqui, com o vereador Bananal, com o vereador Vilmar, com o nosso prefeito Juninho, nosso vice Kleber e todas as nossas lideranças. Meu compromisso foi trazer recursos, especialmente na saúde, para que a cidade pudesse fechar as contas. Ou quando não é para fechar a conta apenas, para fazer investimentos que muitas vezes só com o caixa da prefeitura é difícil fazer.
0: Candidato, o senhor citou aí no começo da sua fala sobre o agro, né? A agricultura, a nossa região, o senhor conhece muito bem, nós temos aí a agricultura como uma referência, tanto os grandes e como também a agricultura familiar, que é uma forma muito importante da gente entender a agricultura, entender essa questão econômica do nosso estado e principalmente da nossa região. Quais são as pautas ligadas a essa questão para o eleitor que está aqui nos ouvindo e acompanhando?
1: A minha defesa do produtor rural de Minas Gerais não é apenas no discurso, Silas. O deputado Nilton Cardoso Júnior participou nesse mandato que esse ano a gente conclui o quarto ano como membro do grupo de trabalho da reforma tributária, representando a Frente Parlamentar de Agricultura, ou seja, representando o produtor rural na reforma tributária. E com isso eu consegui uma luta importantíssima em defesa do produtor rural, que foi conseguir um teto de receita do produtor rural que é isenta de imposto. Esse valor é de R$3.600.000 por ano. Esse valor foi definido em parceria com os membros do grupo, em votação em plenário, inserido no texto do relator, e hoje o produtor rural de Minas Gerais, seja ele pessoa física, pessoa jurídica, até o valor de R$3.600.000 por ano ou R$300.000 por mês, não precisa pagar nada de imposto. Isso é compromisso que a gente luta para representar o produtor rural de verdade.
0: Candidato, uma situação muito importante na nossa região é falarmos das estradas. Uma das principais vias de ligação de Sacramento com a capital. Por exemplo, a BR-262, já num processo ali de privatização, né, uma parceria, enfim. Mas até hoje, pista simples. Isso preocupa muito as pessoas. Enquanto, né, deputado federal que pode acionar DENIT, entre outras situações, o que o senhor pode falar para nós nessa questão que diz respeito aqui à nossa mobilidade na região de Sacramento?
1: Ótima pergunta, Silas. Aliás, eu tenho no meu DNA o compromisso com a infraestrutura. Foi o Newton Cardoso, meu pai, quem fez a ligação asfáltica daqui para Conquista, daqui para uma comunidade próxima a Sacramento. Então, eu sei a importância da conexão pelo asfalto. Defendi e consegui recuperar algumas estradas em Minas Gerais, como a BR-354, como a BR-352, ali na região do Alto Paranaíba, na região Centro-Oeste, que estava outrora em péssimo estado, e consegui lutar em Brasília junto ao DENIT para os recursos que recapearam e reformaram integralmente essas rodovias. Mas também lutei e estive junto com o leilão de renovação da concessão da BR-262. Estive lá em São Paulo junto com o ministro da infraestrutura, e lá nós conseguimos um compromisso muito importante pela nova concessionária, que agora se chama Way. Ela fará a duplicação já do trecho lá de Nova Serrana até o trevo de Moema. Essa é a primeira etapa, ou seja, são investimentos bilionários que o próprio DENIT ou o governo federal hoje está incapacitado de fazer, porque o juro no Brasil está elevado, porque a dívida brasileira está muito alta. Então a concessionária, a privada, consegue fazer. Mas isso gasta tempo. Mas na primeira etapa já foi vencida. Então, uma etapa aí que se representa quase 10% do trecho de Uberaba até Nova Serrana já será duplicada.
0: Candidato, o senhor falou aí de dívida. É algo que tange muito Minas Gerais, envolve a questão estadual, relações governos, mas é importante os deputados também estarem cientes que a nossa dívida do estado. As articulações, como que o senhor avalia? Poderia ter chamado mais deputados, né, uma base de Minas, para conversar com o presidente da República, enfim, falasse dessa situação que hoje resulta na vida de todos nós mineiros?
1: Minas Gerais é um dos estados mais endividados da nação, se não for o primeiro ou o segundo, quase 200 bilhões de reais. Infelizmente, durante a gestão Zema, essa dívida teve um salto muito alto. E a gente lamenta que esse governo não tenha conseguido negociar com o governo federal uma outra forma de dívida e deixou para o Congresso a negociação através do PROPAG. PROPAG é uma forma de negociação que permite um parcelamento bem alongado da dívida, mas pouco se tratou da origem dessa dívida. Essa dívida não começou lá no governo, quando Newton Cardoso foi vice-governador do Itamar, não. Essa dívida começou depois. E foram esses governos subsequentes que não conseguiram fazer uma gestão qualificada no estado, segurando as contas, segurando aí as disputas interestaduais, para que o estado pudesse ter uma saúde fiscal. Então hoje, com o PROPAG, que foi a única solução que se obteve para Minas Gerais, e a única solução que foi defendida pelo Congresso, ou seja, os senadores e os deputados que votaram isso, mas agora resta o problema de como pagar o PROPAG. E eu particularmente entendo que houve uma má negociação por parte do governo do estado em relação à Copasa, que foi privatizada por um valor muito abaixo do que eu entendo que ela de fato valha. E agora esse governo que está aí está tentando privatizar a CEMIG. Eu sou plenamente contra. Nós não podemos privatizar energia que é estratégico para o nosso povo. Senão o preço da água, que já vai subir pela privatização da Copasa, o preço da energia vai subir ainda mais. Nesse momento, é importante avaliar melhor os ativos do estado de Minas Gerais que possam, de fato, ser entregues ao governo federal sem comprometer a soberania do povo mineiro, soberania em água e energia. E, portanto, os outros ativos a gente pode negociar e discutir a preços de mercado, a preços que, de fato, representem o verdadeiro valor desses ativos, que é do povo mineiro. E aí sim, resolveu o problema da dívida.
0: Candidato, o senhor fala em ativos, me veio agora pensarmos nas nossas riquezas, que são os minerais. E o Brasil está numa discussão, né, minerais raros, e isso obviamente os deputados federais, se políticas públicas forem desenvolvidas, seja qual presidente eleito, terão que discutir. Qual que é o posicionamento do senhor que o senhor pensa sobre essa importante situação que vai vir respaldar, né, em Minas Gerais?
1: Eu trago esse exemplo de casa. Nós temos uma indústria de beneficiamento de minério de ferro há muitos anos. E nessa indústria nós sempre fomos contra a exportação do minério de ferro puro, porque não agrega valor, não gera emprego, não usa a nossa energia, não usa os recursos nossos para beneficiar no Brasil e agregar valor no Brasil. Portanto, eu penso que o Brasil, para conseguir reverter a situação fiscal que aí tem, é apenas com seu solo sagrado, com seu solo de riquezas. E essas riquezas precisam ser essencialmente beneficiadas aqui no Brasil. Seja produzindo baterias, nós temos lítio no norte de Minas, produzir o lítio, processar o lítio para produzir baterias que hoje são usadas em todos os carros elétricos e nos celulares, etc. E beneficiar aqui para gerar emprego aqui. Pegar o nióbio, que é um produto da nossa região aqui de Sacramento, de Araxá, de Itapira e outros minerais que temos aqui como fertilizantes, e processar para usar no Brasil, para ter a segurança estratégica do fertilizante para a nossa produção agrícola. O nióbio é um mineral essencial para a utilização nas viagens espaciais, para a perfuração de poços de petróleo, para usos intensos de metal. Sem o nióbio, não tem esse tipo de tecnologia. Por que não é beneficiado aqui? Está na hora da gente botar um basta na exportação de minerais críticos que não permitem a gente pagar a nossa dívida, porque estão sendo exportados e gerando valor em outro lugar, e ainda por cima deixa de gerar os empregos sagrados que valorizam a nossa economia aqui no Brasil.
0: Candidato, temos ainda tempo e quero que o senhor agora converse com o eleitor de Sacramento, de Conquista, da nossa região, tendo essa oportunidade. O porquê acreditarem aí em Nilton Cardoso?
1: Ô Silas, eu quero dizer que essa conversa foi muito agradável, primeiramente. Falar para o povo de Sacramento, que sempre me recebe com tanto carinho, é sempre uma alegria. Então, em primeiro lugar, a minha gratidão. Minha gratidão às nossas lideranças. Agradecer mais uma vez o nosso sempre prefeito Baguá, nosso líder do MDB aqui na cidade. A todos os nossos vereadores, especialmente o Vilmar, também o vereador Bananal. Agradecer ao prefeito Juninho, ao nosso vice Kleber, que é do nosso partido, por também estarem conosco nessa caminhada. Agradecer ao povo que tem recebido aqui o nosso santinho, acolhido o nosso pedido de voto. E eu tenho certeza que isso fará a diferença para a nossa representação. A gente vai crescer muito o nosso trabalho aqui em Sacramento. E por isso a gente tem ajudado tantas entidades. Entidades de assistência social, área de futebol, área de esporte. Estamos com um compromisso aqui já declarado de dar suporte à Santa Casa. Eu disse que, conseguindo obter mais um mandato nessa eleição, e claro, com Sacramento sendo destacada nessa renovação do nosso mandato, eu quero destinar pelo menos R$1 milhão por ano nos próximos 4 anos para a Santa Casa de Sacramento. Essa entidade que hoje é a principal porta de atendimento da saúde do nosso município, e por isso merece o nosso respeito, merece o nosso compromisso. É esse trabalho que a gente precisa trazer para, de fato, representar o povo. Aqui não tem ideologia, a gente luta para defender o produtor rural. Inclusive, coloquei no texto da reforma tributária. Na nossa Constituição, existe agora a palavra neutralidade, incluída por mim, incluída pelo deputado Nilton Cardoso Júnior, para garantir a proteção contra o aumento de impostos para a nossa população. Então, eu defendo o produtor rural, defendo a saúde, defendo a infraestrutura, e quero que a cidade de Sacramento continue forte e cada vez mais com o nosso trabalho. Tenho certeza que a gente vai conseguir fazer isso.
0: Conversamos com o candidato à reeleição, deputado federal Nilton Cardoso Júnior, do MDB. 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

0: Eleições 2026. 8:44.
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Terça-feira, dia 29 de setembro. Festa dos arcanjos São Miguel, São Gabriel e São Rafael. Evangelho segundo São João, capítulo 1, versículos 47 a 51. Jesus viu Natanael aproximando-se e disse a respeito dele: Eis aí um israelita verdadeiro em quem não existe falsidade. Natanael disse: De onde me conheces? Jesus respondeu-lhe dizendo: Antes que Filipe chamasse você, eu o vi quando estava debaixo da figueira. Natanael lhe respondeu: Rabi, tu és o filho de Deus, tu és o rei de Israel. Jesus respondeu-lhe dizendo: Você está acreditando só porque eu disse que o vi debaixo da figueira? Você verá coisas maiores que essas. E Jesus disse: Eu lhes garanto, vocês verão o céu. Você verá coisas maiores que essas. E Jesus disse: Eu lhes garanto,

0: anunciou o nascimento de João Batista e também o nascimento do Salvador, sendo citado anteriormente também no livro do profeta Daniel. E Rafael, que significa Deus curou, aparece no livro de Tobias como acompanhante do jovem Tobias em sua viagem e como portador de salvação do velho pai que estava cego. Algumas versões da escritura apontam Rafael como o anjo que expulsou Adão e Eva do Jardim do Éden.
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3: 9:26.

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19: 9:38.
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2: 9:47.
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0: 10:01.
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3: Bom dia, queridos ouvintes da Rádio Sacramento. Hoje a igreja celebra os santos arcanjos Miguel, Gabriel e Rafael. Cada um deles nos recorda um aspecto da presença de Deus em nossa vida. São Miguel nos lembra que o bem sempre deve vencer o mal. São Gabriel é o mensageiro da Boa Nova, aquele que anunciou a Maria o nascimento do Salvador. São Rafael aparece nas Escrituras como companheiro de viagem e sinal do cuidado de Deus. Essa festa nos recorda uma verdade muito consoladora. Nunca caminhamos sozinhos. Deus cuida de nós de muitas maneiras. Coloca pessoas em nosso caminho, inspira decisões, fortalece nossa coragem e envia seus anjos para nos proteger. É claro que a fé nos anjos não nos dispensa da prudência, nem da responsabilidade, mas nos dá a certeza de que a providência divina acompanha nossa caminhada. Hoje, ao sair de casa, faça uma breve oração. Senhor, conduza meus passos e guarda-me em vosso amor. Repito, Senhor, conduza meus passos e guarda-me em vosso amor. Que os santos arcanjos intercedam por nossas famílias, por nossa cidade e por todos os que acompanham a Rádio Sacramento. Um excelente dia para você.
1: Chegamos ao final da nossa reflexão de hoje no Palavra para o Dia. Que a palavra de Deus ilumine seus passos e fortaleça sua caminhada diária. Desejo a todos muita paz, esperança e bênçãos.
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2: 10 horas, 11 minutos.

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15: 10 horas 22 minutos.
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3: 10:31.
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2: 10:34, bom dia.
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2: Bom dia, Sacramento! Bom dia, região! Bom dia, universo!
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2: Se liga, tô chegando! Excelente terça-feira pra você!
5: Beijo no canto da boca! Ai, meu Deus, que coisa louca!
2: Vem comigo, vem comigo!
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2: está no ar e vamos juntos. Liga pra mim, telefone tá liberado.
3: 3351-1735. Estúdio 100.
2: Silas Bonetti, você não me atende, então vou mandar um zap. Vou mandar aquele áudio, então manda.
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2: E juntos, vamos começar mais um dia? Tá na hora. Chamou e eu tô por aqui. E desejo pra você bom dia. Bom dia, bom dia.
3: Bom dia.

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1: Então vem comigo, bom dia pra você que já tá trabalhando, já tá de olho no relógio, tá querendo ir embora almoçar, e o Silas Bonetti tá chegando agora pra você, uma excelente manhã. Esta é a nossa ZYN 311, canal 262, frequência modulada, você já sabe, é 100,3, Rádio Sacramento FM, emissora católica da Fundação Nossa Senhora do Patrocínio do Santíssimo Sacramento, emissora classe A, e eu falo ao vivo, hein, gente, aqui da Casa da 100, pra toda a nossa região e pra este mundão de meu Deus. É só você acessar aí o nosso site www.radiosacramentofm.com.br. Bom dia pra você. Hoje, claro, eu não vou pôr o sol na fazendinha, não, porque o negócio já tá brilhando faz tempo. Mas já começa essa manhã trazendo aqui pra você 32 graus, tempo ensolarado, a máxima chegando aos 36 graus em Sacramento. Hoje não tem possibilidade de chuva, tá? Então você tem que tomar bastante cuidado. A umidade relativa do ar neste momento 34%, pôr do sol às 18:07. Tem gente aqui perguntando no zap se eu tava assistindo o jogo do Brasil. Não assisti não. Minto, vi um pouquinho. Que virada, hein? Conseguiu uma virada aí, esse Brasilzão, mas tá feio o negócio, aperta, leva susto. Ei, meu Deus do céu. Ancelotti, Ancelotti, você vai ter serviço demais, demais da conta, viu? Mas ó, o importante é que ganhou também. Vem comigo. E eu tava numa reunião importante, ajudando cada vez mais a nossa sociedade, viu? É importante você saber que eu tava arrumando, né? Que eu tava arrumando, que eu não estava aqui com você na 100, mas agora cheguei até o meio-dia. E bora dançar um pouquinho? Maurício Marielli, daqui a pouquinho tem informação, informação também com o Padre Ricardo, já já aqui no nosso Estúdio 100, para informar você como será as missas na paróquia Basílica Santuário no final de semana, tá bom? É, final de semana que teremos aí eleição também, a Rádio Sacramento vai ter uma cobertura especial destinada aí às eleições, então vamos juntos, mas agora é hora de dançar um pouquinho, vai, dança aí.

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0: Michele Castela, você fez o trabalho direitinho, hein?
1: 10h50, bom dia.
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1: Bom dia, 10h50 aqui na nossa Rádio Sacramento. Pra você que tá chegando agora aqui na nossa programação, daqui a pouquinho nós vamos falar de seleção brasileira. Mas agora quero convidar você que tá aí ouvindo a Rádio Sacramento a ouvir aqui conosco, né, Padre Ricardo. Tem um recado pra você se organizar neste domingo de eleição, dia 4, também participar das missas. Inclusive, estaremos iniciando a nossa festa de Nossa Senhora do Rosário, tá? Estaremos com a festa de Nossa Senhora do Rosário, onde ontem eu comentei e comento hoje novamente, a Rádio Sacramento será aí noveneira do dia 4 de outubro, tendo, já anota aí os horários, tá? No domingo, terço às 8 horas da manhã e a missa às 8h30. Durante a semana, na segunda, terça e quarta-feira, o terço será às 19 horas e a missa às 19h30. Portanto, todos convidados, mas chega aqui na nossa programação, Padre Ricardo, com mais detalhes para você então no dia 4 de outubro, né? E também no sábado, dia 3 de outubro, como será aí a movimentação, né, nas igrejas, com as missas, momentos importantes. Padre Ricardo, com as informações.
3: Olá, queridos ouvintes da Rádio Sacramento. Passando para lembrar a programação das missas deste próximo final de semana, dias 3 e 4 de outubro. Todos os horários serão mantidos normalmente. No sábado, dia 3, teremos missa às 18 horas na Igreja Santo Antônio. No domingo, dia 4, as missas na Basílica Santuário do Santíssimo Sacramento serão, como de costume, às 7 da manhã, às 10 da manhã e às 19 horas. Também no domingo, às 8h30 da manhã, teremos missa na Igreja Nossa Senhora do Rosário, dando início ao tríduo em preparação para a festa de Nossa Senhora do Rosário. E às 5h30 da tarde, a missa será na Igreja Nossa Senhora do Perpétuo Socorro. Um lembrete especial: domingo é o dia de São Francisco de Assis, por isso, às 11h30 da manhã, em frente à Basílica Santuário, teremos a bênção dos animais. Traga seu animalzinho para receber a bênção. Então, reforçando, neste sábado e domingo, a programação das missas será normal, com todas as celebrações nos horários de costume. Esperamos por você e sua família. Até lá. Que Deus abençoe a todos.
1: Muito obrigado, Padre Ricardo, pelas informações aqui na nossa Rádio Sacramento. E continuando aqui com informação para você que está chegando agora, às 10h53, o ministro Fux, ele restabelece proibição de posts sobre Nossa Senhora Aparecida. Plataformas têm 24 horas para retirar as postagens. A Priscila Mazenotti é quem tem mais detalhes.
4: O ministro Luiz Fux, do Supremo Tribunal Federal, derrubou decisão do ministro Flávio Dino e restabeleceu a proibição dos posts sobre Nossa Senhora Aparecida. Esse é mais um capítulo da mais recente polêmica e vai-vem de decisões de ministros. São os posts que atribuem ao candidato Flávio Bolsonaro, do PL, a iniciativa de retirar de Nossa Senhora o posto de padroeira do Brasil. No fim de semana, o ministro Flávio Dino havia liberado as postagens do humorista Antônio Tabet e de outros, desfazendo uma decisão do ministro André Mendonça, do Tribunal Superior Eleitoral. Alegou liberdade de expressão e liberdade religiosa e encaminhou o caso ao plenário do Supremo. O candidato Flávio Bolsonaro recorreu e pediu que Fux decidisse sobre a questão, porque o ministro é o relator da ação sobre o Marco Civil da Internet. Fux mandou voltar com a suspensão das postagens e deu prazo de 24 horas para que as plataformas retirassem os posts do ar. O entendimento de Fux é o de que haveria prejuízo ao candidato às vésperas das eleições, porque trata-se de uma fake news. O que se teria é apenas um projeto na Câmara de 2007 já devidamente arquivado. Fux ainda questionou a competência do STF para decidir sobre o assunto. Segundo ele, quem deve ter a última palavra em matéria eleitoral é o Tribunal Superior Eleitoral e não o Supremo Tribunal Federal. Da Rádio Nacional em Brasília, Priscila Mazenotti.
1: Obrigado, Priscila, pelas informações. Agora 10:55.
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1: 10h59.
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0: Taylor Swift aqui na nossa Rádio Sacramento, 11:07 agora, isso mesmo, 11:07. Ó, quero fazer um convite pra você que tá chegando agora aqui no rádio e gosta do YouTube. Já foi lá no YouTube da Rádio Sacramento? Ainda não? Ó, então é o seguinte, vai agora, pega seu celular ou quem tem aquela Smart TV, acessa o YouTube, procura Rádio Sacramento FM, você vai achar, tem a nossa logomarca da Rádio Sacramento, lá o nosso balãozinho. Se inscreve no canal, clica no sininho, que já já tem entrevista, tá? E nós vamos falar do Miss Brasil, deixa eu pegar o nome certinho aqui pra não falar errado, é o Miss Brasil das Américas. Que é isso, Silas? Ah, vamos ter sacramentana participando deste momento tão importante, que não é só da beleza não, mas é de conhecer e mostrar, né, a realidade de Sacramento, do nosso Brasil agora e muito mais, né, do nosso estado, da nossa região. Eu vou conversar com a Alice e está aqui também o papai dela, o Paulinho, né? O Paulo Sudário e o tio Patrick. Todo mundo vai conversar e você vai acompanhar com a gente. Claro, já vamos ficar na expectativa e, obviamente, na torcida para que possa vir esse reconhecimento. Vou usar esse termo fácil, né? Esse reconhecimento para Sacramento. Enquanto isso, então, você vai correr para o seu YouTube, tanto no celular quanto também na televisão. 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Hoje, como eu cheguei atrasado, vocês sabem, eu não fiquei falando muito, mas você pode, de manhã, de tarde, de noite, qualquer horário, mandar um zap aqui para a Rádio Sacramento, respondendo a seguinte pergunta: qual é o supermercado que sorteia um carro zero quilômetro há mais de 15 anos? Será que você sabe? Acho que você não tá sabendo não, né? 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Então, bora participar, deixa seu nome completo e também, claro, a resposta do supermercado. Fechou? Combinado? Tá na 100? Tá feliz? Deixa eu mandar bom dia aqui pra galera que vai mandando seu alô. A Lila já mandou aqui um abraço pra gente nesse setembro que tá indo embora, né? Também manda um abraço pra Maria Eduarda e pra você que chega aqui na 100. Ó, em instantes, aqui é o prazo de 1 minuto e meio, já estaremos ao vivo no rádio, também no YouTube, para falar com a Alice. Combinado? 11:10.
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1: Hora de entrevista aqui na nossa Rádio Sacramento, 11:13. Obrigado você pela companhia, pela audiência aqui no rádio. Eu já tinha anunciado para você, né? Correr lá no YouTube, que eu vou conversar com a Alice, com o Paulo, com o Patrick, pra gente falar de uma ação que vai ser realizada muito em breve. Agora os meninos já vão nos atualizar, se eu não me engano, agora em outubro, já que tá chegando, né? Porque hoje é 29 de setembro. E você que tá comigo em 100,3 pode acessar o nosso YouTube. E quem já tá aí no YouTube, que sempre recebe a notificação, seja aí bem-vindo também. Vai ser uma alegria ter a sua participação online conosco. E eu vou cumprimentar primeiramente o papai da Alice, que tá aqui comigo, o Paulo Sudar, que vai me permitir chamá-lo de Paulinho, porque estudamos juntos, gente. Olha que beleza, coisa mais boa. Então, Paulinho, seja bem-vindo, bom dia, é uma alegria tê-lo aqui na nossa Rádio Sacramento.
2: Bom dia, Silas, bom dia a todos os ouvintes da Rádio Sacramento. Muito obrigado pelo espaço concedido aí pra gente.
1: A alegria é toda nossa. Vou cumprimentar também nosso querido colega de comunicação, ele, o Patrick Sudar. Patrick Sudar, que é sucesso não só no rádio, mas na TV Rio Borá. Ele tem o Instagram, é um comunicador nato já. Muito em breve vai ter que estar aqui conosco, a equipe da Rádio Sacramento, não é não? Ô, Patrick, bom dia.
3: Bom dia, Silas, bom dia aos ouvintes acompanhando o Estúdio 100 com Silas Bonetti. Muito obrigado pelo espaço mais uma vez, abrindo portas e dando voz aos nossos talentos aqui da nossa terra. O nosso muito obrigado.
1: Alegria toda nossa, viu, gente? Porque que eu quero um colega de trabalho desse? Muito em breve. Vamos trabalhar para que isso aconteça, né,
3: o Se Patrick? Deus quiser, né, Silas?
1: Verdade. E, claro, o nosso bom dia especial desta, que já é a nossa Miss. Já tem o título e depois eu quero que o Patrick explique aí pra gente. Alice, seja bem-vinda à Rádio Sacramento, bom dia.
4: Bom dia, Silas, bom dia a todos que estão assistindo nós na Rádio Sacramento.
1: É uma alegria ter você aqui e vamos falar não só de beleza, vamos falar aí de um trabalho, e eu começo aqui com o Paulinho, que você, né, trabalha aí com a sua filha nesse sentido, óbvio, né? É um concurso que vai ter ali demonstrar beleza, mas também demonstrar como é uma criança que vai ter que ter responsabilidade, como que é conhecer às vezes a região onde ela mora, e isso é muito bacana. Pra gente daqui a pouquinho falar do Miss Brasil delas Américas. Então ela já passou por um caminho para chegar até no próximo dia, que daqui a pouco você me conta também. Então, você tem feito muito isso, né? Não só preocupado com a questão da estética, da beleza, óbvio que é um concurso de beleza, precisa ter esse detalhe, mas tem essas outras nuances também, né, Paulinho?
2: Isso aí, né, Silas? Além da beleza, eu acho que a gente tem que fazer algo que ela gosta, que ela se interessa. Ela entrou aqui na cidade de Sacramento, o primeiro concurso que ela participou foi através de um bullying que ela sofreu na escola.
1: Olha.
2: Falaram que ela era feia e essas coisas. E na época, acho que a professora notou um comportamento diferente dela e chamou a mãe dela, conversou. A mãe dela começou a notar também e teve a ideia de aumentar a autoestima dela, colocar ela nesse concurso. O primeiro que ela participou foi aqui em Sacramento e ganhou. Eu acho que foi, como se diz, há males que vêm para bem, porque dali despontou um interesse que a gente nunca havia percebido.
1: Olha só, que bacana.
2: Ela era toda. Hora que ela entra na passarela, parece que muda outra pessoa.
1: Olha só, que coisa boa. E o caminho foi já um trajeto já percorrido, né? Pra gente chegar no assunto que agora em outubro ela vai estar indo. Já passou aí por diversas etapas, vou assim dizer, né? Ela já está experiente um pouquinho nessa questão, né?
2: E as coisas foram acontecendo muito rápido. Graças a Deus, tem hora que a gente fica até meio surpreso, porque logo após ela ganhar em Sacramento, ela foi embaixadora do Peão Brasil em Barretos, 2 anos, 2025, 2026. foi pro concurso de São Paulo, Rainha Rodeio São Paulo, ganhou lá também. Depois foi coroada como Miss Minas Gerais, ela é a atual Miss Minas Gerais. E agora está indo para esse Miss Brasil de Las Américas, que é um concurso nacional.
1: Olha só que bacana. E aí eu vou chamar a Alice, ó, e vai lembrar que é um bate-papo, viu, Patrick? Às vezes você quiser complementar algumas informações aí para nós, você fique à vontade. Mas eu quero saber rapidinho da expectativa. E como é que tá, Alice? Como que você tá aí se preparando para que dia que é que vai ser o concurso mesmo?
4: Dia agora em outubro.
1: É outubro, dia 14? 14 de outubro, deixa eu já até o tio pegar aqui na agenda. Vai dar num sábado, provavelmente, né, gente? Segundo. Peraí. Vai ser que dia?
3: Dia 14 ao dia 17. São vários, tá, então cada
1: vários
3: dia.
1: Bacana, é porque 17 dá num sábado e 14 começa ali na quarta-feira. Ela já vai então tá aí toda preparada. E qual que é a expectativa?
4: Ah, expectativa, né? É ensaio, a gente ensaia bastante, né? E a gente tá muito ansioso por chegar esse dia.
1: Ai, que bacana. Ô, Patrick, e você também tá junto aí desde o começo, né?
3: A gente que...
1: Incentivando aí.
3: Incentivando o pai, meu irmão Paulinho e a Paloma, me pegou de surpresa, me deu esse voto de confiança de estar acompanhando a Alice desde o primeiro concurso dela, a qual a gente acompanha, né? Dando essa força, correndo atrás de patrocínio também, porque gera gasto, né, Silas? E a gente também pede apoio às pessoas, ao poder público também, que deveria abraçar mais, que não abraça, né? Que a Alice tem já 5 faixas aí, representando e levando o nome de Sacramento também, né? Eu não só falo a Alice, mas outros talentos também que a gente tem aqui na cidade, que precisa ser reconhecido pelo poder público, pelo legislativo. Não é a gente que tem que chegar e se oferecer. Eles que têm que ver o reconhecimento dos nossos talentos, que são os frutos e futuro, dos nossos futuros, né, Silas?
1: Verdade. Não, e vale lembrar que ela é a atual Miss Minas Gerais,
3: isso,
1: né?
3: Isso.
1: No Miss Brasil Delas Américas, ela vai estar representando Minas Gerais ali. Mas saiu representando Sacramento.
3: Sacramento.
1: Né? Para participar. Então leva, querendo ou não, o nome de Sacramento para todos esses lugares, né, Paulo? Pode?
2: Só para deixar claro, onde que a gente sempre foi, a gente sempre procura estar falando de Sacramento, tá levando o nome da nossa cidade. E nesses 4 dias de confinamento, se eu não me engano, tem um dia que é um traje cultural da sua, ou de Minas ou da sua cidade. E ela vai, com o traje dela, vai ser falando da Gruta dos Palhares.
1: Que legal, olha aí, falando da maior gruta que nós temos e que representa Sacramento. Vale até lembrar, vou aproveitar, gente, rapidinho, que hoje teremos lá a missa, né, dos Santos Arcanjos, então toda a população convidada, daqui a pouco eu trago mais detalhes. Então, vai representar Minas, né, óbvio, vale lembrar, e vocês vão me ajudando aí, Patrick, como que funciona, né, ela agora é Miss Minas, no concurso ela representa Minas Gerais, mas ela pode estar levando um traje da sua localidade, que isso, vai ser então de Sacramento. Que bacana. E aí, você falou aí de parceiros, ô Patrick. Ainda quem queira ser parceiro pode procurar, porque estamos procurar. Terminando aí outubro. Como que funciona?
3: Pode procurar quem queira ser parceiro da Alice, tem as páginas dela lá, pode conferir que a gente posta tudo lá também. Ou procurar também, né, no telefone aí. O Paulinho depois vai deixar o telefone aí para quem quiser ajudar. E nós agradecemos também, muita gente abraça a Alice, muitos parceiros e empresas aí ajudando, confiando, né? Dando esse suporte à Alice aí, fazendo a Alice crescer cada vez mais, né? E isso pra gente é um orgulho, não só pra nós como família, mas pra nossa cidade também, né, Silas?
1: Exatamente, porque ela tá levando o nosso nome da cidade, né? Lá onde que vai ser? Onde que vai ser?
3: Na cidade de Curitiba mesmo.
1: Curitiba, esse do Miss Brasil.
3: Isso.
1: Então vai estar levando o nome de Sacramento lá pra Curitiba. E traz toda aquela experiência, né? Para ela poder compartilhar com outras crianças também, que eu acho que isso é muito importante, né? A gente pensar que é um desejo dela, ela tá correndo atrás da família toda, mas quantas outras crianças também não têm esse desejo e podem sonhar e realizar, né?
3: Realizar isso. E eu falo assim que é bonito se ver uma menina que começou com 8 anos, né? Pequena no tamanho, mas tão grande no talento aí, né? Que possa inspirar outras crianças também, como você bem diz aí, né? Que é isso, Silas. A gente fica muito feliz e grato por isso também, né?
1: Que bacana. Pode falar, Paulo.
2: E às vezes as pessoas também, igual fala de incentivar, demonstrar, porque é muito complicado, né, ô Silas? É, eu já falei muitas vezes, a gente fica até surpreso e tem hora não acredita, porque é uma cidade pequena a nossa. Como você vai imaginar, às vezes, você fala, ah, mas você vai representar seu estado, você representar a cidade é complicado, você representar o estado, então. Então, acho que isso é uma inspiração para outras crianças, até para as pessoas mais velhas, que tudo a gente tem que sonhar. Às vezes pode sim acontecer, independente se a cidade é grande, se tem muita visibilidade ou não, nunca deixar de sonhar, né?
1: Isso é verdade. Vou aproveitar, Paulinho, o Patrick comentou do contato, né? Que às vezes alguém queira tá junto, parceiro, né? Que é um momento. E às vezes tem uns que é assim, ah, não acredita num primeiro momento, normal, né? Como diz, aí vai, saiu, foi para representar Sacramento no âmbito de Minas Gerais. Já viu que o talento tem. É. Aí, beleza, agora vai representar o estado, né? No Miss Brasil. Então às vezes fala assim, ah, naquele começo, Paulinho, não tava muito crente, não, tava botando fé, não. Agora, às vezes, tem esse motivo. E aí, como que entra em contato com vocês?
2: Pode ser pelo telefone 34 98877 6923.
1: Bacana. Detalhe importante que eu quero saber, não só eu, cidade inteira, quando tiver lá nesses nos dias de confinamento, que é o nome correto, né, Paulinho? A possibilidade da gente ver, vai ter alguma votação aberta para o público? Ah, já essas instruções aí do concurso, para que eu vou querer votar na Alice, não sei se vai poder ser 10 vezes, né, Alice? Não pode, é só um voto que vale por vez, né? Pode falar, se você souber, você explica aí pra nós como que vai ser lá os dias lá. Ficou com vergonha? Pode falar, ô Patrick.
2: Ô Silas.
1: Ah, sim, Paulinho, pode ficar, Paulinho.
2: A questão de votação, já tá tendo uma votação, ela é tipo uma prova, vale pra você chegar, vale pontos pra chegar na final. Ela é uma votação, tipo assim, tem lá no Instagram, na bio da Alice, Alice Sudário, tem lá o link que entra e vota. Nessa votação tem uma taxa, você pode votar o tanto que quiser, eu acho que é 3,80, né?
3: É isso mesmo, 3,80.
2: Esse valor não sei te explicar por quê, é coisas do concurso. Porque teve um pessoal do Desemboque lá, um compadre meu mandou pra eles, eles foram voltar e perguntou, falou, ó, vocês têm que explicar, porque às vezes a pessoa acha que é golpe, mas esse valor é cobrado, 3,80. O porquê, igual eu te falei, não sei, mas é coisa do concurso.
1: Bacana. Então tá lá no link dela, né?
2: Até dia 14, até eu acho que vai 14. Essa votação. Bacana. Ela já tá correndo já e.
1: Bacana. Então, quem se interessar, e é, às vezes, uma forma de ajudar, né? Por o concurso estar ali sendo realizado. Então, pode acessar. O Instagram dela é?
2: Alice Sudar.
1: Alice Sudar. Tudo, como diz, tudo junto, né? ô, Patrick, me ajuda. Você quer mais a turma aí da rede social? É @
3: Alice Sudário.
1: Tudo junto?
3: Tudo junto.
1: Vai lá. E aí já vale seguir ela,
3: acompanhar tudo, ali, tudo, né? Lá, que a gente posta tudo lá, Silas.
1: Que bacana, isso é muito importante. 11 horas 26 minutos, você que está chegando aqui no rádio. Hoje eu estou conversando com o Paulinho, com o Patrick e com a Alice que vai representar Minas Gerais. Já passou da etapa de Sacramento no Miss Brasil pelas Américas, agora em outubro, a partir do dia 14, tendo lá várias etapas até o dia 17. Então é um momento, e vai lembrar que é infantil, né, o Paulinho? Senão tem gente que vai falar assim, ah, é o Miss Brasil que passa lá na televisão. Não, é nas categorias infantis aí, né?
2: Cada um tem sua categoria. O Miss Brasil tem vários, né?
1: Isso.
2: Tem vários concursos diferentes. Então tem muitos aí, não, só que não é esse que passa no coisa, não.
1: Bacana. Mas vamos poder acompanhar em rede social depois que vai ter algumas coisas.
2: Saber, a gente vai estar passando para vocês aqui, mas vai provavelmente vai ser transmitido, sim.
1: Ah, sim. Não, hoje rede social é a ferramenta, né?
3: É tudo, né, Silas?
1: Exatamente. Gente, Alice, então quero que você faça um convite aí pro pessoal acessar suas páginas, né? Tá sempre ali sabendo o que você tá fazendo, porque ostentar essa coroa aí é muita responsabilidade, mas é muita alegria também, não é não?
4: É.
1: Pro pessoal te seguir lá nas redes sociais, fica à vontade.
4: Eu quero convidar todo mundo para votar em mim, por conta que isso vai ajudar bastante para votar em mim. Eu quero pedir para vocês seguir, compartilhar bastante.
1: Maravilha. Boa sorte para você, viu?
4: Obrigada.
1: E arrasa lá, arrasa. Subiu na passarela, menino, ó. Sucesso para você, combinado? E tira depois muitas fotos e manda pra gente lá no seu perfil particular. Você vai contando pra nós, nós vamos estar tudo acompanhando daqui de Sacramento, beleza?
4: Beleza.
1: Ô, Patrick, também gostaria que você reforçasse aí, né, o convite, essa participação que é tão importante em Sacramento, né? Nós nos envolvermos é um sonho dela, né, uma realização, mas que vai isso representar muito para Sacramento, né, para nossa cidade, essa visibilidade, querendo ou não, muito. No mínimo, né, 20 lá vai meninas, se a gente for pensar representante de cada estado, né, ô Paulinho, então já vai ter, no mínimo, isso, e a gente sabe, claro, que o movimento vai ser muito maior, vai ter muito mais gente lá envolvida, então é levando o nome de Sacramento. Fica à vontade aí para também reforçar convite, trazer sua opinião, fica à vontade.
3: É, primeiramente eu quero agradecer a você pelo espaço aqui mais uma vez, sempre abrindo as portas aí, pela segunda vez estamos aqui com a Alice, né, falando um pouquinho, contando desse concurso a qual ela vai levar o nome de Minas Gerais, mas também representando Sacramento. Quero também reforçar aí, né, quem queira ser os patrocinadores aí, apoiar a Alice também, fique à vontade, no final o Paulinho vai falar mais uma vez ali o telefone de contato, seguir ela nas plataformas digitais lá também, acompanhar o trabalho que a Alice faz, o desempenho, a desenvoltura que a Alice faz, dedicando aí através da passarela.
1: Maravilha!
3: E lembrando também, sim, sim, que a partir do dia 14 ela já estará lá na cidade de Curitiba, onde vai começar, né? São várias etapas, né? Conto com vocês aí para estar na torcida também, né? Apoiando e ajudando. Cada voto vai fazer diferença no concurso e fazer a Alice cada vez mais crescer. Então, muito obrigado e que Deus abençoe a cada um de vocês e uma ótima terça-feira a cada um de vocês.
1: Muito obrigado. Paulinho, então, a responsabilidade aí já passou, né? De falar novamente o contato e também, né? Eu nem te perguntei, mas a expectativa aí, enquanto pai, né? Enquanto esse momento aí, fica à vontade também para me contar essa expectativa, telefone e fazer o convite.
2: Silas, eu acho que a expectativa é muito grande, a gente já viu o potencial da Alice, a coordenadora dela, que é a Ingrid, lá de Belo Horizonte, onde que a gente esteve esses tempos lá fazendo, tá acreditando muito nela. É, só que, ao mesmo tempo, a gente empenha, dedica, ensaia muito, mas é uma criança, né? A gente também não pode ter aquela cobrança. É, deixa tudo na mão de Deus, ela faça o melhor para ela lá. Já bate aquela ansiedade, é muitos gastos. Esse concurso, em vista dos outros, muito gasto mesmo, uma cidade muito mais longe. É, bate aquela, será que eu vou dar conta? Não vou, mas tudo vai se encaminhando e vai dar certo. Então, a gente pede aí, quem não puder votar, torce lá para a Alice, acompanha ela nas redes sociais, não custa nada. Espero que o Sacramento abraça, como sempre abraçou, e estejam todos juntos com nós lá.
1: Com certeza. E o telefone?
2: Telefone é 34 98877 6923.
3: Olha só, Silas, lembrando também, e antes que a gente esqueça aqui, também agradecer ao Luiz Alberto, né, Paulinho? O grande Luiz Alberto, que sempre a gente precisa estar disposto ali a ajudar, né, Paulinho?
2: Hora de ensaiar, o Luiz Alberto é uma pessoa que virou um amigo muito especial aí pra Alice, que sempre ajuda, liga, vai atrás, dá uma força bem grande pra gente. e a todos aqueles que ajudam. Sacramento é, por ser uma cidade pequena, é, tanto as empresas, a família da gente, o pessoal, é, ajuda muito, né, Silas? Abraça essa causa. É, até mandar um abraço lá pra minha mãe. Ela falou, você tem que falar com o Silas, vocês têm que levar a Alice lá. Então, minha mãe também, eu acho que já tá mais ansiosa que nós.
1: Do que vocês.
2: Mais uma vez aqui, agradecendo, aproveitar também, agradecer o Patrick, que eu acho que é um dos maiores incentivadores que a Alice tem. Corre atrás com ela, deixa às vezes fazer as coisas dele pra estar junto com ela, ajudando ela sempre aí.
1: Olha só, e teve aqui, a dona Rosângela tá mandando um abraço aqui pra gente, até lembrou do Pix, é, que às vezes as pessoas queiram fazer uma contribuição por Pix, é o telefone que ela passou aqui, vocês me falam se tá certo, 988776923. Esse, às vezes as pessoas falam assim, ah, eu não tô podendo fazer muita coisa, mas vou fazer aqui a famosa vaquinha, né? Vamos ajudar, então faz aí parte, ajuda também. E tem alguém aqui que eu quero saber da Alice, se ela conhece essa pessoa que tá lá no YouTube, a Paloma Cristina, e pois assim, linda, você conhece? Eu não tenho nem ideia, ainda mais que tá no YouTube, você conhece?
4: Minha mãe.
1: Tá lá te vendo, acompanhando, então manda um beijo pra sua mãe, né?
4: Um beijo, mãe.
1: Ai, que maravilha, gente. Ah, então a Paloma tá aqui acompanhando com a gente, mandando um abraço para todos nós, muito obrigado. E pessoal, então pode procurar lá na rede social da Alice para estar já votando, né, Paulinha? Aquela, essa já tá rolando já.
2: Essa já tá rolando já.
1: Que vai até o dia 14.
2: Vai até o dia 14.
1: Bacana. Gente, muito obrigado a vinda de vocês aqui. Nosso espaço é meio rapidinho, mas é importante, né? Sucesso, boa sorte, vai representar a Minas Gerais, mas vai lembrar, né, Sacramento. Tá ali até o Paulinho, quem chegou agora, gente, já vai poder rever aí, já falou que o traje dela na questão que tem que falar da regionalidade vai ser representando a gruta, né?
2: Gruta dos Palhares.
1: Maravilha. Paulinho, obrigado, viu?
2: Silas, eu que te agradeço, muito obrigado novamente aí pelo espaço. E é isso aí, um abraço a todos aí os que estão nos acompanhando.
1: Maravilha. E também, Patrick, tamo firme, um abraço, meu nobre amigo.
3: Muito obrigado, meu companheiro de comunicação aí, pelo espaço mais uma vez. Agradeço a todos que estavam acompanhando aí através das plataformas digitais, também pelo rádio aí acompanhando o Estúdio 100 com Silas Bonetti. Nosso muito obrigado mais uma vez, Silas.
1: E só para lembrar, diariamente, só no fim de semana, lá na TV Rio Borá, na rede social, onde que o povo encontra
3: Patrick Sudário não para, né, Silas? Tá aqui na cidade, em todos os movimentos aí, né? Na TV Rio Borá também tem a minha programação lá dia de sexta-feira, né? Onde a gente dá voz e vez também aos talentos da nossa terra. Contando um pouquinho também das histórias das pessoas, né? Patrick Sudário fica movimentando aí na narração de esporte, não tem muito... Tudo que envolve comunicação, a gente tá ali. Mas muito obrigado e a Rádio Sacramento já tá aí também, né? Atrás do Patrick Sudário. Mas eu agradeço também aí pelas oportunidades que vem aparecendo pro Patrick Sudário e agradeço também a oportunidade de vocês. Vocês são um dos incentivadores aí que fez o Patrick Sudário virar locutor aqui, viu? Muito obrigado também.
1: Que bom. E já falei, muito em breve essa voz estará aí pelos microfones da Rádio Sacramento. Mas não vamos criar expectativa no povo, não, porque senão depois fica bravo conosco, né,
3: Patrick? É isso aí.
1: Alice, sucesso. Um abraço para você.
4: Obrigada.
1: Valeu, gente, quem chegou agora aqui na programação da nossa Rádio Sacramento, eu conversei então com a Alice, que vai representar Sacramento, Minas Gerais, no Miss Brasil das Américas. Conversei com o papai dela, o Paulo Sudário, e também com o tio Patrick Sudário, e quem perdeu um pedacinho do nosso bate-papo, como eu já disse e repito, vai estar aí no nosso canal do YouTube já ao vivo para você, e aqui no rádio, gente. Obrigado pela sua companhia e audiência, vamos pro intervalo super rápido e na volta tem música.
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2: Comigo, Silas Bonetti. Ó, eu falo que eu sou mais bonito do Brasil, mas agora eu não posso falar não, né, Rosângela? Porque com a Alice aqui, ela que é a mais bonita do Brasil, eu tenho certeza disso. Ó, já tá lá no canal do YouTube, se você perder um pedacinho do nosso bate-papo e quer, né, rever, acompanhar e também principalmente incentivar essa a representação, né, de Minas, de Sacramento lá no concurso que será em Curitiba. Show de bola, tá? Já tá no nosso canal do YouTube. Luciana, Luciana Ribeiro tá ouvindo aí a nossa Rádio Sacramento. Como eu disse lá na live, né? Hoje às 19:30 temos a missa dos Santos Arcanjos e Anjos na Gruta dos Palhares. Por que que eu falei isso lá na live? Porque a Alice estará representando Minas Gerais e representando Sacramento com o traje da Gruta dos Palhares. Olha que bacana. E falando em crianças, né? 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

0: Sacramento. Bom dia, região. Bom dia pra você que chegou agora. Tem gente que chega quase no finalzinho do programa, mas estamos junto, né? Hoje nem conta. Sexta-feira, quando eu colocar a música da sexta-feira, né, gente? Aí na hora que eu falar terça-feira, eu falo assim, eu dei aquele miguezinho na terça-feira, né? Mas ó, foi por boa causa. Quem até segue o Silas Bonetti lá nas redes sociais, já eu vou colocar pra você onde que eu estava, numa reunião do nosso conselho de assistência social, qual lá eu sou presidente, né? Então estivemos juntos, pode seguir lá nas redes sociais, Silas Bonetti também, já que nós falamos muito de rede social aqui hoje, né? SilasBonetti.oficial, sou eu, vai lá, segue lá no Instagram, também tem o Facebook, vai ser bom ter a sua companhia e amizade aí também nas plataformas digitais. 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É muito bom estar com você. Deixa eu mandar bom dia pra minha amiga Benice, que eu não mandei bom dia pra ela hoje. Silas Bonetti. O Léo também mandou aqui o seu bom dia. A Lourdilei, a Cris. Valeu, gente. Luiz Mar. Também o pessoal que tá aí sempre ouvindo a nossa Rádio Sacramento, que é o professor Juca, a Aparecida, o Marcos. Muito obrigado pela audiência de vocês. Combinado? 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
0: Bora, o nosso resumo do dia é o calendário a campanha, né? Agenda de campanha dos presidenciáveis nesta terça-feira. A Priscila Mazenotti é quem tem mais informações.
2: Agenda dos candidatos para essa terça-feira. Augusto Cury do Avante está em Osasco, São Paulo, assim como Clariana Barão do Democracia Cristã, que também está na capital paulista, mas na Vila Nova Conceição, e Flávio Bolsonaro do PL, que se reúne com faixas preta de jiu-jitsu na Vila Olímpia. Edmilson Costa do PCB tem roda de conversa em Taguatinga, cidade da região de Brasília, e Renan Santos do Missão também conversa com apoiadores do Distrito Federal. Rets Dias do PSTU está em Belém do Pará, faz caminhada na região do Mercado Vira o Peso. Lula do PT em Fortaleza participa do Brasil Pronto para Mais. Romeu Zema do Novo em Ipatinga, Minas Gerais, faz caminhada no centro da cidade. Ronaldo Caiado do PSD faz comício pelas ruas de Aparecida de Goiânia e também pela capital Goiânia. Rui Costa Pimenta do PCO estará em Pernambuco, em Santo Amaro, no Recife. Wilson Grassi do Democrata concede entrevistas e Samara Martins do Unidade Popular está sem agenda de campanha para hoje. Da Rádio Nacional em Brasília, Priscila Mazenotti.
0: Obrigado, Priscila, pelas informações. E agora vamos falar de futebol.
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0: Hora do nosso Esporte 100. Eu vou chamar ela, Daniela Esperon, com as informações da seleção brasileira. Que quem ouvir aí o resultado fala, nossa, que jogo, mas foi apertado. O Brasil venceu a Austrália em um jogo de altos e baixos. Essa é a avaliação de Daniela Esperon, que fala com a gente agora.
3: A seleção brasileira venceu a Austrália por 4-2 no segundo amistoso entre as seleções nesta data FIFA. O jogo foi em Brisbane. A seleção teve dificuldade, saiu na frente com Wanderson, sofreu a virada, mas conseguiu a reação com gols de Rafinha, Bruno Guimarães e Vinícius Júnior. O técnico Carlo Ancelotti fez um balanço sobre o jogo e viu que o Brasil teve dificuldades.
4: Um bom jogo, tivemos dificuldade, mas também mostrava boa qualidade do jogo. Os jovens buscaram uma boa oportunidade para mostrar as qualidades. A verdade é que tivemos dificuldade no jogo. Começamos bem, e depois baixamos um pouco o ritmo do jogo, mas na segunda parte acho que o equipo reaccionou bem, teve fantástico gol, o terceiro, com fantástica combinação, estamos contentes.
3: Agora a seleção brasileira se prepara para o último jogo desta data FIFA, que será no sábado, às 11 horas da manhã, no horário de Brasília, diante da Índia. Para esta partida, o atacante Rafinha vai ser reavaliado, ele que foi substituído no intervalo da partida contra a Austrália por um desconforto muscular. Então, ele vai ser observado pelo departamento médico para ver se inicia o jogo diante da Índia. A tendência é que Carlo Ancelotti mexa na equipe mais uma vez, até pelo período de observações. Agência Rádio Web com informações da seleção brasileira, Daniela Esperon.
0: Obrigado, Daniela. Agora 11:55.
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5: Bom dia, Silas!
0: Bom dia! Tá na hora de ir embora, mas eu vou agradecendo sua companhia e a sua audiência. Amanhã, quarta-feira, tem mais. Amanhã, nós vamos ter um bate-papo com o presidente da Associação Comercial e Empresarial de Sacramento, para falarmos de um evento que será realizado em Sacramento. É a nossa cidade sendo referência, né, na Federaminas, que é uma instituição que representa aí diversas associações comerciais e empresariais do nosso estado. E a atividade será lá na Gruta dos Palhares, tá? No próximo dia 1º de outubro é que vai ser realizada esta ação, mas amanhã eu vou conversar então com o nosso amigo Guilherme, presidente da Associação Comercial e Empresarial de Sacramento, para falar de toda essa programação, qual que é a importância desta ação sendo realizada aqui em Sacramento. Teremos aí inúmeros representantes, né, de várias partes do estado para discutir temas ligados à inteligência artificial. Vamos ter aí a integração e encaminhamentos sobre o associativismo, a governança, a tecnologia, reforma tributária, que é um tema aí muito em voga, importante a gente compreender. Então vamos amanhã, às 10:30, conversar com o presidente da Associação Comercial aqui no Estúdio 100. Por hoje, Jota Quest já tem minha ajuda aqui, ó. Só hoje, tá? Só hoje eu quero que você tenha um dia melhor. Valeu, gente! Na sequência, o horário reservado à propaganda eleitoral gratuita no rádio. Depois

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57: Meio-dia e 25 minutos.
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4: Meio-dia e 28.
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3: Muito boa tarde, meus queridos ouvintes. Pra você que tá ligado aí comigo na 100,3 e tá ligado comigo agora também na Vibe 100, 12 horas e 43 minutos, meio-dia e 43. Hoje, dia 29 de setembro de 2026. E terçou, meus amigos e minhas amigas. É, a terça-feira já chegou. E pra você que tava esperando passar logo a segunda-feira, pois ela já passou e eu já cheguei também, trazendo pra vocês aí o melhor em tudo que você precisa para trazer o seu dia com mais motivação, inclusive aplicar já aquela teoria que eu trago para vocês. Aplica aí a teoria do TBC, tira essa bunda da cadeira, vamos partir para ação, minha amiga e minha amiga. Só desse jeito, aquele tanto de planos que você só fala serão colocados em prática. Pra te ajudar nisso, eu vou trazer dicas de alimentação que vai trazer pros seus dias mais saúde, mais disposição. Para você que tá meio perdidão, meio perdidona, não sabe nada que tá acontecendo nesse mundão, meu amigo e minha amiga, tem giro de notícias para você também. E isso vem recheado com o melhor da música, com tudo que tá bombando no seu cenário nacional e internacional também. Então pode vir chegando juntinho comigo nessa terça-feira maravilhosa, porque chegou.

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3: Vem você pra Vibe 100. É, vocês ouviram aí, né, galera? 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Então ama você mesmo, ama aquela pessoa que tá aí do seu lado. É claro que você quer proporcionar pra você mesmo e pra ela também muito conforto e bem-estar, e isso é sinônimo de saúde, meus amigos. Então cuide da sua saúde, e através também desses cuidados você pode contar junto comigo, porque eu vou trazer para vocês aqui vários itens que podem te ajudar nisso, inclusive para você manter aí a sua disposição, manter a sua força. É, hoje eu vou trazer aqui alimentos que ajudam a ficar mais forte. É isso mesmo, tá? Vamos já falar de vez, você que tá praticando atividades físicas, você que tá no dia a dia corrido e que quer manter o seu corpo mais forte, pode colocar na sua dieta. E o primeiro item é aquele que eu jamais vou deixar de falar, eu sempre vou trazer para vocês, porque é ela, né, meus amigos? Sem nenhuma dúvida, a água é o alimento e o elemento essencial e principal para você que quer ter saúde, disposição e também colocar na sua dieta aí a água. É importante porque ela vai trazer mais lubrificação para todo o seu corpo e vai deixar a sua mente mais resistente. É, uma pessoa desidratada, meu amigo, não tem uma mente resistente, tá? Então trata agora de pegar aquele copo d'água, aquela garrafa d'água, coloca bem do seu lado para não esquecer de se hidratar, viu? E agora às 13:06, vamos trazendo para vocês mais um pouquinho de música, e é claro, naquela pegada do sertanejinho mais tranquilão, para você pensar no que vai fazer aí no seu dia, para você pensar no que vai fazer na sua semana, junto com essa banda que é maravilhosa, é uma dupla, cantando para vocês aí Eu Sei e Um Anjo do Céu na sequência para você. Eu Sei e Um Anjo do Céu na sequência para você.

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de inovar. É preciso ser seguro cantando comigo. A vida não vem com manual nenhum, né, turma? A gente cresce achando que vai dar conta de tudo. A gente cresce achando que vai acertar sempre. Mas a verdade, turma, é que viver dá trabalho demais da conta, viu?

Mas sabe o que a gente aprende com isso? Que viver, turma, viver não é só berrar. Viver é sobre continuar todo dia, mesmo a gente errando. Viver é continuar aprendendo com os nossos erros. É sobre ter coragem de escolher. E quando a

conseguir levantar. É sobre confiar em Deus, em primeiro lugar. Confiar que Deus tem um caminho, mesmo quando a gente não entende. A vida vai pedir atitude da gente. A vida vai pedir verdade. Ela vai pedir coração aberto. E no fim das contas, não existe vida perfeita, né? Existe vida vivida de verdade. Então, turma, a gente não pode ter medo de viver. A gente não pode ter medo de sentir. A gente não pode ter medo de ser quem a gente é. Porque no final,

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2: Muitíssimo boa tarde pra você. 13h57, meus amigos e minhas amigas. É terça-feira e pra encarar a semana e o restinho dela, você pode trazer muita alegria através de música. E você tá tendo isso aí, né? E além disso também, vou trazer pra você dica pra você ficar mais forte, né? Você aí, meu amigo, minha amiga, quer manter aí o seu shape em dia e ainda quer manter a sua força em dia também? Pois é, viu, galera? Pode colocar na sua dieta aí uma carne que eu falo aqui direto. Galera, é uma carne que ela é super saudável, né? Se pudéssemos comer aí pelo menos uma vez por semana seria o ideal, tá? Eu tô falando aqui da carne de peixe. Pois é, galera, e pode ser qualquer peixe, viu? Pode ser aí uma tilápia, pode ser uma sardinha, pode ser atum, né? Quem gosta aí daquelas mais gourmetizadas, né? Tem aí salmão, bacalhau, tem de tudo quanto é tipo de carne, né? Mas o peixe, de forma geral, galera, ele é riquíssimo em ômega 3 e também em vitaminas do complexo B. E, além de tudo, ele também é rico em proteínas, né? Que ajuda a recompor a massa muscular e, além de tudo, evita inflamações. Deixa o seu corpo mais forte, mais disposto e os seus músculos também desenvolvem com mais facilidade com a ingestão aí desses nutrientes, viu? Tá vendo só, galera? Muita gente aí que tava querendo ganhar o chip agora vai começar a encher a cara de peixe, né? Bom demais! Pode colocar na dieta aí que seu corpo agradece, tá? 13h59, vou trazer música e oferecimento lá da minha amiga Maria Eduarda. Fala aí, Duda. É Eduarda, né? Eduarda, um abraço, querida, pra você e também para o seu amado. É ele, ó, vou falar um negócio, viu, Iago? Essa mulher aqui, meu querido, ela não te ama quilo não, viu? Ela te ama tonelada, viu? E a Maria Eduarda que tá mandando aí para o Iago Heleno, música linda, com Zé Neto e Cristiano cantando aí Plano C. Segura aí, meu querido, e vem com a gente. Música.

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3: Vem você pra Vibe 100, 14 horas e 3 minutinhos. E você que vem comigo na sintonia, chegou aí na terça-feira, meu querido e minha querida. Por acaso aí não se organizou? Dá tempo de se organizar ainda, viu? É terça-feira ainda. A semana ainda tem muita coisa pra acontecer. 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
2: O som que contagia você, me contagia também. 14 horas e 38 minutinhos. E galera, a seleção de músicas hoje tá mais do que caprichada, né? E eu venho falando aqui de alimentos que trazem para você saúde e disposição e também vai deixar você fortão, fortona. É isso mesmo, viu, galera? Tem muitos alimentos aí que são populares, fáceis de encontrar e que são uma ótima fonte para você trazer mais força, energia e disposição para sua vida, viu? Lembrando aqui, galera, que alimentos esses você consegue encontrar em qualquer supermercado, varejão. E o próximo alimento aqui é a melancia. Pois é, galera, quem gosta aí da melancia geladinha nesse calorão, é uma ótima escolha que tá fazendo, porque a melancia é riquíssima em vitamina C e potássio. Galera, e essa combinação de vitamina C e potássio, isso aí é um potente estimulante, viu? Que vai trazer para você aquela força. Sabe quando você quer fazer aquela atividade aí que exige que você esteja ali preparado? É, a melancia é uma ótima dica para você, viu? E ó, aquelas fatias bem fresquinhas aí é o ideal para que você consuma. E lembrando aí, galera, que aquela parte ali mais branquinha da melancia também é muito indicada, viu? Pode comer tudo, galera. Inclusive a semente também, que é riquíssima em fontes aí de zinco. É um mineral aí que é essencial para você ter aquela recomposição da produtividade, tá vendo? Tem muita gente que gosta de melancia, viu, galera? Luizão aqui é fã e eu também sou, e todo mundo aí que gosta e sabe do que é importante aí pra saúde é fã também, viu? Então fica aí pra sua dieta e vamos com música boa agora, é oferecimento lá pra galera de Conquista, que vai curtir agora música de Jorge Benjor, né, galera? País Tropical, quem vai cantando aí pra vocês é ele, seu Jorge.

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2: Muitíssimo boa tarde, vem você pra Vibe 100, 14h58. Vai chegar o momento de consagração, o momento pra você agradecer, pedir paz e amor pra você e sua família. E é claro que eu voltarei. Voltarei após as 15h15 com o Rotary Mostra o Caminho. E hoje a gente vai falar um pouquinho aí sobre o Alzheimer. É, galera, uma entrevista aí muito interessante e eu estarei aqui aguardando juntinho com você, viu? Continue na sintonia. Música.

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0: Queridos romeiros e romeiras de Nossa Senhora, nesta terça-feira, dia 29 de setembro, o tempo passa, e setembro já está acabando, o ano chegando ao seu final e a festa da nossa padroeira também batendo as portas. Quanta coisa bonita nós vamos ter pela frente. Então gostaríamos de acolher você, romeiro e romeira, que hoje está aqui em Aparecida, neste dia feliz da sua romaria. Mas também muita gente rezando conosco através desse grande veículo de comunicação que é o rádio. Todo mundo faz questão de ter o seu radinho lá em casa, trabalhando, correndo de um lado para o outro, o radinho está sempre ligado. Isso faz falta e faz bem para a gente. Então, sempre sintonizado. E dentro das programações que todas as rádios têm durante o seu dia, muitas, mais de 65 rádios, interrompe a sua programação e sintonizam aqui em Aparecida para que a gente possa fazer a consagração. Olha que beleza, né? Quanta gente lá em casa rezando conosco através do rádio. Então vamos fazer deste momento, este momento de Deus, este momento de oração, pedindo as bênçãos de Deus e de Nossa Senhora. E nós então iniciamos em nome do Pai, do Filho e do Espírito Santo.
1: Amém.
0: O anjo do Senhor anunciou a Maria.
1: E ela concebeu do Espírito Santo.
0: Eis aqui a serva do Senhor.
1: Faça-se em mim segundo a vossa palavra.
0: E o Verbo se fez carne.
1: E habitou entre nós.
0: Ave Maria, cheia de graça, o Senhor é convosco. Bendita sois vós entre as mulheres. E bendito é o fruto do vosso ventre, Jesus.
1: Santa Maria, Mãe de Deus, rogai por nós, pecadores, agora e na hora de nossa morte. Amém.
0: Rogai por nós, Santa Mãe de Deus,
1: para que sejamos dignos das promessas de Cristo.
0: Infundi, Senhor, vos rogamos a vossa graça em nossos corações, para que nós que conhecemos pela anunciação do anjo a encarnação de Jesus Cristo, vosso Filho, por sua paixão e morte na cruz, cheguemos à glória da ressurreição. Pelo mesmo Cristo, Senhor nosso.
1: Amém.
0: Amém. Queridos irmãos e irmãs, 29 de setembro, setembro chegando ao seu final. Amanhã, último dia, São Jerônimo, aquele que teve um carinho muito grande para com a Bíblia, e nós estamos assim encerrando esse mês de setembro, que é o mês da palavra de Deus, e que você tenha um carinho grande com a palavra de Deus. Aí na sua casa, não deixa de ler a Bíblia, viu? E leia, comece no Novo Testamento. Não que o Antigo Testamento não seja bom. Claro que é. Mas pega aí, começa a ler o Novo Testamento, os Evangelhos, as cartas, Atos dos Apóstolos. Tanta coisa bonita, tanta coisa boa para nos ajudar a viver bem a nossa vida. E não deixe de se guiar também pelo anjo da guarda que todos nós temos. Hoje, dia 29, nós celebramos São Miguel, São Gabriel e São Rafael, os três arcanjos. Você que tem esse nome, né? Miguel. Miguel significa quem como Deus. Quem como Deus? Gabriel, você que tem o nome de Gabriel, Deus é meu guerreiro. Olha a força que você tem. Quem defende você é Deus. E nós precisamos desse guerreiro, né? Rafael, Deus cura. Quem de nós que não precisa ser curado? Então, meu irmão, minha irmã, não deixa de invocar a proteção dos anjos. Logo cedo, quando você levanta, peça a proteção dos anjos. Aquela oração tão simples que nós aprendemos no colo da mamãe e do papai. Não joga fora essa oração, não. ressuscite e procure rezar esta oração todos os dias, logo que você levanta. Vamos rezar juntos, você que está aqui e você que está lá na sua casa rezando conosco. Mas não deixe de rezar todos os dias, logo que você levanta, a primeira coisa tem que ser essa. Santo anjo do Senhor, meu zeloso guardador, se a ti me confiou a piedade divina, sempre me rege, guarda, governa, ilumina. Amém. Quantas vezes a gente fala, eu não tenho tempo para rezar, minha vida é tão corrida. Menos de um minuto nós fizemos esta oração tão bonita, pedindo a proteção dos anjos. Santo anjo do Senhor, meu zeloso e guardador, se a ti me confiou a piedade divina, sempre me rege, me conduza para o caminho do bem, me guarde e governe. Olha que oração profunda, tão simples, que as criancinhas já rezam em casa, no berço. E nós aprendemos no berço de casa. Então continue rezando, pedindo sempre a proteção do anjo. E o anjo é aquele que é um mensageiro de Deus. Mensageiro de Deus. O anjo Gabriel foi enviado por Deus a uma cidade e foi ao encontro de uma jovenzinha chamada Maria e fez o pedido para ela. O anjo enviado por Deus, falando em nome de Deus: Maria, eu preciso de você. Eu quero que você seja mãe do Salvador. Olha a missão do anjo, que vem em nome de Deus, enviado por Deus, para trazer uma mensagem de Deus. Assim também nós precisamos pedir para trazer uma mensagem de Deus. Assim também nós precisamos

0: Mas o esforço, a luta que nós precisamos fazer é a luta para o bem. O mal já está cheio, chega, não precisamos mais de gente para fazer o mal, não. Quanto ódio, quanta inimizade, quanta violência, quanta guerra, quanta destruição. Chega, precisamos dar um basta a isso. E precisamos ouvir mais a voz do anjo, assim como Maria ouviu a voz do anjo Gabriel. Que o seu anjo também fala no seu ouvido. E que você esteja atento para dar a sua resposta para Deus, como Maria deu. Sim, eu aceito. Eis aqui a serva do Senhor. Faça-se em mim segundo a tua vontade. Obediente a Deus, porque ouviu a voz do anjo e fez aquilo que Deus queria dela. Então, quem segue e obedece o anjo, está também obedecendo o próprio Deus. Olha que grandeza, hein? Por isso, meu irmão, minha irmã, tenha devoção aí ao anjo da guarda, viu? E que ele guarde você, livrando você de todo perigo, de todo pecado e de todo mal. E ele fala no ouvido nosso, né? Quando você vai fazer uma coisa errada, o nosso anjo da guarda fala: olha, não é por aí não. Olha o que você vai fazer, olha o que você está fazendo, olha o que você fez. Você está contente com o que você fez? Não foi isso que Deus pediu para você, não. Não foi essa mensagem que eu trouxe para você. A mensagem que vem de Deus só pode fazer o bem, só pode ser coisa boa. Nunca é coisa para o mal. Então, que o anjo da guarda continue falando no seu coração, falando também na nossa vida. E que eles continuem intercedendo, nos protegendo, nos guardando e nos conduzindo sempre pelo caminho que é Jesus, pela verdade que é Jesus e pela vida que é Jesus. E que Nossa Senhora, que deu o seu sim, nos ajude também a dizer o nosso sim cada dia, cada momento da nossa vida. Vamos agora dar a bênção da água. Você que tem água aí para benzer, aqui no santuário, e você também aí na sua casa, que está rezando pelo rádio, coloque aí a sua vasilha de água, depois tomar um pouquinho, deixar para aqueles que estão fora, quando chegar, esta água foi abençoada. Às 3 horas, consagração a Nossa Senhora. Tome, é remédio, é força para ajudar você a ser melhor. Lembrar o seu batismo, para você ser um bom cristão e uma boa cristã. Bênção da água. Deus eterno e todo-poderoso, quisestes que pela água, fonte de vida e princípio de purificação, as nossas almas fossem purificadas e recebessem o prêmio da vida eterna. Abençoai esta água para que nos proteja e renovai em nós a fonte de vida de vossa graça, a fim de que nos livre de todos os males e possamos nos aproximar de vós com o coração puro e receber a vossa salvação. E que ela recorde a água do nosso batismo como fonte que jorra para a vida eterna. Abençoai, ó Deus Todo-Poderoso, esta água que nós aqui apresentamos, e você aí na sua casa. Abençoai, em nome do Pai, do Filho e do Espírito Santo.
1: Amém. Amém.
0: Água abençoada. E agora vamos fazer a nossa consagração a Nossa Senhora. Você aqui no santuário, olhando para a imagem de Nossa Senhora, e você na sua casa, rezando também conosco. Ó Maria Santíssima, pelos méritos de Nosso Senhor Jesus Cristo, em vossa querida imagem de Aparecida, espalhais inúmeros benefícios sobre todo o Brasil. Eu, embora indigno de pertencer ao número de vossos filhos e filhas, mas cheio do desejo de participar dos benefícios de vossa misericórdia,

prostrado a vossos pés, consagro-vos o meu entendimento, para que sempre pense no amor que mereceis. Consagro-vos a minha língua, para que sempre vos louve e propague a vossa devoção. Consagro-vos o meu coração, para que depois de Deus vos ame sobre todas as coisas. Recebei-me, ó Rainha incomparável, vós que o Cristo crucificado deu-nos por mãe, no ditoso número de vossos filhos e filhas. Acolhei-me debaixo de vossa proteção, socorrei-me em todas as minhas necessidades, espirituais e temporais, sobretudo na hora de minha morte. Abençoai-me, ó celestial cooperadora, e com vossa poderosa intercessão, fortalecei-me em minha fraqueza, a fim de vos louvar-vos, amar-vos e dar-vos graças no céu.

0: pela intercessão de Nossa Senhora Aparecida, Rainha, Padroeira do Brasil, Mãe de Jesus e Nossa Mãe, desça sobre você, sobre a sua família, você que está aqui, você lá na sua casa, rezando através do rádio. A bênção de Deus Todo-Poderoso, o Pai, o Filho e o Espírito Santo.
1: Amém.
0: Salva de palmas a Nossa Senhora. E assim terminamos a nossa consagração. Que você continue tendo uma tarde feliz, abençoada, com as bênçãos de Deus e com a proteção de Nossa Senhora. O nosso cântico final e depois as bênçãos para os objetos de devoção e de piedade.

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2: 15:31, 15:31, disse que voltaria e voltei com presenças especiais por aqui. E dessa vez eu estou aqui na presença da nossa querida apresentadora, dona Sirlene, e também a Poliana. E a gente vai falar um pouco hoje, galera, sobre o Alzheimer, né? Então, é um assunto muito interessante, que a gente vai tirar aí algumas dúvidas, tirar aí também alguns esclarecimentos sobre esse assunto, que eu acredito que é de muito interesse do pessoal aí, porque, né, é um tipo de doença que está acontecendo com mais incidência, né, nos últimos anos aí. Então, é com a nossa querida apresentadora que a gente vai começar esse bate-papo super interessante. Dona Sirlene, muito boa tarde, seja sempre muito bem-vinda.
3: Boa tarde, Tiago. Boa tarde, Poliana. É um prazer tê-la aqui conosco. E boa tarde, ouvintes. Hoje nós vamos tratar de um assunto de suma importância, porque vocês, qualquer coisinha que vocês estão esquecendo, já estão achando que estão com Alzheimer. Mas está aqui a Poliana e ela vai se apresentar e ela vai esclarecer para nós algumas dúvidas. Poliana, você, como especialista em...
4: Eu sou médica de família e comunidade.
3: Olha aí, ó, médica de família, gente. A família, é na família que nós vamos encontrar e na comunidade o Alzheimer, viu? Você acha que eu já falei para você, eu já fiz teste para ver se eu poderia ou que eu possa ter Alzheimer futuramente, mas foi negativo, viu? Se eu esquecer o nome de alguém aqui, isso aí é...
2: É o esquecimento normal.
3: É o esquecimento normal. Quais são os principais mecanismos envolvidos no desenvolvimento da doença de Alzheimer e como ocorre a progressão das alterações no cérebro?
4: A doença de Alzheimer, a gente sabe que ela tem causas multifatoriais, né? Não é uma única causa definida. Mas o principal mecanismo fisiológico que acontece no cérebro é o acúmulo de dois tipos de proteínas, uma que é chamada de beta-amiloide e uma que é chamada de tau. Essas duas proteínas vão causar uma inflamação que vai levar com o tempo perda de neurônios, perda das conexões entre os neurônios, e isso afeta primeiramente a memória. Por isso que é uma queixa muito comum de pessoas que suspeitam que tem Alzheimer, é o acometimento da memória. Mas com o tempo, a progressão da doença, ela vai afetando outros domínios cognitivos, a atenção, a capacidade de fazer contas, de lidar com telefone, de pagar contas de casa. Então ela vai progredindo de maneira insidiosa, é devagar, com o tempo, né? E não é de uma hora para outra. Então começa primeiramente com a memória.
3: Pois é, então na memória. Então é por isso que fala assim, ó, você está esquecendo muito, né?
4: Vai procurar um médico.
3: Vai procurar. Teve uma pessoa que falou, olha, minha irmã tem Alzheimer. Por isso eu tô achando que eu também tenho a propensão, né? Também fiz o teste? Não. Isso não, como se diz, não é regra. Não é hereditário, né? Uhum. E como diferenciar na prática clínica o envelhecimento normal, o comprometimento cognitivo leve e os primeiros estágios da doença de Alzheimer?
4: Então, muita gente pensa que com envelhecimento normal é natural perder um pouco da memória, né? Mas isso não é verdade. O envelhecimento normal, ele causa uma lentificação, né? A gente demora mais para lembrar nomes, demora mais para lembrar onde guardou um determinado objeto, mas depois a pessoa logo lembra e ela consegue achar, consegue lembrar o nome. Agora, no comprometimento cognitivo leve, a gente tem já um comprometimento da memória, mas sem o comprometimento da funcionalidade, que é a capacidade que a pessoa tem de realizar as tarefas do dia a dia, né? Tomar banho, se vestir, pagar contas, lidar com finanças. Isso tudo vai estar preservado no comprometimento cognitivo leve. A pessoa tem o comprometimento de memória e de outras faces da cognição ali, mas ela tem a funcionalidade dela preservada, ela consegue viver bem com aquele problema. Agora, no Alzheimer, a gente já tem, além do comprometimento de memória, um comprometimento de funcionalidade. Então, a pessoa começa a se perder em locais onde ela já estava acostumada a ir, a cada vez mais esquecer de como que come, de como que se veste, esquece os nomes. A gente tem no Alzheimer um comprometimento de memória recente, né? Então, a pessoa lembra de coisas que aconteceram há 10, 20, 30 anos atrás, mas não consegue lembrar do que ela comeu no café da manhã. Então, isso é um comprometimento bem importante no Alzheimer, a memória recente.
3: Então, gente, muito cuidado, porque às vezes alguém faz uma pergunta e fala assim, nem lembro que eu tomei no café da manhã, o que eu almocei hoje. Então, aí já é um comprometimento, né?
4: Tem que ficar atento, né?
2: Às vezes a gente fala isso de uma forma
3: brincando,
2: né? De brincadeira. Mas que se realmente isso for verdade, né, a gente deve se preocupar, né, Poliana? E eu acredito que a dona Sirlene vai falar alguma coisa sobre isso, mas em relação aos fatores, né? A senhora vai chegar nesse ponto ainda?
3: Então, sim.
2: Vou guardar ela fazer a pergunta aí, porque eu já andei dando uma pesquisada aqui, tem alguns fatores mais recentes, né? Que podem levar aí ao Alzheimer. Piorar, né?
3: E quais exames atualmente apresentam maior importância para confirmar ou aumentar a precisão do diagnóstico de Alzheimer?
4: Hoje a gente tem estudos muito novos, né, de exames que são muito promissores, mas ainda estão em fases iniciais, assim, de testes, de confirmação, para a gente ver se vai ter resultado. A principal avaliação que a gente tem para suspeitar ou para confirmar o Alzheimer é a avaliação clínica ainda. Então, a pessoa procurar o médico vai ver os sintomas, conversar com ela, fazer testes cognitivos ali, conversar mesmo, dar tarefas para a pessoa cumprir ali durante a consulta, e através dessas tarefas e da conversa que o médico tem com a pessoa e principalmente com o familiar da pessoa, porque muitas vezes a pessoa já está com comprometimento, não consegue fornecer informações adequadas, aí a gente consegue fechar um diagnóstico. Mas a gente tem também estudo hoje, testes que são capazes de detectar essas duas proteínas que eu falei lá no começo, a beta-amiloide e a proteína tau. Só que esses testes, eles ainda não conseguem determinar com segurança se a pessoa tem ou não Alzheimer, porque a pessoa pode ter os sintomas e ter negativos testes, e pode não ter os sintomas e ter positivos testes. Então, sempre tem que estar alinhado com a avaliação clínica do médico junto.
3: Gente, isso aí tá danado. Pois é.
4: É complexo, não é
3: muito
4: tão simples.
3: Aí o médico me pergunta, você assiste televisão? Assisto. Quais são os candidatos? Eu falei assim, agora me apertou. Então,
2: só tá com a memória tão boa,
4: não,
2: vai saber.
4: São muitos.
2: Precisão, né?
3: Nossa, mas são muitos. Eu falei, não tô dando conta, não.
2: Tá difícil acompanhar. Realmente.
3: Aí a gente leva também pra brincadeira, né?
2: Mas aí já é uma exigência aí de memória.
4: Muito grande. Né?
3: Não, é muita gente, né?
2: Pois é.
3: Então, tá bom. Por que algumas pessoas desenvolvem Alzheimer mesmo sem histórico familiar da doença, enquanto outras apresentam maior risco devido à genética?
4: Então, porque o Alzheimer, ele não é só considerado uma doença genética, né? É um conjunto de fatores. Então, além da predisposição genética, a gente tem os fatores ambientais, fatores de estilo de vida, que influenciam no aparecimento da doença. Então, muitas das vezes, a pessoa não tem fator genético, mas tem todos os outros fatores de risco. E ela pode desenvolver a doença mesmo não tendo a história familiar, né? E também pode acontecer de a pessoa até ter tido algum familiar que iria apresentar o Alzheimer, mas às vezes aquela pessoa faleceu muito nova e não apresentou a doença, né? Igual o Thiago falou, hoje em dia a gente tem uma incidência muito grande de Alzheimer, porque as pessoas vivem mais. É. Então a gente tem uma população idosa muito maior do que tinha alguns anos, sim, atrás. Antigamente as pessoas morriam ali por volta dos 50 anos, né? Hoje a expectativa de vida hoje é 74 anos e está aumentando. Então o diagnóstico dessas doenças neurodegenerativas como Alzheimer é muito mais comum hoje em dia por causa, sim, disso. E hoje a gente tem muito mais acesso a serviço de saúde. Antigamente as pessoas às vezes tinham a perda de memória, falavam que era da idade mesmo e largava para lá. Hoje não, a gente tem acesso a especialista, exames, muito mais fácil do que tinha antigamente. É, então, verdade, a pessoa às vezes até tinha o Alzheimer, mas não sabia desse diagnóstico.
2: O tratamento também, né?
4: Isso,
2: necessário, né?
4: É.
3: Então, é porque a gente
4: achava que era, né, da idade, estava caducando mesmo, que largava para lá.
2: É, se usava muito esse termo.
3: Caducando mesmo. Caducando mesmo.
2: Se usava muito esse termo, né? E realmente, são alguns pontos que, como você falou, é importante a gente destacar também, porque assim como o Alzheimer, tem diversas doenças que o pessoal fala, ah, tá tendo muito, né? Mas tem vários fatores que podem estar relacionados com esse aumento em números, né? Isso. Não quer dizer que talvez tenha aumentado, quer dizer que a proporção, né, uhum, das pessoas que tiveram, né, em relação ao tempo passado, hoje é maior porque as pessoas estão ficando mais velhas. Então, consequentemente, né, isso também é mais diagnosticado. Assim, sim, como a própria pesquisa. Né? Antigamente não se tinha tanta pesquisa, tanto diagnóstico, né? Assim como hoje a gente tem. Então, muitas vezes também deve ser levado em conta. Né? Talvez não ocorreu realmente um crescimento, né, assim, uhum, tão significativo da doença, mas a descoberta da doença hoje ela acontece com mais facilidade, né?
4: Isso.
2: Talvez seja isso também, né?
4: Por exemplo. É bom a gente esclarecer para as pessoas não ficar muito alarmadas, né? Porque dá muito medo. Ai, exatamente, tá todo mundo tendo Alzheimer, todo mundo tá tendo câncer, mas por que que isso está acontecendo, né? Tem que olhar os outros fatores envolvidos.
2: Com certeza.
3: O IA tá aí, gente.
2: E exatamente por isso também, né? Pelo desenvolvimento da tecnologia, a gente às vezes vai procurar alguma coisa e tem-se muitas fake news, né? Fora de IA, né? Pessoas que põem o celular lá no rosto e quer falar com propriedade, como se fosse um médico, né? Achar aí que pode falar sobre isso e que preocupam as pessoas que de repente não tem nada, né, e se torna ali predisposto a ter alguma outra coisa porque ficou ali resistente a essa tecnologia que traz talvez uma informação errada, né? Então a gente é sempre importante buscar um profissional de verdade, né, um médico que sabe do que está falando, né, como a Poliana que está aqui com a gente, buscar um especialista da área se de repente você realmente tiver alguma coisa relacionada, né? Então, buscar uma ajuda profissional, não acreditar, né, em influenciadores que de repente estão aí sem nenhuma formação, trazendo inverdades aí e que,
3: né,
2: podem te preocupar ainda mais.
4: Sim.
3: Existe relação entre doenças cardiovasculares, diabetes, hipertensão e outros fatores ao longo da vida com o desenvolvimento ou a progressão do Alzheimer?
4: Isso tem muita relação. Isso é uma das coisas, porque o Alzheimer hoje em dia ainda a gente tem muitas incertezas, né? Essa relação do diabetes, da pressão alta, do colesterol alto com o Alzheimer, ela já é bem estabelecida há muitos anos. Então, o que acontece quando a pessoa tem diabetes, pressão alta ou colesterol e não trata, não controla esses sintomas, essas doenças. Acaba que a circulação sanguínea do cérebro, ela é comprometida. Então, a pessoa passa a perder neurônios numa velocidade maior do que o normal. E isso acaba gerando um comprometimento cognitivo. E a pior, o aparecimento mais precoce do Alzheimer também. Então, é importante, um dos fatores de risco para o aparecimento do Alzheimer é ter essas doenças descontroladas. Importante estar
3: descontroladas.
4: Se a pessoa tem a pressão alta, o diabetes e o colesterol alto, mas estão sempre bem controlados, não é fator de risco. Se tiver descompensado, sim.
2: É, então tem que ficar sempre de olho, né? Principalmente para quem tem a predisposição a desenvolver o Alzheimer, ou para as pessoas que de repente não tenham, né, esse descontrole aí com essas doenças, pode então ocasionar aí uma maior propensão a ter um Alzheimer.
3: Pois é, eu tô aqui pensando.
2: É, então o controle aí é importante.
3: Tô aqui, ó,
2: né?
3: Pensando na minha Beth.
2: É, sua Beth. Tem que ficar com a Beth controlada.
4: Controlar a Beth.
2: Lembrando que a gente tá falando da diabetes, viu, gente? O negócio de Beth aí também alto. Lembra a galera aí?
3: A Beth aí é
2: tão falando aqui da diabetes.
3: É o diminutivo.
2: É, então beleza.
3: E quais são os principais fatores que podem acelerar a progressão da doença de Alzheimer e quais medidas podem contribuir para retardá-las?
4: Então, igual a gente falou agora, né? Descompensação de hipertensão, de diabetes, de colesterol, é um fator de risco. Sedentarismo, então, falta de atividade física.
3: Ah, mas isso é importante, né?
4: A falta de atividade física, ela pode aumentar a progressão do Alzheimer, aumentar a perda de neurônios, né? Então, é importantíssimo fazer atividade física para prevenir a doença. Então, fazer hoje para não ter amanhã, né? Prevenir. Outras coisas que podem piorar a progressão da doença: o uso abusivo de álcool, algumas doenças como hipotireoidismo, deficiência de vitamina B12 também pode acelerar, infecções sexualmente transmissíveis como a sífilis também pode ter manifestações parecidas com Alzheimer. Então, depressão, então pessoa que tem depressão tem que tratar, a falta de convívio social, então isolamento social, a falta de atividades prazerosas ali na vida da pessoa, o sono ruim, o estresse crônico, isso tudo pode provocar ou acelerar a doença de Alzheimer.
3: Pois é, então as pessoas que às vezes sentem, né, que tá faltando alguma coisa, gente, vamos procurar uma atividade, né?
4: Sim.
3: Aqui em Sacramento nós temos tantas e tantas atividades, nós temos curso de bordado, lá no Rotary mesmo, na segunda-feira, acho que dá 1 até as 4 horas, as meninas da Casa da Amizade, elas dão até o material para bordar, passa assim uma tarde agradável, faz um lanche. Ô, gente, o tanto que é bom você conviver com pessoas e, ao mesmo tempo, você está aprendendo. Às vezes você faz um pano de prato, aquilo ali serve até para uma remuneração. Você vende, ganha um troquinho, né? Mas tudo isso é muito bom. Gente, mesmo os nossos forrós, né?
2: Opa!
3: Aí, ó, da terceira idade, lá do Rotary, da Casa da Amizade, o tanto que é bom, né?
2: Ixi,
4: e aí nesse forró aí a pessoa já controla 2 fatores de risco, né? Já faz atividade física e já tem a convivência social, lazer.
3: A convivência social. Olha, mas você precisa de ver, Poliana, o tanto que é bom.
4: É bom.
3: Olha, a gente que vai para fazer e ajudar, a gente diverte, a gente fica feliz pelas pessoas que estão lá participando. Pena que nós não estamos lá todo final de semana, né?
4: Ah, dá sim. Vontade de ir em todos.
3: É isso mesmo.
4: E um fator de risco importante que eu esqueci de falar são as internações, né? Então, toda vez que um idoso ele interna, ele já volta com a cognição abaixo do que ele tinha antes. A gente tem que evitar a internação. E uma das principais medidas que a gente tem hoje para evitar a internação em faixa etária idosa é vacinação. Então, por exemplo, as vacinas da gripe, da pneumonia, elas estão disponíveis no SUS e elas impedem que as principais causas de doença, de internações no idoso, que são as doenças respiratórias, aconteçam, né? Então, a gente sabe que se o idoso ele interna por uma gripe ou por uma pneumonia, ele não volta mais ao como ele era antes. A funcionalidade dele já fica bastante comprometida. Então, quem está com a vacinação aí é atrasada, procurar os postos de saúde para atualizar.
3: E não é difícil não, viu, gente?
4: Não é. Tem disponível. Hoje, o SUS disponibiliza uma vacina de pneumonia para a população acima de 85 anos, gratuitamente, e para pessoas que têm fator de risco, né? Diabetes, por exemplo, é um dos fatores de risco. E a pessoa consegue tomar essa vacina, que se ela fosse comprar, seria bem cara, né? É só procurar a unidade de saúde para estar fazendo.
3: E todos nós temos em nossa. As meninas lá da
2: agente comunitária,
3: pelo menos no meu bairro, passam. Uhum. Elas passam. A senhora está precisando de alguma coisa, e vai, e a gente fala. Confere até isso.
4: Confere, viu?
3: Carteirinha de vacinação.
4: Sim.
2: Isso é muito importante.
3: E olha, eu vejo que muitas cidades não têm.
4: Aqui a gente é privilegiado.
3: E a gente, vocês que estão nos ouvindo, confiram as vacinas de vocês, a carteirinha. Olha aí, pneumonia, né?
4: Pneumonia, gripe.
3: Tá aí, ó, a gripe, tá tudo aí, ó.
4: Tétano, febre amarela para quem tem idade, tem todas as vacinas disponíveis.
2: Isso aí, muito bom.
4: Não, né? Vamos acreditar nas fake news das vacinas também, não.
2: Fala o que eu queria falar, amiga. Muita gente aí, a gente chega às vezes no postinho, né? No posto de saúde.
3: Tiago, você queria falar sobre?
2: Não, ela já até complementou já, né? Uhum. Sobre a questão do isolamento social, né? Uhum. Que é um fator que vem acometendo muito, né, a população. E é um dos que pioram, né, o desenvolvimento aí da doença também, né? E além disso também tem a questão do sedentarismo, né? Então isso pode ser evitado de uma forma simples.
3: Tanto que é bom você sair, você vem aqui, ó. Aqui nós temos yoga, tem dança, tem
4: pilates, ginástica.
3: Nós temos hidroginástica aí, ó. Tem gente da prefeitura lá no polo, ninguém paga nada.
2: E se tiver alguma dúvida, igual a senhora falou, tem as agentes comunitárias, então vira para ela e fala, eu queria fazer uma atividade, o que eu faço, né? Ela vai ali provavelmente te encaminhar para algum lugar que você possa fazer. Não, e além disso, repetindo o que a Poliana falou, gente, vamos se vacinar, tá? A vacina que ela falou, se eu não me engano, é a Pneumo 20, né?
4: Pneumo 20,
2: que é uma vacina nova. Então, o Sacramento é privilegiado de ter disponível para vocês. Né? Esses dias eu tava lá num postinho. E aí uma das pessoas que trabalham lá falou, porque tem uma pessoa que veio aqui e falou assim que um senhor saiu aqui e não tomou, porque ele falou que tomou, na hora que ele pisou na rua ele já tava espirrando. Então,
4: espirrar a gente espirra qualquer hora,
3: então,
4: né?
3: Assim, às vezes tá alérgico.
2: A gente parar um pouco, né, que essas falácias aí do povo e tudo mais, e acreditar na ciência. Então, os médicos estão lá, os cientistas que desenvolveram a vacina, eles estudaram muitos anos. Não foi um cursinho que ele fez lá de 2 dias, né? Ouviu um vídeo na internet que ele tá falando isso, não. Então, ele comprovadamente fez a vacina para fazer um efeito positivo nas pessoas. Então, larga de bobeira, vai lá tomar vacina, eu tenho certeza que você vai ser mais feliz.
3: Pronto,
2: final.
3: Poliana, mais alguma coisa?
4: Eu acho que a gente abordou tudo, né?
2: Abordou bastante, né? Foi bem... E foi bem esclarecedor, viu, dona Sirlene? Algum recado aí pra nós?
3: Ah, tem, dia 17 do 10.
2: A bala aí.
3: Não, é dia 11 primeiro, né?
2: Dia 11, aí,
3: é, ó. O Epaminondas vai estar tocando aí, ó.
2: Aí.
3: Sem ser esse domingo,
2: no
3: outro,
2: próximo,
3: né?
2: Aí, ó, bom demais. Próximo domingo, então.
3: Dia 11.
2: Dia 11, já marca aí na agenda de vocês aí, galera. Forró já vai acontecer.
3: Vai acontecer.
2: Falando em forró, vai ter forró.
3: Pois é, aí, ó,
2: tá,
3: nós estamos falando em forró. Eu agradeço a Poliana, porque eu acredito que muita gente foi muito bem
2: informada, né?
3: Informada, né? E olha, a gente aprende cada vez mais, né?
2: Com certeza.
4: É, foi um prazer para mim estar aqui falando sobre esse assunto, né? É um assunto que causa muita preocupação, né? Para todos os idosos, para quem cuida de idosos. Então, foi um prazer estar aqui esclarecendo as dúvidas.
3: É, não, mas ó, nós estamos que agradecer e agradecer aos nossos ouvintes por estar conosco.
2: É isso aí.
3: E
2: gente,
3: até a semana que vem, se Deus quiser.
2: E ele quer. Muito obrigado então, dona Sirlene, Poliana, é um prazer te receber aqui. A Rádio Sacramento está sempre de portas abertas. E na próxima semana estaremos com mais um Roteiro Mostra o Caminho. Foi um prazer. Amanhã eu voltarei. Muito obrigado, valeu, até mais. Fui!
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0: Opa, alô gente, boa tarde Sacramento, alô cidades vizinhas, comunidades rurais e a galera da NET, hein? Sejam todos bem-vindos, são 16:05, 16:05, chegando para começar o nosso ponteiro da viola. Direção geral da nossa Rádio Sacramento de Padre Ricardo Fidelis, a produção meu amigo José Levaí. E a apresentação é desse amigo de vocês. Sou eu, Walter Filho. Vem cá, vem ficar comigo. Até às 18:30, a partir de agora, minha conta aqui, hein? Eu comando a máquina da 100, levando o melhor do sertanejão raiz pra você em casa, no carro, no trabalho, no sítio, na chácara, na fazenda, onde quer que você esteja. Sejam todos bem-vindos. Terça-feira, 29 de setembro, e um mês tá indo embora, hein, gente? Um mês tá indo embora. Amanhã, último dia do mês de setembro. 16:06, 16:06. Domingo nós estaremos decidindo aí os novos rumos, né? Talvez, espero que sejam novos rumos para o nosso querido Brasil varonil. É.
1: Brasil!
0: Vote com consciência. Pense bem no que você vai fazer em 16:06 agora.

0: Turrinha, 16 horas agora, 17 minutinhos. Já comecei machucando hoje, né? Mato Grosso e Matias, idas e voltas. Tivemos também os garantas de ouro do Brasil, Milionário José Rico, Homens. E o Thiago Viola e Kleber abriram o programa cantando a coisa preta.
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0: São 16 horas agora, mais 21 minutinhos, 16 mais 21 em Sacramento. Vamos prosseguindo, vamos atendendo participações, estão chegando para nós aqui. Participação é do Marcos Silva. Fala comigo, Marcos.
15: Ô, Walter Filho, boa tarde. Como é que você tá, irmão? Um abraço a todos sacramentando aí. A todos que estão ouvindo a Rádio Sacramento. Manda aí pra mim aí, Lourenço Lourival, anel de noivado. Quero oferecer para todos aí da rádio, Padre Fabiano, para vocês aí, os sacramentanos Deltense, Conquista, Jubaí, Ponte Alta e o pessoal daqui de Uberaba aqui, e para uns amigos meus que hoje vai colocar o rádio lá no YouTube, na Rádio Sacramento, que vai ouvir seu programa lá em Conceição das Alagoas. Quero mandar um abraço para eles, pro Flávio, Fabiana, para todos que gostar da música, um abraço, fica todo mundo com Deus.
0: Falou, Marcos, um abraço para você e pros amigos lá que vão estar sintonizando a gente. Fala para eles que basta baixar o aplicativo aí da Rádio Sacramento aí. Vai lá aí no seu celular, né? Na lojinha do celular aí, quem tem o iOS, né? É na Apple Store, o outro lá é na Play Store, né? e baixa lá Rádio Sacramento FM e vai curtir o nosso ponteiro.

Tá aí, 16:28, 16:23 agora. 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Lourenço e Lorival, anel de noivado, tá na 100. Tá faltando você aqui, hein? Vem pra

0: você.
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11: Vamos lá então, minha gente. 16 horas, agora 34 minutos. Olha o Rei Gaspar e Majestade chegando.

prossegue o Ponteio da Viola. São 16 horas, agora 41 minutos. 16 horas, 41 minutos. Vamos que vamos. Ah, tivemos aí a participação do Delei Dorivan, gato de armazém, né? Rei Gaspar e Majestade, gaiolas abertas. E agora eu atendo seu Agostinho lá em Conquista. Oferecendo a música Amor de Artista com Tonico e Tinoco para todos os amigos de Conquista e para nós da rádio. Valeu, seu Agostinho.

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0: São 16 horas agora, 47 minutos, 16:47. 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

São 16 horas agora, 51 minutinhos, 16 e mais 51 em Sacramento. Vamos que tem moda chegando aqui, é pouco papo e muito modão no seu rádio.

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0: Muito bem, agora 17 horas em ponto em Sacramento. 17 em ponto em Sacramento. Você está sintonizando aí a nossa Rádio Sacramento FM, que trouxe para você aqui no Ponteio da Viola a três batidas da porteira, né? Zé Fortuna e Pitangueira. Tivemos também aí a participação de Rodrigo Matos e Praiano, Tordilho Negro e Tibagi Miltinho. Teu adeus.
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0: Tudo bem, minha gente, agora 17:03.
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0: Então vamos conferir as dicas de hoje para um trânsito seguro, né?
9: Bicicleta também é veículo, portanto deve respeitar a sinalização de trânsito. 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

Maravilha, 17:08. Vamos atender aqui a dona Francisca, prestando música para os sobrinhos em Uberaba e também para a dona Dair lá no bairro Flamboyant. E ela pediu Suline Marrueiro, Quando a Lua Vem Surgindo. Modão, hein?

Muito bem, 17 horas agora, 16 minutos. 17 mais 16 Sacramento, sem for o Sérgio. Grande Sérgio Reis, o caminho de partir é o mesmo de voltar. Esse é o nome do modão que antes nós tivemos aí, quando a lua vem surgindo. Suline Marrueiro, é modão. Você ouve aqui, no Ponteio da Viola, é claro.

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3: 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Alerta importante. Golpe em Sacramento. 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
2: 17 horas agora, 25 minutos, 17:25.

0: bem, 17:31, 17:31 na minha querida cidade de Sacramento. Eita, lugarzinho gostoso. Morena Bonita, Silveira e Barrinha, Zé Garoto e Timboré, morar no sítio. 17:31 em Sacramento. Esse é o Ponteio da Viola. 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Eu sou Walter Filho, seu amigo, contigo aqui de segunda a sexta, das 16 às 18:30. No sábado, nosso encontro é lá no Sabadão Sertanejo, de 8 ao meio-dia, aqui pela Rádio Sacramento.
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0: mora lá, 17:39 agora. Deixa eu atender aqui o nosso amigo Zé Humberto lá em Conquista. Tá pedindo pra gente tocar pra ele aqui, ó, Duo Glacial, Porta Encostada, oferecendo aí pra todos que gostarem da música. Valeu, Zé Humberto, vamos trazer, eu toquei essa música ontem, né? Só que foi com Edivan e Gisele. Tá aí então com Duo Glacial.

0: Miguel do Glacial, né, Miguel e Aninha? Porta encostada, 17 e mais 43 em Sacramento. Tem mais pedido chegando pra nós aí? Vamos ver, vamos
1: tem
0: executar aqui.
1: Anos, dá pra aprender.
0: Peraí, cadê o negócio? Para aí, ué, cala a boca aí, rapaz. Ué. Peraí, cadê aqui o WhatsApp aqui? Vamos lá pra Igarapava falar com o Marco agora.
2: Ô, Martim. Boa tarde. É o Marco aqui de Garapava.
0: Manda fala,
2: um
0: meu irmão.
2: Um abraço aqui pra nós, aqui no rancho. Tá aí o Barriga. Vai ficar até sábado.
0: Vida
2: aí
0: boa,
2: se
0: hein?
2: Der pra você tocar aí, quando a lua vem surgindo, Sulino e Marroeiro, te agradeço. Um abraço.
0: Ô, Marco, mas deixa eu te falar uma coisa. Você ligou o rádio agora? Eu toquei essa música, você quer ver uma coisa? Deixa eu ver aqui nas tocadas aqui, ó. Toquei essa música, era 5:08. Tá aqui, ó, 17:08. Já toquei ela hoje, o Sulino Marroeiro. Quando a lua vem surgindo. Se quiser pedir outra aí, meu amigo, manda bala. Essa aí já foi hoje.

0: Muito bem, agora 17:50, 17:50 em Sacramento. Tivemos aí o Teixeirinha, motorista brasileiro, né? E o trio Parada Dura morreu de... A noite já vem, vai ser triste passar a noite de sim, meu bem. Ô, trem, isso, ó. 17:51 agora.
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trazer mais uma moda aqui enquanto a gente aguarda a oração do Anjos, que depois eu vou atender aqui o nosso amigo, né? Pedindo aí o Mané Tibiriçá, o Marco lá na Garapava, tem também o pedido do Thiago de Uberabas, daqui a pouquinho após a oração, viu, gente?

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0: Em nome do Pai, do Filho e do Espírito Santo. Amém. O anjo do Senhor anunciou a Maria,
1: e ela concebeu do Espírito Santo.
0: Ave Maria, cheia de graça, o Senhor é convosco. Bendita sois vós entre as mulheres, e bendito é o fruto do vosso ventre, Jesus.
1: Santa Maria, Mãe de Deus, rogai por nós, pecadores, agora e na hora de nossa morte. Amém.
0: Eis aqui a serva do Senhor.
1: Faça-se em mim segundo a tua palavra.
0: Ave Maria, cheia de graça, o Senhor é convosco. Bendita sois vós entre as mulheres, e bendito é o fruto do vosso ventre, Jesus.
1: Santa Maria, Mãe de Deus, rogai por nós, pecadores, agora e na hora de nossa morte. Amém.
0: O Verbo divino se fez carne
1: e habitou entre nós.
0: Ave Maria, cheia de graça, o Senhor é convosco. Bendita sois vós entre as mulheres, bendito é o fruto do vosso ventre, Jesus.
1: Santa Maria, Mãe de Deus, rogai por nós, pecadores, agora e na hora de nossa morte. Amém.
0: Rogai por nós, Santa Mãe de Deus,
1: para que sejamos dignos das promessas de Cristo.
0: Oremos, infundir, Senhor, em nossos corações a vossa graça, para que nós, que conhecemos pela anunciação do anjo a encarnação de Jesus Cristo, vosso Filho, cheguemos por sua paixão e morte na cruz à glória da ressurreição, pelo mesmo Cristo nosso Senhor.
1: Amém.
0: E desejo para todos que nos acompanham as bênçãos de Deus Todo-Poderoso, Pai, o Filho e o Espírito Santo, e permaneça para sempre.

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11: Bem, de volta aí, são 18h08, 18 mais 8. Agora sim, agora eu vou atender meu amigo aqui, o Marco lá de Garapava, né? Tinha pedido aí quando a lua vem surgindo, mas falei que nós já tinha tocado, né, Marco? Agora tá sem o barriga, isso vai ficar até sábado, hein? Vida boa, hein, rapaz? Tem que vir pra voltar domingo, hein? Sai do rancho aí domingo, vai fazer a sua obrigação de brasileiro aí, ó. Exercer sua cidadania, viu? Não deixa passar em branco nem anular voto, não. Isso é muito ruim. Às vezes você anulando um voto, você acaba favorecendo quem não pode ser favorecido, né? Aí você pediu de novo aqui, qual que você falou mesmo? Você foi o Manete, sabe? Hã? Deixa eu ver aqui, peraí. Deixa eu ver a gravação aqui. O que você falou pra nós aqui?
12: Ah, tá bom, Varginho. É porque eu tava dando um passeio ali com os cachorros e não liguei mais cedo. Mas pode tocar o Manete Biriçá, se tiver jeito. Tá ótimo.
11: Falou, meu irmão. Um abraço pra você, pro Barriga. Na sequência aqui, vamos ver o Thiago Sabino. Fala, Thiago.
13: Alô, Walter Filho. Boa tarde, meu querido. Vamos apertar as coisas aí. Begaba tá quente, hein?
11: Ixi.
13: Tá doido. Meu querido, toca pra nós aí, Irmãs Galvão, um pedacinho. Por esse primeiro tio Francisco lá no Rosário. Pra quem tiver na escuta da melhor rádio da região. Fica com Deus, meu amigo. Fica com Deus. Um abraço a todos.
11: Valeu, Thiago. Um abraço pra você também. Vamos que vamos. Manete Mirissai, pedacinhos.

0: bonita, pedacinhos, essa moda é bonita demais. Eu gosto dela com tostão também. Aí foi com as irmãs Galvão, né? Tivemos também o Moreno e Moreninho, Manete Ibiriçá.
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0: É hora de modão, porque estamos chegando ao final do programa.

Minha gente, eu tô indo embora, vem o Santo Terço com o Padre Ricardo, fica aqui meu abraço, meu muito obrigado a todos vocês pelo carinho, pela companhia, amanhã, se ele assim o permitir, de volta com vocês a partir das 16 horas em mais um Ponteio da Viola. Até lá, meu povo, tchau, tchau.

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3: Queridos ouvintes da Rádio Sacramento, com alegria e fé, iniciamos agora a oração do Santo Terço.

Com o coração cheio de esperança, iniciemos nossa oração pedindo pelas famílias, pela igreja, pelo mundo e por todas as intenções que trazemos em nosso coração. Em nome do Pai, e do Filho, e do Espírito Santo. Amém. Senhor Jesus, nós vos oferecemos este terço que vamos rezar, contemplando os mistérios de nossa redenção. Concedei-nos, por intercessão de Maria, vossa Mãe Santíssima, a quem nos dirigimos, as virtudes que nos são necessárias para bem rezá-lo e a graça que nos vem desta

0: Contemplamos neste dia os mistérios dolorosos. Nos mistérios dolorosos acompanhamos os passos de Jesus em sua paixão e morte, oferecendo sua vida pela redenção do mundo. Eles nos convidam a refletir sobre o amor incondicional de Cristo, que enfrentou o sofrimento para nos salvar, e nos ensinam a confiar em Deus nas nossas próprias tribulações. Creio em Deus Pai Todo-Poderoso, Criador do céu e da terra, e em Jesus Cristo, seu único Filho, nosso Senhor, que foi concebido pelo poder do Espírito Santo, nasceu da Virgem Maria, padeceu sob Pôncio Pilatos, foi crucificado, morto e sepultado, desceu à mansão dos mortos, ressuscitou ao terceiro dia, subiu aos céus, está sentado à direita de Deus Pai Todo-Poderoso, donde há de vir a julgar os vivos e os mortos. Creio no Espírito Santo, na Santa Igreja Católica, na comunhão dos santos, na remissão dos pecados, na ressurreição da carne, na vida eterna. Amém. Pai nosso que estais no céu, santificado seja o vosso nome. Venha a nós o vosso reino, seja feita a vossa vontade, assim na terra como no céu.
1: O pão nosso de cada dia nos dai hoje. Perdoai-nos as nossas ofensas, assim como nós perdoamos a quem nos tem ofendido. E não nos deixeis cair em tentação, mas livrai-nos do mal. Amém.
0: Ave Maria, cheia de graça, o Senhor é convosco. Bendita sois vós entre as mulheres. E bendito é o fruto do vosso ventre, Jesus.
1: Santa Maria, Mãe de Deus, rogai por nós, pecadores, agora e na hora da nossa morte. Amém.
0: Ave Maria, cheia de graça, o Senhor é convosco. Bendita sois vós entre as mulheres. E bendito é o fruto do vosso ventre, Jesus.
1: Santa Maria, Mãe de Deus, rogai por nós, pecadores, agora e na hora da nossa morte. Amém.
0: Ave Maria, cheia de graça, o Senhor é convosco, bendita sois vós entre as mulheres, e bendito é o fruto do vosso ventre, Jesus.
1: Santa Maria, Mãe de Deus, rogai por nós, pecadores, agora e na hora da nossa morte. Amém.
0: Glória ao Pai, ao Filho e ao Espírito Santo.
1: Assim como era no princípio, agora e sempre, pelos séculos dos séculos. Amém.
0: Ó meu Jesus, perdoai-nos, livrai-nos do fogo do inferno, levai as almas todas para o céu, e socorrei principalmente aquelas que mais precisarem da vossa misericórdia. Sagrado Coração de Jesus, nós temos confiança em vós. Nossa Senhora do Patrocínio do Santíssimo Sacramento, rogai por nós.

0: Pai nosso que estais nos céus, santificado seja o vosso nome. Venha a nós o vosso reino, seja feita a vossa vontade, assim na terra como no céu.
1: O pão nosso de cada dia nos dai hoje. Perdoai-nos as nossas ofensas, assim como nós perdoamos a quem nos tem ofendido. E não nos deixeis cair em tentação, mas livrai-nos do mal. Amém.
0: Ave Maria, cheia de graça, o Senhor é convosco. Bendita sois vós entre as mulheres, e bendito é o fruto do vosso ventre, Jesus.
1: Santa Maria, Mãe de Deus, rogai por nós, pecadores, agora e na hora da nossa morte. Amém.
0: Ave Maria, cheia de graça, o Senhor é convosco. Bendita sois vós entre as mulheres, e bendito é o fruto do vosso ventre, Jesus.
1: Santa Maria, Mãe de Deus, rogai por nós, pecadores, agora e na hora da nossa morte. Amém.
0: Ave Maria, cheia de graça, o Senhor é convosco. Bendita sois vós entre as mulheres, e bendito é o fruto do vosso ventre, Jesus.
1: Santa Maria, Mãe de Deus, rogai por nós, pecadores, agora e na hora da nossa morte. Amém.
0: Ave Maria, cheia de graça, o Senhor é convosco. Bendita sois vós entre as mulheres, e bendito é o fruto do vosso ventre, Jesus.
1: Santa Maria, Mãe de Deus, rogai por nós, pecadores, agora e na hora da nossa morte. Amém.
0: Ave Maria, cheia de graça, o Senhor é convosco. Bendita sois vós entre as mulheres, e bendito é o fruto do vosso ventre, Jesus.
1: Santa Maria, Mãe de Deus, rogai por nós, pecadores, agora e na hora da nossa morte. Amém.
0: Ave Maria, cheia de graça, o Senhor é convosco. Bendita sois vós entre as mulheres, e bendito é o fruto do vosso ventre, Jesus.
1: Santa Maria, Mãe de Deus, rogai por nós, pecadores, agora e na hora da nossa morte. Amém.
0: Ave Maria, cheia de graça, o Senhor é convosco. Bendita sois vós entre as mulheres, e bendito é o fruto do vosso ventre, Jesus.
1: Santa Maria, Mãe de Deus, rogai por nós, pecadores, agora e na hora da nossa morte. Amém.
0: Ave Maria, cheia de graça, o Senhor é convosco. Bendita sois vós entre as mulheres, e bendito é o fruto do vosso ventre, Jesus.
1: Santa Maria, Mãe de Deus, rogai por nós, pecadores, agora e na hora da nossa morte. Amém.
0: Ave Maria, cheia de graça, o Senhor é convosco. Bendita sois vós entre as mulheres, e bendito é o fruto do vosso ventre, Jesus.
1: Santa Maria, Mãe de Deus, rogai por nós, pecadores, agora e na hora da nossa morte. Amém.
0: Ave Maria, cheia de graça, o Senhor é convosco. Bendita sois vós entre as mulheres, e bendito é o fruto do vosso ventre, Jesus.
1: Santa Maria, Mãe de Deus, rogai por nós, pecadores, agora e na hora da nossa morte. Amém.
0: Glória ao Pai, e ao Filho, e ao Espírito Santo.
1: Assim como era no princípio, agora e sempre, pelos séculos dos séculos. Amém.
0: Ó meu Jesus, perdoai-nos, livrai-nos do fogo do inferno. Levai as almas todas para o céu e socorrei principalmente aquelas que mais precisarem da vossa misericórdia. Sagrado Coração de Jesus, nós temos confiança em vós. Ó Maria concebida sem pecado, rogai por nós que recorremos a vós. No segundo mistério, contemplamos a flagelação do Senhor.

0: Pai nosso que estais nos céus, santificado seja o vosso nome. Venha a nós o vosso reino. Seja feita a vossa vontade, assim na terra como no céu.
1: O pão nosso de cada dia nos dai hoje. Perdoai-nos as nossas ofensas, assim como nós perdoamos a quem nos tem ofendido. E não nos deixeis cair em tentação, mas livrai-nos do mal. Amém.
0: Ave Maria, cheia de graça, o Senhor é convosco. Bendita sois vós entre as mulheres, e bendito é o fruto do vosso ventre, Jesus.
1: Santa Maria, Mãe de Deus, rogai por nós, pecadores, agora e na hora da nossa morte. Amém.
0: Ave Maria, cheia de graça, o Senhor é convosco. Bendita sois vós entre as mulheres, e bendito é o fruto do vosso ventre, Jesus.
1: Santa Maria, Mãe de Deus, rogai por nós, pecadores, agora e na hora da nossa morte. Amém.
0: Ave Maria, cheia de graça, o Senhor é convosco. Bendita sois vós entre as mulheres, e bendito é o fruto do vosso ventre, Jesus.
1: Santa Maria, Mãe de Deus, rogai por nós, pecadores, agora e na hora da nossa morte. Amém.
0: Ave Maria, cheia de graça, o Senhor é convosco. Bendita sois vós entre as mulheres, e bendito é o fruto do vosso ventre, Jesus.
1: Santa Maria, Mãe de Deus, rogai por nós, pecadores, agora e na hora da nossa morte. Amém.
0: Ave Maria, cheia de graça, o Senhor é convosco. Bendita sois vós entre as mulheres, e bendito é o fruto do vosso ventre, Jesus.
1: Santa Maria, Mãe de Deus, rogai por nós, pecadores, agora e na hora da nossa morte. Amém.
0: Ave Maria, cheia de graça, o Senhor é convosco. Bendita sois vós entre as mulheres, e bendito é o fruto do vosso ventre, Jesus.
1: Santa Maria, Mãe de Deus, rogai por nós, pecadores, agora e na hora da nossa morte. Amém.
0: Ave Maria, cheia de graça, o Senhor é convosco. Bendita sois vós entre as mulheres, e bendito é o fruto do vosso ventre, Jesus.
1: Santa Maria, Mãe de Deus, rogai por nós, pecadores, agora e na hora da nossa morte. Amém.
0: Ave Maria, cheia de graça, o Senhor é convosco. Bendita sois vós entre as mulheres, e bendito é o fruto do vosso ventre, Jesus.
1: Santa Maria, Mãe de Deus, rogai por nós, pecadores, agora e na hora da nossa morte. Amém.
0: Ave Maria, cheia de graça, o Senhor é convosco. Bendita sois vós entre as mulheres, e bendito é o fruto do vosso ventre, Jesus.
1: Santa Maria, Mãe de Deus, rogai por nós, pecadores, agora e na hora da nossa morte. Amém.
0: Ave Maria, cheia de graça, o Senhor é convosco. Bendita sois vós entre as mulheres, e bendito é o fruto do vosso ventre, Jesus.
1: Santa Maria, Mãe de Deus, rogai por nós, pecadores, agora e na hora da nossa morte. Amém.
0: Glória ao Pai, e ao Filho, e ao Espírito Santo.
1: Assim como era no princípio, agora e sempre, pelos séculos dos séculos. Amém.
0: Ó meu Jesus, perdoai-nos, livrai-nos do fogo do inferno. Levai as almas todas para o céu, e socorrei principalmente aquelas que mais precisarem da vossa misericórdia. Sagrado Coração de Jesus, nós temos confiança em vós. Ó Maria concebida sem pecado, rogai por nós que recorremos a vós. No terceiro mistério contemplamos a coroação de espinhos.

0: Pai nosso que estais nos céus, santificado seja o vosso nome. Venha a nós o vosso reino. Seja feita a vossa vontade, assim na terra como no céu.
1: O pão nosso de cada dia nos dai hoje. Perdoai-nos as nossas ofensas, assim como nós perdoamos a quem nos tem ofendido. E não nos deixeis cair em tentação, mas livrai-nos do mal. Amém.
0: Ave Maria, cheia de graça, o Senhor é convosco. Bendita sois vós entre as mulheres. E bendito é o fruto do vosso ventre, Jesus.
1: Santa Maria, Mãe de Deus, rogai por nós, pecadores, agora e na hora da nossa morte. Amém.
0: Ave Maria, cheia de graça, o Senhor é convosco. Bendita sois vós entre as mulheres. E bendito é o fruto do vosso ventre, Jesus.
1: Santa Maria, Mãe de Deus, rogai por nós, pecadores, agora e na hora da nossa morte. Amém.
0: Ave Maria, cheia de graça, o Senhor é convosco. Bendita sois vós entre as mulheres, e bendito é o fruto do vosso ventre, Jesus.
1: Santa Maria, Mãe de Deus, rogai por nós, pecadores, agora e na hora da nossa morte. Amém.
0: Ave Maria, cheia de graça, o Senhor é convosco. Bendita sois vós entre as mulheres, e bendito é o fruto do vosso ventre, Jesus.
1: Santa Maria, Mãe de Deus, rogai por nós, pecadores, agora e na hora da nossa morte. Amém.
0: Ave Maria, cheia de graça, o Senhor é convosco. Bendita sois vós entre as mulheres, e bendito é o fruto do vosso ventre, Jesus.
1: Santa Maria, Mãe de Deus, rogai por nós, pecadores, agora e na hora da nossa morte. Amém.
0: Ave Maria, cheia de graça, o Senhor é convosco. Bendita sois vós entre as mulheres, e bendito é o fruto do vosso ventre, Jesus.
1: Santa Maria, Mãe de Deus, rogai por nós, pecadores, agora e na hora da nossa morte. Amém.
0: Ave Maria, cheia de graça, o Senhor é convosco. Bendita sois vós entre as mulheres, e bendito é o fruto do vosso ventre, Jesus.
1: Santa Maria, Mãe de Deus, rogai por nós, pecadores, agora e na hora da nossa morte. Amém.
0: Ave Maria, cheia de graça, o Senhor é convosco. Bendita sois vós entre as mulheres, e bendito é o fruto do vosso ventre, Jesus.
1: Santa Maria, Mãe de Deus, rogai por nós, pecadores, agora e na hora da nossa morte. Amém.
0: Ave Maria, cheia de graça, o Senhor é convosco. Bendita sois vós entre as mulheres, e bendito é o fruto do vosso ventre, Jesus.
1: Santa Maria, Mãe de Deus, rogai por nós, pecadores, agora e na hora da nossa morte. Amém.
0: Ave Maria, cheia de graça, o Senhor é convosco. Bendita sois vós entre as mulheres, e bendito é o fruto do vosso ventre, Jesus.
1: Santa Maria, Mãe de Deus, rogai por nós, pecadores, agora e na hora da nossa morte. Amém.
0: Glória ao Pai, e ao Filho, e ao Espírito Santo.
1: Assim como era no princípio, agora e sempre, pelos séculos dos séculos. Amém.
0: Ó meu Jesus, perdoai-nos, livrai-nos do fogo do inferno. Levai as almas todas para o céu, e socorrei principalmente aquelas que mais precisarem da vossa misericórdia. Sagrado Coração de Jesus, nós temos confiança em vós. Ó Maria concebida sem pecado, rogai por nós que recorremos a vós. No quarto mistério contemplamos o Senhor Jesus carregando a cruz a caminho do Calvário.

0: Pai nosso que estais nos céus, santificado seja o vosso nome. Venha a nós o vosso reino, seja feita a vossa vontade, assim na terra como no céu.
1: O pão nosso de cada dia nos dai hoje. Perdoai-nos as nossas ofensas, assim como nós perdoamos a quem nos tem ofendido. E não nos deixeis cair em tentação, mas livrai-nos do mal. Amém.
0: Ave Maria, cheia de graça, o Senhor é convosco. Bendita sois vós entre as mulheres. E bendito é o fruto do vosso ventre, Jesus.
1: Santa Maria, Mãe de Deus, rogai por nós, pecadores, agora e na hora da nossa morte. Amém.
0: Ave Maria, cheia de graça, o Senhor é convosco. Bendita sois vós entre as mulheres, e bendito é o fruto do vosso ventre, Jesus.
1: Santa Maria, Mãe de Deus, rogai por nós, pecadores, agora e na hora da nossa morte. Amém.
0: Ave Maria, cheia de graça, o Senhor é convosco. Bendita sois vós entre as mulheres, e bendito é o fruto do vosso ventre, Jesus.
1: Santa Maria, Mãe de Deus, rogai por nós, pecadores, agora e na hora da nossa morte. Amém.
0: Ave Maria, cheia de graça, o Senhor é convosco. Bendita sois vós entre as mulheres, e bendito é o fruto do vosso ventre, Jesus.
1: Santa Maria, Mãe de Deus, rogai por nós, pecadores, agora e na hora da nossa morte. Amém.
0: Ave Maria, cheia de graça, o Senhor é convosco. Bendita sois vós entre as mulheres, e bendito é o fruto do vosso ventre, Jesus.
1: Santa Maria, Mãe de Deus, rogai por nós, pecadores, agora e na hora da nossa morte. Amém.
0: Ave Maria, cheia de graça, o Senhor é convosco. Bendita sois vós entre as mulheres, e bendito é o fruto do vosso ventre, Jesus.
1: Santa Maria, Mãe de Deus, rogai por nós, pecadores, agora e na hora da nossa morte. Amém.
0: Ave Maria, cheia de graça, o Senhor é convosco. Bendita sois vós entre as mulheres, e bendito é o fruto do vosso ventre, Jesus.
1: Santa Maria, Mãe de Deus, rogai por nós, pecadores, agora e na hora da nossa morte. Amém.
0: Ave Maria, cheia de graça, o Senhor é convosco. Bendita sois vós entre as mulheres, e bendito é o fruto do vosso ventre, Jesus.
1: Santa Maria, Mãe de Deus, rogai por nós, pecadores, agora e na hora da nossa morte. Amém.
0: Ave Maria, cheia de graça, o Senhor é convosco. Bendita sois vós entre as mulheres, e bendito é o fruto do vosso ventre, Jesus.
1: Santa Maria, Mãe de Deus, rogai por nós, pecadores, agora e na hora da nossa morte. Amém.
0: Ave Maria, cheia de graça, o Senhor é convosco. Bendita sois vós entre as mulheres, e bendito é o fruto do vosso ventre, Jesus.
1: Santa Maria, Mãe de Deus, rogai por nós, pecadores, agora e na hora da nossa morte. Amém.
0: Glória ao Pai, e ao Filho, e ao Espírito Santo.
1: Assim como era no princípio, agora e sempre, pelos séculos dos séculos. Amém.
0: Ó meu Jesus, perdoai-nos, livrai-nos do fogo do inferno. Levai as almas todas para o céu, e socorrei principalmente aquelas que mais precisarem da vossa misericórdia. Sagrado Coração de Jesus, nós temos confiança em vós. Ó Maria concebida sem pecado, rogai por nós que recorremos a vós. No quinto mistério contemplamos a crucifixão e morte de nosso Senhor Jesus Cristo.

0: Pai nosso que estais nos céus, santificado seja o vosso nome. Venha a nós o vosso reino, seja feita a vossa vontade, assim na terra como no céu.
1: O pão nosso de cada dia nos dai hoje. Perdoai-nos as nossas ofensas, assim como nós perdoamos a quem nos tem ofendido. E não nos deixeis cair em tentação, mas livrai-nos do mal. Amém.
0: Ave Maria, cheia de graça, o Senhor é convosco. Bendita sois vós entre as mulheres. E bendito é o fruto do vosso ventre, Jesus.
1: Santa Maria, Mãe de Deus, rogai por nós, pecadores, agora e na hora da nossa morte. Amém.
0: Ave Maria, cheia de graça, o Senhor é convosco. Bendita sois vós entre as mulheres, e bendito é o fruto do vosso ventre, Jesus.
1: Santa Maria, Mãe de Deus, rogai por nós, pecadores, agora e na hora da nossa morte. Amém.
0: Ave Maria, cheia de graça, o Senhor é convosco. Bendita sois vós entre as mulheres, e bendito é o fruto do vosso ventre, Jesus.
1: Santa Maria, Mãe de Deus, rogai por nós, pecadores, agora e na hora da nossa morte. Amém.
0: Ave Maria, cheia de graça, o Senhor é convosco. Bendita sois vós entre as mulheres, e bendito é o fruto do vosso ventre, Jesus.
1: Santa Maria, Mãe de Deus, rogai por nós, pecadores, agora e na hora da nossa morte. Amém.
0: Ave Maria, cheia de graça, o Senhor é convosco. Bendita sois vós entre as mulheres, e bendito é o fruto do vosso ventre, Jesus.
1: Santa Maria, Mãe de Deus, rogai por nós, pecadores, agora e na hora da nossa morte. Amém.
0: Ave Maria, cheia de graça, o Senhor é convosco. Bendita sois vós entre as mulheres, e bendito é o fruto do vosso ventre, Jesus.
1: Santa Maria, Mãe de Deus, rogai por nós, pecadores, agora e na hora da nossa morte. Amém.
0: Ave Maria, cheia de graça, o Senhor é convosco. Bendita sois vós entre as mulheres, e bendito é o fruto do vosso ventre, Jesus.
1: Santa Maria, Mãe de Deus, rogai por nós, pecadores, agora e na hora da nossa morte. Amém.
0: Ave Maria, cheia de graça, o Senhor é convosco. Bendita sois vós entre as mulheres, e bendito é o fruto do vosso ventre, Jesus.
1: Santa Maria, Mãe de Deus, rogai por nós, pecadores, agora e na hora da nossa morte. Amém.
0: Ave Maria, cheia de graça, o Senhor é convosco. Bendita sois vós entre as mulheres, e bendito é o fruto do vosso ventre, Jesus.
1: Santa Maria, Mãe de Deus, rogai por nós, pecadores, agora e na hora da nossa morte. Amém.
0: Ave Maria, cheia de graça, o Senhor é convosco. Bendita sois vós entre as mulheres, e bendito é o fruto do vosso ventre, Jesus.
1: Santa Maria, Mãe de Deus, rogai por nós, pecadores, agora e na hora da nossa morte. Amém.
0: Glória ao Pai, e ao Filho, e ao Espírito Santo.
1: Assim como era no princípio, agora e sempre, pelos séculos dos séculos. Amém.
0: Ó meu Jesus, perdoai-nos, livrai-nos do fogo do inferno. Levai as almas todas para o céu, e socorrei principalmente aquelas que mais precisarem da vossa misericórdia. Sagrado Coração de Jesus, nós temos confiança em vós. Ó Maria concebida sem pecado, rogai por nós que recorremos a vós. Infinitas graças vos damos, soberana rainha, pelos benefícios que todos os dias recebemos de vossas mãos liberais. Dignai-vos agora e para sempre tomar-nos debaixo do vosso poderoso amparo. E para mais vos agradecer, vos saudamos dizendo:
1: Salve rainha, mãe de misericórdia, vida, doçura e esperança nossa, salve. A vós bradamos os degradados filhos de Eva, a vós suspiramos gemendo e chorando neste vale de lágrimas. Eia, pois, advogada nossa, esses vossos olhos misericordiosos a nós volvei, e depois deste desterro, mostrai-nos Jesus, bendito fruto do vosso ventre. Ó clemente, ó piedosa, ó doce sempre Virgem Maria.
0: Rogai por nós, Santa Mãe de Deus,
1: para que sejamos dignos das promessas de Cristo. Amém.
0: O Senhor esteja convosco.
2: Ele está no meio de nós.
0: Abençoe-vos Deus Todo-Poderoso, Pai, Filho e Espírito Santo. Amém.

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0: ultrapassa os 103 milhões de pessoas de junho a agosto.
1: Um índice de 58%, segundo dados do IBGE.
0: E de acordo com o CAGED, foram criados em 2026 mais de 1 milhão e 1.000 postos de trabalho. Graziela Mendonça.
2: Segundo dados do novo CAGED, o Cadastro Geral de Empregados e Desempregados, foram 166 mil novas vagas de trabalho de carteira assinada criadas em agosto deste ano.
1: O governo pede retirada do ar de mais de 5 mil sites de apostas ilegais.
0: E a ação contra bets irregulares remove 390 páginas e perfis das redes sociais. Luana Karen.
3: Ainda como parte das medidas de combate às bets, as lojas de aplicativos foram notificadas para a retirada de 186 apps até o dia 6 de outubro.
1: E vamos falar hoje sobre a prova de vida do INSS.
0: Atualmente é feita de forma automática com cruzamento de dados oficiais.
1: E uma outra oportunidade para a comprovação é comparecer às urnas durante as eleições.
0: Quem vai dar os detalhes é a presidente do INSS, Ana Cristina Silveira.
4: O TSE, que tem uma base que é consolidada, consegue fazer após a votação, enviar esses dados para o INSS e com isso a gente consegue fazer a comprovação da vida e continuar com esse benefício ativo.
1: Hoje na apresentação da Voz do Brasil, eu, Mariana Jundmann e Luciano Seixas.
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1: Desde a publicação da medida provisória que proíbe apostas online no Brasil, na última sexta-feira, foram intensificadas as ações de combate à prática.
0: Bloqueio de sites, remoção de sites e perfis, retirada do ar de aplicativos e conteúdos de publicidade.
1: Os detalhes foram apresentados em uma coletiva de imprensa hoje em Brasília.
3: Em 3 dias, entre 27 e 29 de setembro, após a edição da medida provisória que proíbe as bets no Brasil, o Ministério da Justiça e Segurança Pública encaminhou à Anatel o pedido de bloqueio de mais de 5.200 sites ilegais de apostas. Quase 400 páginas e perfis em redes sociais tiveram remoção solicitada. De acordo com o secretário nacional de Segurança Pública, Chico Lucas, a medida permitiu aos órgãos competentes seguir o rastro do dinheiro movimentado pelas casas de apostas.
5: Nós não tínhamos instrumentos legais para ir atrás do dinheiro. A MP trouxe obrigações às instituições financeiras, o Banco Central já regulamentou 2 resoluções e essas resoluções permitem que nós possamos ir atrás de para onde vai o dinheiro. Isso representou, nos 3 primeiros dias, uma queda do número de PIX, na ordem de 10% dos PIX realizados no Brasil, que muito provavelmente eram PIX que iam para instituições de jogos.
3: Ainda como parte das medidas de combate às bets, as lojas de aplicativos foram notificadas para a retirada de 186 apps até o dia 6 de outubro. Plataformas de redes sociais também foram notificadas para retirar qualquer conteúdo de publicidade relacionado a apostas de cotas fixas e bets, segundo o secretário nacional de direitos digitais, Vitor Fernandes.
6: Em até 10 dias, que foi o prazo dado pela medida provisória, oficiou 8 grandes plataformas de redes sociais para que sejam retirados todo e qualquer conteúdo de publicidade relacionadas às apostas de cota fixa, às bets. Porque aqui é a porta de entrada para que os apostadores consigam acessar esses serviços.
3: Para reforçar a fiscalização contra os sites de apostas, foi regulamentado o Comitê Interinstitucional de Fiscalização da Exploração e da Publicidade Ilegal de Apostas de Cota Fixa. O colegiado será composto por 15 representantes de órgãos federais e vai articular as ações das autoridades competentes para a prevenção, a fiscalização e a repressão a essa prática. Reportagem Luana Karen.
0: O Ministério do Trabalho e Emprego divulgou hoje os dados do novo CAGED.
1: O levantamento do mês de agosto mostra a criação de quase 166 mil postos formais de trabalho no mês.
2: Foram 166 mil novas vagas de trabalho de carteira assinada criadas em agosto deste ano, segundo dados do novo CAGED, o Cadastro Geral de Empregados e Desempregados. Os números mostram ainda que nos primeiros 8 meses do ano, o Brasil já alcançou mais de 1.134.000 novos postos com carteira assinada, o que representa um crescimento de 2,41% em relação ao mesmo período de 2025. todos os setores da economia tiveram aumento no emprego formal, como detalha o ministro do Trabalho e Emprego em Exercício, Francisco Macena.
7: Em agosto, maior crescimento do emprego formal ocorreu no setor de serviços, que gerou 110.346 postos de trabalho. A construção apresentou o segundo maior saldo positivo, com a geração de 20.848 postos formais de trabalho. A indústria manteve um crescimento, e já vem mantendo, inclusive, já há alguns meses, que indica, inclusive, um crescimento de emprego mais estruturado.
2: Das 27 unidades federativas, 24 tiveram saldo positivo no emprego formal em agosto. Destaque para São Paulo, que criou mais de 42 mil vagas, seguido por Rio de Janeiro e Pernambuco. Com locução de Graziela Mendonça, reportagem Gabriela Noronha.
0: E o IBGE divulgou hoje os dados de ocupação da Pesquisa Nacional por Amostra de Domicílios.
1: No trimestre encerrado em agosto, os dados mostraram que a população ocupada foi de 103 milhões de pessoas no trimestre de junho, julho e agosto.
8: A taxa de desocupação ficou em 5,3% no trimestre encerrado em agosto, uma queda de 0,3% na comparação com o trimestre encerrado em maio. Os dados são da Pesquisa Nacional por Amostra de Domicílios Contínua, a PNAD Contínua, divulgada pelo IBGE. Hoje, o Brasil tem cerca de 5 milhões e 800 mil pessoas desempregadas, uma redução de 4,6% em relação ao trimestre anterior. Já a população ocupada chegou a 103 milhões e 500 mil trabalhadores, o que representa um nível de 58,9% entre as pessoas em idade de trabalhar. O rendimento médio habitual dos trabalhadores ficou em R$ 3.777, de acordo com o analista da PNAD Contínua, William Kratochil. Os setores da indústria e da construção ajudaram a impulsionar os resultados.
9: Essa redução foi motivada pelo aumento da ocupação na indústria. Teve, depois de um longo período de estagnação ou queda, volta a crescer, acompanhado também do setor da construção, que na construção de edificações aumentou bastante o número de contratações.
8: A pesquisa também mostra que o número de trabalhadores do setor privado com carteira assinada, sem contar os empregados domésticos, chegou a 39 milhões e 500 mil pessoas no trimestre. Realizada pelo IBGE, a pesquisa acompanha regularmente o mercado de trabalho e as condições de vida da população no país. Reportagem Luciana Colares de Holanda.
0: A qualidade da carne de aves e o mel produzidos no Brasil foi aprovada pela União Europeia, segundo relatório publicado nesta segunda-feira.
1: De acordo com o parecer, o sistema de produção do país atende a todos os requisitos sanitários.
0: Com a decisão, o Ministério da Agricultura e Pecuária afirmou que não há mais impedimento técnico para que o Brasil volte a exportar carne de aves e mel para o bloco europeu.
1: A decisão é resultado de uma auditoria realizada por autoridades sanitárias que visitaram estabelecimentos brasileiros entre os dias 24 de agosto e 4 de setembro.
0: O governo federal solicitou que o relatório seja incluído na pauta da comissão responsável pela decisão final, agendada para 20 e 21 de outubro, e aguarda as etapas administrativas para a inclusão do país na lista de fornecedores do bloco.
1: E atenção, gestores de microempresas e empresas de pequeno porte.
0: Está valendo o novo prazo para quem quer aderir ao Simples Nacional em 2027.
1: A empresa que optar pelo Simples poderá fazer a solicitação até dia 15 de outubro de 2026.
10: O Comitê Gestor do Simples Nacional ajustou os prazos para as empresas que querem entrar ou retornar ao regime em 2027. A solicitação deve ser feita até 15 de outubro de 2026, com efeitos a partir de 1º de janeiro de 2027. Se houver débitos ou outras pendências que impeçam a opção, a regularização poderá ser feita até 30 de outubro. Já as empresas que permanecerem no Simples Nacional e quiserem recolher o IBS e a CBS pelo regime regular, vão ter outro prazo. A escolha poderá ser feita até 30 de outubro de 2026, também com validade a partir de 1º de janeiro de 2027. Essa alternativa está relacionada à reforma tributária e permite que esses tributos sejam apurados fora do documento de arrecadação do Simples Nacional. Os dois procedimentos podem ser cancelados entre 3 de novembro e 20 de dezembro de 2026. Por isso, é importante não confundir as escolhas. Uma define o enquadramento da empresa no Simples Nacional em 2027, a outra trata especificamente da forma de recolhimento. Enquadramento da empresa no Simples Nacional em 2027, a outra trata especificamente

0: nessa tarefa. Acompanhe.
1: Presidente, bem-vinda à Voz do Brasil mais uma vez, um prazer ter a senhora conosco, para a gente falar então de prova de vida do INSS, né? A gente queria então que a senhora começasse explicando por que que a prova de vida é necessária e como que ela é feita atualmente.
2: Olá, Mariana, olá, Luciana, olá, ouvintes da Voz do Brasil. É um prazer estar aqui com vocês para falar de um tema tão importante que é a prova de vida no INSS. A prova de vida, ela é importante, é um procedimento feito anualmente pelo INSS para evitar fraudes, para evitar que o INSS pague benefícios a pessoas que já faleceram. E hoje o INSS faz isso, uma busca dos segurados nas bases de dados governamentais e públicas. Então, não precisa o segurado, via de regra, fazer a prova de vida. Então, o INSS age proativamente buscando esses dados nas nossas bases governamentais. E essa informação, ela é muito importante porque anualmente, nós, neste ano, a gente precisa comprovar a vida de 38 milhões de brasileiros, de segurados do INSS. A gente já conseguiu comprovar 25 milhões e a gente ainda falta comprovar 13 milhões de vida desses segurados. E como é que é feito isso? Com um batimento dos dados das bases governamentais públicas em relação aos segurados.
0: Daqui a poucos dias nós teremos aí o primeiro turno das eleições gerais no Brasil, né? E o INSS vai aproveitar a presença do eleitor na urna como prova de vida, né? Como é que funciona essa interação? É o TSE que fornece essa informação para o INSS?
2: Isso mesmo. É mais uma forma de comprovação da vida desse segurado. Então, o TSE, que tem uma base que é consolidada, que é uma base que é importante, eles conseguem fazer, após a votação, enviar esses dados para o INSS e, com isso, a gente consegue fazer a comprovação da vida e continuar com esse benefício ativo.
1: Agora, é importante aqui a gente destacar, né, que o voto é um exercício de cidadania, mas se a pessoa não for votar por algum motivo, inclusive por não ser obrigada, né, no caso das pessoas com mais de 70 anos, existem outras formas de comprovação de vida, né, presidente? Ou seja, se a pessoa perder a oportunidade no voto, ela não vai ter o benefício ou a aposentadoria dela suspensa por isso?
2: Essa pergunta é muito importante. A finalidade dessa conversa aqui não é criar pânico. Então, se os nossos segurados, os beneficiários, não forem votar, temos diversas outras formas de fazer o batimento desses dados. Através, por exemplo, do CadÚnico único, de um comparecimento a uma perícia médica. Também, se eles não conseguirem fazer essa comprovação nos primeiros 10 meses após a última prova de vida, o INSS ainda notifica esse segurado para que, no prazo de 60 dias, eles possam comparecer a uma agência bancária onde eles recebem seu benefício ou fazer um acesso no meu INSS através da biometria.
0: Só reforçando, presidente, quem votar, então, não precisa fazer prova de vida por um ano.
2: Isso mesmo. A prova de vida no INSS, ela vale por um ano. E durante esse um ano, o INSS vai buscando os dados na base governamental para evitar que o segurado precise fazer algo para comprovar. A gente só vai solicitar essa comprovação se não conseguir encontrar dados nas bases públicas.
1: Agora, o que acontece quando a pessoa não faz a prova de vida? Ou seja, vocês buscam ali alguma movimentação que comprove que ela esteve viva, né, nesse período de um ano, estava viva. E o que acontece quando não é encontrado isso? O benefício dela é suspenso imediatamente? Ela é convocada a comparecer? Como é que funciona?
2: Primeiro, a prova de vida, ela é para benefícios de longa duração. Então, benefício por incapacidade, benefício assistencial, aposentadorias e pensões. Então, se o segurado, durante os 10 meses da última prova de vida, não fizer nenhuma ação, por exemplo, um empréstimo consignado com biometria, ou não fizer um CadÚnico, o INSS ainda faz a solicitação. Em 60 dias, ele não comprovando, a gente bloqueia o benefício, suspende temporariamente, mas assim que o segurado faz a prova de vida, esse benefício, ele é reativado automaticamente, sendo pago todos os atrasados. Então, não há perda para o segurado, isso é bom para deixá-los tranquilos.
0: E é sempre bom lembrar dos golpes, né, presidente? Se a pessoa receber algum contato solicitando dados pessoais, identificação facial, biométrica, e achar alguma coisa suspeita, como é que ela pode se informar se trata mesmo do INSS?
2: A primeira coisa que precisa ser feito é ligar para 135 de segunda a sábado, de 7 às 22 horas, para ter certeza que foi o INSS, ou entrar no aplicativo Meu INSS, onde tem lá um serviço, prova de vida, que ele pode verificar quando foi feita a última prova de vida e se está devendo essa informação. E nessa pergunta, é importante frisar que o INSS não envia links, que o INSS não pede dados. Então, o segurado que recebeu uma mensagem do WhatsApp, um SMS, um e-mail com links, é bom não clicar e entrar diretamente.

0: contato com o INSS.
1: É sempre bom a gente reforçar aqui. Central 135, você diz que aí do seu telefone 135, o aplicativo Meu INSS, que também é possível baixar em qualquer plataforma, né, presidente?
0: Isso mesmo, e que tem um serviço específico lá, muito claro, onde o segurado pode ter certeza se a informação do pedido da prova de vida é verdade ou não.
1: Muito bem, nós conversamos com Ana Cristina Silveira, presidente do INSS. Muito obrigada, presidente, pela sua entrevista à Voz do Brasil.
0: Obrigada, e é importante dizer que não criem pânico. Se for possível, votem para fazer sua prova de vida, mas há outros meios também de fazer a comprovação.
1: A conta de luz virá sem cobrança extra em outubro.
2: Isso porque a bandeira tarifária será verde no próximo mês.
3: A conta de luz terá bandeira verde em outubro. Com isso, os consumidores não terão cobrança adicional da bandeira tarifária no próximo mês. A mudança da bandeira amarela para a verde foi confirmada pela Agência Nacional de Energia Elétrica, a ANEEL. Segundo a agência, o aumento das chuvas nas regiões sul e sudeste ajudou a estabilizar o nível dos reservatórios das hidrelétricas. Com condições mais favoráveis para a geração de energia, será possível reduzir o uso de fontes mais caras, como as usinas termoelétricas. O sistema de bandeiras tarifárias indica, mês a mês, as condições e os custos da geração de energia no país. Na bandeira verde, não há acréscimo na conta de luz. Entenda como funcionam as bandeiras em gov.br/ANEEL. Thaísa Vitória para a Voz do Brasil.
1: Cerca de 2.500 indígenas Yanomami em Roraima recebem até amanhã médicos especialistas do Ministério da Saúde sem precisarem buscar atendimento nos centros urbanos.
2: A expedição do SUS no Polo Base Surucucu realiza procedimentos entre exames e consultas nas áreas de pediatria, clínica médica e saúde da mulher.
1: Os atendimentos priorizam crianças com desnutrição e problemas respiratórios, além de gestantes, idosos com doenças crônicas e casos graves de malária nas mais de 30 comunidades da região.
2: Os serviços são oferecidos no Centro de Referência em Saúde Indígena Chapori Yanomami e nas áreas de difícil acesso.
1: A secretária de Saúde Indígena do Ministério da Saúde, Lucinha Tremembé, destaca a importância da nova expedição.
4: A ida dos especialistas para dentro do território é de suma importância para que mitigamos e chegamos aí a uma redução considerável de tempo de espera e com isso a redução de óbitos por causas evitáveis.
1: Dicas do Enem.
5: Oi, meu nome é Larissa Ferreira e a minha pergunta é: quantas redações eu devo treinar por mês?
1: Sobre redação, quem vai responder é o professor José Aguilera.
6: Você fazendo uma redação por semana, a cada 15 dias, em que você dialogue com um professor, com uma professora, que você reescreva a partir dos erros, limites, desvios que foram encontrados, está de bom tamanho. Escrever semanalmente é bom. Eu recomendaria, inclusive, para que, se você tem aí alguma limitação, um desafio para a escrita, se permita escrever pelo menos diariamente um parágrafo num caderninho seu, como foi o seu dia. Escreva um parágrafo somente dizendo: hoje o meu dia foi assim. Neste dia, observei tais coisas. O meu destaque para esse dia, escreva um parágrafo pelo menos por dia para que você exercite a disciplina do parar, pensar e escrever.
1: É isso aí. Se prepare e acompanhe as nossas dicas toda terça-feira aqui na Voz do Brasil e também na radiogov.ebc.com.br.
2: Instituições interessadas em apresentar projetos pela Lei de Incentivo ao Esporte vão ter até o dia 18 de outubro para apresentarem as propostas.
1: Os detalhes vamos ouvir agora na reportagem de Cleide Lopes. A Lei de Incentivo ao Esporte permite que pessoas físicas e empresas destinem parte do imposto de renda devido para financiar projetos esportivos e paradesportivos. São projetos como o do Instituto Reação, no Rio de Janeiro, fundado há mais de 2 décadas pelo judoca e medalhista olímpico Flávio Canto.
7: Resolvi dar aula de judô sem saber ainda do alcance, da força, e fui percebendo rapidamente que era muito poderoso. O Reação hoje está em 10 polos, está em 5 estados, e a nossa missão é gerar impacto real, né? Todo aluno que está lá tem uma estrutura de transformação robusta, dentro e fora do tatame, né? Em sala de aula e no tatame. E a lei de incentivo, quando aparece, muda muito o patamar do que a gente faz.
1: Os projetos atendem crianças, adolescentes e adultos de todo o país. E aqueles voltados à inclusão social recebem um incentivo maior, como explica o diretor de programas de políticas ao esporte do Ministério do Esporte, Frederico Costa da Silva.
8: Nós temos na própria lei uma possibilidade que aumenta a restituição do imposto de renda, que chega a 2% para a pessoa jurídica. Pode chegar a 4% se for em área de vulnerabilidade social. Então, isso é uma maneira de incentivar, como a própria lei diz, as entidades a aportarem naquilo.
1: No ano passado, foram apresentados mais de 5.600 projetos e está aberto até o dia 18 de outubro o prazo para que organizações sem fins lucrativos e pessoas físicas e jurídicas de natureza esportiva escrevam propostas para garantir recursos da Lei de Incentivo ao Esporte em 2027. As entidades proponentes deverão se cadastrar previamente no Sistema de Leis de Incentivo, plataforma digital do Ministério do Esporte. Reportagem Cleide Lopes.
2: No momento da inscrição, é preciso observar os requisitos e as orientações disponíveis no sistema e apresentar corretamente a documentação exigida.
9: Para mais informações, acesse gov.br/esporte e clique na aba Ações e Programas.
2: Quem vai fazer a reaplicação do Exame Nacional para a Certificação de Competências de Jovens e Adultos, o Enseja, de 2026, já pode consultar o local da prova.
9: O Enseja é gratuito e voltado a jovens e adultos que não concluíram o ensino fundamental ou médio na idade adequada.
2: Para quem busca a certificação do ensino fundamental, o exame será no dia 6 de outubro. Já para o ensino médio, a reaplicação acontece no dia 7.
9: Os locais estão disponíveis no cartão de confirmação de inscrição no sistema Enseja.
2: A partir de amanhã, as vigilâncias sanitárias de todo o país vão ter novas funcionalidades no Sistema Nacional de Controle de Receituários.
9: Entre as mudanças está a atribuição de numerações destinadas às notificações de receita eletrônica.
2: Outra novidade será a possibilidade de atribuir no Sistema Nacional de Controle de Receituários numerações destinadas à emissão de notificações de receitas eletrônicas.
9: Mas os usuários devem estar vinculados à instituição no cadastro da Anvisa.
2: Mais informações você encontra em gov.br/anvisa.
9: E essas foram as notícias do governo federal.
2: Uma realização da Secretaria de Comunicação Social da Presidência da República.
9: Com produção da empresa Brasil de Comunicação.
2: Fique agora com as notícias do Poder Judiciário e do Congresso Nacional. Boa noite.
9: Boa noite, até amanhã.

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1: Você vai ouvir agora notícias do Poder Judiciário.
2: Conselho Nacional de Justiça apresenta medidas para ampliar a segurança e a transparência dos precatórios.
3: Grupo de trabalho sobre modernização do sistema de justiça avança para análise de propostas.
2: Justiça do Trabalho condena a empresa de agrotóxicos por assédio eleitoral.
3: Boa noite, eu sou Marcela Luiz.
2: E eu sou Walter Lima.
3: Ao completar um ano como presidente do Supremo Tribunal Federal e do Conselho Nacional de Justiça nesta terça-feira, o ministro Edson Fachin apresentou diversas providências que têm sido adotadas para a construção da política nacional para o tratamento adequado dos precatórios.
2: As medidas foram apresentadas durante a sessão do CNJ. A Micela Alves.
4: O objetivo de todas as medidas anunciadas é dar mais segurança, transparência e rastreabilidade aos créditos judiciais. Entre os feitos, Fachin destacou o lançamento da calculadora do cidadão de precatórios.
5: E uma calculadora de precatórios, que permitirá a qualquer pessoa conhecer o valor atualizado de seu crédito. Em novembro será a vez do Painel Nacional de Dados, reunindo pela primeira vez informações sobre os precatórios de todo o Brasil.
4: O trabalho inclui diálogo com o Banco Central do Brasil, a Comissão de Valores Mobiliários e a Advocacia Geral da União.
3: O Grupo de Trabalho sobre Modernização do Sistema de Justiça realizou reunião no Supremo Tribunal Federal para consolidação das propostas recebidas.
2: O presidente do Supremo, ministro Edson Fachin, criou a comissão para formular propostas estruturais de curto, médio e longo prazo. Marcelo Della Libera.
6: O processo de participação social recebeu contribuições de 87 instituições, com centenas de propostas, como destaca o presidente do grupo de trabalho, Fernando Facuri Scaffi.
7: São centenas de propostas, porque vários grupos desdobraram aquilo em todos os itens aqui colocados, todos.
6: Entre as propostas apresentadas está o tema da inteligência artificial, como destaca o relator do grupo de trabalho, Neide Barros Belo Filho.
8: A outra gama de proposta foi a que gerou talvez mais discussão da última vez, talvez seja mais novidadeira delas, gira em torno de inteligência artificial e as plataformas eletrônicas também.
6: Os 6 subgrupos terão até 13 de outubro para organizar os trabalhos, discutir e votar as propostas sob sua responsabilidade.
3: Uma empresa de agrotóxicos foi condenada ao pagamento de indenização de R$100 mil por danos morais coletivos.
2: A condenação é referente a práticas configuradas como assédio eleitoral durante as eleições presidenciais de 2022. A decisão é da Justiça do Trabalho em Minas Gerais. Breno Perrucci.
9: De acordo com a ação ajuizada pelo Ministério Público do Trabalho, a empresa coagiu empregados a votarem em um candidato específico, sob ameaça de perda de emprego e com promessas de vantagens, como o 14º salário. Além da indenização, a decisão obriga a empresa a evitar qualquer prática irregular, sob pena de multa.
3: O STJ marcou datas para julgamento em sessões virtuais dos primeiros casos que serão submetidos ao chamado filtro da relevância da questão federal.
2: Os julgamentos deverão ocorrer de 30 de setembro a partir das 11:30 da manhã até 7 de outubro. Fátima Uchoa.
10: O ministro Sérgio Cuquina, presidente da Comissão Gestora de Precedentes, Jurisprudência e Ações Coletivas, incluiu as demandas na pauta das 3 sessões especializadas do STJ. As partes e os procuradores poderão acompanhar as votações em tempo real. Em regra, a relevância da questão federal será analisada em sessão virtual e, se ela for reconhecida, os pedidos principais dos casos serão julgados depois em sessão presencial. Vale destacar que, embora todo o processo seja importante e mereça a atenção da Justiça, o papel do STJ é definir entendimentos que ultrapassem os interesses individuais das partes, como prevê o filtro da relevância.
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3: Uma boa noite.
2: E até amanhã.
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1: Eu sou Humberto Pinheiro e estes são os destaques de hoje do Jornal do Senado, que começa agora. Proposta cria o LGBTicídio e prevê pena de até 40 anos de prisão. Acesso de idosos a tecnologias para melhorar saúde mental aguarda votação na CDH. Consultor legislativo analisa causas de abstenção maior na votação para senador. Boa noite. Uma proposta recém-apresentada no Senado tipifica homicídios motivados por discriminação contra pessoas LGBTQIAPN+. O texto torna LGBTicídio crime hediondo e agrava penas para outras formas de violência. Repórter Pedro Pincer.
2: Um novo projeto no Senado cria o crime autônomo de LGBTicídio. A proposta define o delito como homicídio motivado por discriminação relacionada à orientação sexual, à identidade ou expressão de gênero, ou às características sexuais da vítima, reais ou presumidas, e prevê pena de reclusão de 20 a 40 anos. O projeto também propõe incluir o LGBTicídio no rol de crimes hediondos e alterar o Código Penal, a Lei das Contravenções Penais e a Lei Antirracismo. O senador Paulo Paim, do PT do Rio Grande do Sul, destacou os dados da violência contra essa população no Brasil.
3: Essa escalada de violência, agressão, morte, assassinatos, representa uma violação sistemática dos direitos fundamentais. A vida tem que estar sempre em primeiro lugar. A vida, a dignidade, a liberdade, a segurança. Garantir que o Estado deve assegurar a todos. E a evidência é que não estamos diante de ocorrências isoladas.
2: Dados do 20º Anuário Brasileiro de Segurança Pública referentes a 2025 registram 3.481 ocorrências de racismo por homofobia ou transfobia, alta de 35,6% em relação ao ano anterior.
1: A Comissão de Direitos Humanos pode votar projeto que garante o acesso a tecnologias para preservar a saúde mental e intelectual da pessoa idosa. Repórter Patrícia Oliveira.
4: A proposta leva em conta o acelerado envelhecimento da população e o aumento da doença de Alzheimer e de transtornos como a depressão. Além de auxiliar a saúde mental, o projeto também prevê a capacitação no uso dessas tecnologias para a estimulação intelectual por meio de aplicativos e ferramentas digitais que exercitam funções mentais. Com a inclusão digital, os idosos vão poder ainda ampliar o acesso aos serviços de saúde por teleatendimento e monitoramento remoto, além de reduzir o isolamento social, como destacou a senadora doutora Eudócia do PSDB de Alagoas.
5: Ao estimular autonomia, participação social e aprendizado contínuo, elementos essenciais para o envelhecimento ativo e saudável.
4: De acordo com o IBGE, o Brasil tem cerca de 9.700.000 pessoas com 70 anos ou mais.
1: A Comissão de Assuntos Econômicos pode votar uma proposta que destina a renda de um concurso de loteria por ano ao Fundo Nacional para Calamidades Públicas. O texto também determina que os recursos reforcem a preparação de estados e municípios para enfrentar desastres naturais e eventos climáticos extremos. Repórter Marcela Cunha.
6: O projeto do senador Fernando Dueire, do PSD de Pernambuco, prevê que a renda líquida de um concurso anual de loterias seja destinada ao Fundo Nacional para Calamidades Públicas, Proteção e Defesa Civil, o FUNCAP. O valor corresponde ao que restar da arrecadação depois do pagamento dos prêmios, do imposto de renda sobre as premiações e dos custos de manutenção da loteria. Dueire afirma que o reforço no fundo pode ajudar estados e municípios a se prepararem para eventos extremos.
7: Os recursos permitirão que estados e municípios se preparem melhor para os desastres naturais, investindo em infraestrutura resiliente e em sistemas de alerta.
6: Na Comissão de Assuntos Econômicos, o relator, senador Hamilton Mourão, do Republicanos do Rio Grande do Sul, recomenda a aprovação do projeto com as mudanças feitas pela Comissão de Infraestrutura, entre elas, a que garante que a nova destinação não reduz os valores dos fundos que já recebem recursos dessas loterias.
1: Está na Comissão de Educação uma proposta que inclui nos projetos pedagógicos das escolas o atendimento adaptado para alunos com deficiência ou com necessidades específicas. De acordo com o texto, as escolas também deverão prever a institucionalização do atendimento educacional especializado, que é o conjunto de estratégias para eliminar barreiras que dificultam a aprendizagem. O objetivo da iniciativa é permitir que o ensino seja adaptado às características e necessidades dos estudantes, favorecendo a participação e o aprendizado em igualdade de condições. A medida já recebeu aval da Comissão de Direitos Humanos, onde teve parecer favorável do senador Flávio Arnes, do PSB do Paraná. Na ocasião, o relatório foi lido pela senadora Damaris Alves, do Republicanos do Distrito Federal. Ela destacou que os projetos pedagógicos das instituições de ensino devem incluir as flexibilizações necessárias, levando em consideração as particularidades dos estudantes.
8: Que o projeto pedagógico da escola deverá contemplar a flexibilização dos currículos, das metodologias, dos recursos educativos e dos processos avaliativos diferenciados.
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1: A taxa de votos brancos, nulos e abstenções nas eleições para o Senado costuma ser significativamente maior do que na disputa pela Câmara dos Deputados. Nas eleições de 2022, por exemplo, a soma de brancos e nulos para o Senado atingiu 18,7%, quase o dobro da registrada para os deputados federais. As informações com o repórter Douglas Castilho.
12: Enquanto a Câmara é eleita pelo sistema proporcional, com muitos candidatos em disputa e números de registro parecidos, o Senado adota o sistema majoritário, com menos candidatos, números muito diferentes e, por isso, uma digitação errada pode levar ao voto nulo mais facilmente. O consultor legislativo do Senado, João Trindade, ainda chamou a atenção para outro ponto: a falta de compreensão sobre a forma específica de renovação do Senado.
13: A gente tem um problema até de educação política mesmo do cidadão. Muita gente nem entende essa alternância de que numa eleição a gente elege um senador, na eleição seguinte elege dois senadores. Tem muita gente que descobre que tem um segundo voto para o Senado lá na hora.
12: A melhor dica é levar a cola com os números dos candidatos anotados e na ordem em que aparecerão na urna: deputado federal, deputado estadual ou distrital, senador 1, senador 2, governador e presidente.
1: Hoje, 29 de setembro, é o Dia Mundial do Coração. A data incentiva a prevenção de doenças cardiovasculares. O Senado tem projetos de lei que tentam reduzir o índice dessas doenças. A reportagem é de Márcio Maturana.
14: Uma em cada três pessoas morre de doença cardíaca. Por isso, 29 de setembro é o Dia Mundial do Coração. O Senado analisa projetos de lei que podem contribuir para diminuir essas estatísticas. Na Comissão de Assuntos Sociais, está em discussão uma proposta que cria a Política Nacional de Prevenção e Controle das Doenças Cardiovasculares, no SUS. O texto é relatado pelo senador Dr. Irã, do PP de Roraima, que defende rapidez na aprovação.
15: É do interesse da sociedade, é de interesse do povo brasileiro, principalmente o povo que utiliza o nosso Sistema Único de Saúde, que é o nosso maior patrimônio em termos de saúde no país e o maior do mundo.
14: A comissão analisa também outro projeto que busca a proteção de grupos vulneráveis, como idosos, e pode reduzir o risco de eventos cardiovasculares agudos associados a infecções.
1: Música. Com trabalhos técnicos de Eliseu Caires, o Jornal do Senado fica por aqui. Acompanhe agora as notícias da Câmara dos Deputados. Boa noite e até amanhã.
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10: Câmara inclui abandono afetivo como regra para definir pensão alimentícia.
16: Frente da Saúde Mental lança guia para a regulamentação do ECA digital.
10: Relatório identifica 500 bilhões de reais em prejuízo anual com a pirataria.
16: Boa noite. Relatório apresentado na Câmara apontou o prejuízo de 500 bilhões de reais por ano com a pirataria. O texto também sugere a criação de uma agência antimáfia, como informa o repórter José Carlos Oliveira.
17: A Comissão Externa sobre Atos de Pirataria e Agenda Brasil Legal aprovou o relatório parcial do deputado Júlio Lopes, do PP do Rio de Janeiro. O texto consolida denúncias apuradas nas audiências públicas e sugere propostas legislativas de combate mais efetivo à pirataria, contrabando, descaminho, sonegação fiscal e contrafação, ou seja, imitação ou cópia não autorizada. Segundo o relator, essas práticas provocam prejuízo anual de cerca de 500 bilhões de reais, considerando as perdas dos setores econômicos e a evasão tributária.
18: O que se consolidou no país nos últimos anos é uma economia subterrânea bilionária, altamente sofisticada, intrinsecamente articulada, com engrenagens do crime organizado transnacional, das facções armadas e das milícias territoriais.
17: O deputado identificou um processo de canibalização do mercado formal no Brasil por meio do controle territorial exercido por criminosos sobre a distribuição compulsória de botijões de gás e de serviços clandestinos de telecomunicações, a adulteração e o furto de combustíveis, o contrabando de cigarros e defensivos agrícolas, o desvio de energia elétrica, a invasão de plataformas de comércio eletrônico por produtos copiados e medicamentos falsificados. Para reverter esse quadro, Júlio Lopes defendeu transformação estrutural na capacidade de fiscalização do Estado, com investimento maciço em inteligência artificial, rastreabilidade de produtos, modernização do marco aduaneiro e urgente responsabilização dos intermediários digitais e marketplaces. O relatório é acompanhado de três proposições legislativas da Comissão Externa. Uma delas altera a Constituição para criar a Autoridade Nacional de Enfrentamento às Organizações Criminosas. Lopes a chamou de agência antimáfia.
18: Essa ação da ação antimáfia visa identificar exatamente aqueles que estruturam dentro do setor organizado o fornecimento e a sobrevivência de verdadeiras máfias em setores importantes como o do gás no Brasil.
17: Um projeto de lei cria o Sineoc, Sistema Nacional de Enfrentamento às Organizações Criminosas, com foco na articulação de vários órgãos públicos. O deputado garantiu que o sistema proposto não se choca com os já existentes, como o Sistema Único de Segurança Pública e a Estratégia Nacional de Combate à Corrupção e à Lavagem de Dinheiro.
18: O Sineoc não pretende substituir a mecanismos já consolidados. Seu propósito é diverso. É qualificar a articulação estratégica voltada especificamente à asfixia patrimonial, financeira e logística das organizações criminosas, a investigação de sua infiltração em mercados regulados, a cooperação internacional em caso de projeção transnacional.
17: O terceiro projeto da comissão reforça o combate à pirataria no comércio eletrônico e a pena em caso de violação de direitos de propriedade intelectual.
18: Queremos que haja imediato perdimento das mercadorias a fim de dar celeridade a esse procedimento.
17: Júlio Lopes explicou ter optado pelo relatório parcial porque outras sugestões vão depender da configuração do governo eleito em outubro. Após a aprovação do relatório, foi lançado o movimento Brasil Legal, também com foco no combate à pirataria. A comissão ainda aprovou requerimento para futuro debate sobre os impactos da publicidade de apostas online e de jogos de azar veiculada por plataformas de redes sociais e big techs. Da Rádio Câmara de Brasília, José Carlos Oliveira.
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9: Transportes.
16: Covatti Filho, do PP do Rio Grande do Sul, defende a proposta de emenda à Constituição que limita o valor do IPVA a 1% do preço de mercado do veículo. O texto também muda a base da forma de cálculo do imposto, que passa a considerar o peso de fábrica do automóvel.
19: A PEC, apoiada por Covatti Filho, ainda prevê a possibilidade de os estados concederem descontos no IPVA para veículos menos poluentes. A mudança busca tornar a cobrança mais previsível com base nas características físicas dos automóveis, em vez de considerar apenas o valor de mercado.
16: Projeto de Guilherme Uchoa, do PSD de Pernambuco, exige que veículos oficiais da administração pública passem por regularização antes de serem leiloados. A medida estabelece a checagem obrigatória do Renavam e da base de índice nacional antes da transferência.
19: De acordo com Guilherme Uchoa, os órgãos públicos devem responder por problemas ocultos que impeçam o licenciamento pelo comprador. Para o deputado, a exigência protege o cidadão contra fraudes e impede o leilão de veículos oficiais com irregularidades graves.
9: Agricultura.
16: Luciano Amaral, do PSD de Alagoas, apoia projeto que incentiva a plantação de hortas urbanas e a compra pública de alimentos produzidos perto dos locais de consumo. Relator na Comissão de Agricultura, ele aponta que a produção pode reduzir os custos de abastecimento.
19: Luciano Amaral afirma que a medida também pode ampliar a oferta de alimentos frescos, gerando renda em regiões que ainda dependem do transporte por longas distâncias. O parecer do congressista sugere a retirada do prazo de 180 dias para a regulamentação da futura lei.
16: Ricardo Salles, do Novo de São Paulo, defende projeto que proíbe os conselhos profissionais de cobrarem anuidades de empresas cuja atividade principal não seja privativa de profissão regulamentada. Segundo o deputado, a medida beneficia agroindústrias, produtores rurais e construtoras que contratam técnicos habilitados.
19: A proposta também anula autuações, multas e processos administrativos em andamento que estejam em desacordo com as novas regras. Ricardo Salles argumenta que a cobrança atual gera custos duplicados e indevidos para o setor produtivo.
9: Educação.
16: Emanuel Pinheiro Neto, do PSD de Mato Grosso, apresentou projeto que inclui estudantes com dislexia entre os beneficiários da educação especial. A proposta altera a lei de diretrizes e bases da educação para assegurar o reconhecimento desses alunos em programas de ensino especializado.
19: Emanuel Pinheiro Neto explica que, embora a legislação já preveja acompanhamento, alunos com dislexia ainda não são reconhecidos como público da educação especial. Ele argumenta que a matéria busca corrigir essa diferença para que as escolas recebam recursos específicos.
16: Tetinha, do PL do Maranhão, é autora de projeto que reconhece o festejo de São Raimundo Nonato dos Mulundus, em Vargem Grande, como manifestação da cultura nacional. Realizada todos os anos em agosto, a celebração reúne romeiros em missas, novenas e procissões.
19: Tetinha argumenta que a festa preserva tradições transmitidas entre gerações, fortalecendo a identidade cultural do Maranhão. A deputada ressalta que a celebração também movimenta o turismo religioso e o comércio local.
9: Saúde.
16: A Frente Parlamentar para a Promoção da Saúde Mental lançou um guia para a regulamentação do ECA digital. A repórter Silvia Munhato traz mais detalhes sobre a iniciativa.
20: O Instituto de Estudos para Políticas de Saúde, o IEPS, o juntou, Iniciativa Brasileira de Saúde Mental de Crianças e Adolescentes, e a Frente Parlamentar Mista para a Promoção da Saúde Mental lançaram o guia A Gente Usa, A Gente Decide. O guia pretende apoiar a implementação do ECA digital a partir da experiência do usuário jovem. Foram ouvidos jovens de várias regiões do país que construíram 14 recomendações para a regulamentação da lei, como explicou o presidente da Frente Parlamentar, deputado Pedro Campos, do PSB de Pernambuco.
21: Por isso, o guia A Gente Usa, A Gente Decide é fundamental para que nós possamos falar com os tomadores de decisão, com aqueles que estão escrevendo os decretos, implementando a legislação na prática, e colocar a perspectiva das juventudes nesse processo. E que a gente possa sempre garantir que o espaço digital seja um espaço de garantia de saúde mental, de promoção da saúde mental dos jovens e não um espaço de adoecimento dessas populações.
20: Entre as recomendações do guia estão a segurança por idade e supervisão parental, o controle efetivo de tempo de uso, o uso de algoritmos orientados ao bem-estar e a proteção contra padrões irreais de aparência. O guia A Gente Usa, A Gente Decide pode ser encontrado na página ieps.org.br. Da Rádio Câmara de Brasília, Silvia Minhato.
19: Carlos Sampaio, do PSD de São Paulo, quer instituir o marco legal da reprodução humana assistida. O projeto regulamenta procedimentos como a fertilização in vitro e a seção temporária do útero, fixando a idade limite de 50 anos para gestantes e proibindo a comercialização de embriões.
0: Carlos Sampaio acredita que a falta de uma legislação específica sobre a medicina reprodutiva gera insegurança jurídica e sobrecarrega os tribunais. Ele acrescenta ainda que o texto autoriza a reprodução pós-morte mediante autorização expressa do falecido.
19: Alice Portugal, do PCdoB da Bahia, é autora de projeto que criminaliza a divulgação de notícias falsas sobre vacinas. Segundo a deputada, a medida busca combater a desinformação e proteger a população de doenças preveníveis por imunização.
3: Com tanta fake news sobre vacina, era necessário fazer um alerta à sociedade brasileira que não vacinar pode trazer de volta males que haviam sido exterminados do Brasil. Agora, por exemplo, estamos tendo vários casos de sarampo em São Paulo. E o sarampo havia sumido do nosso mapa de infecções, das chamadas doenças tropicais. Também poliomielite. Então não é possível você achar que vai ter novamente uma geração de pessoas sequeladas com deficiência por conta de um vírus terrível que pode matar e que com uma simples gota sublingual você consegue impedir que o ser humano desenvolva deficiências físicas.
0: O texto de Alice Portugal prevê detenção de 1 mês a 1 ano e multa para quem divulgar notícias falsas sobre vacinas previstas nos programas públicos de imunização. A proposta está em análise na Comissão de Constituição e Justiça da Câmara.
22: Segurança Pública.
19: Célio Studart, do PSD do Ceará, apresentou o projeto que proíbe a publicidade e a promoção de plataformas de conteúdo sexual e de acompanhantes em locais públicos. A restrição abrange vias públicas, transporte coletivo, praças, parques e eventos culturais e esportivos.
0: A proposta também proíbe que clubes, ligas e entidades esportivas tenham contratos de patrocínio com esse tipo de site. Na avaliação do deputado, a medida protege crianças e adolescentes da exposição precoce a conteúdos adultos em ambiente público.
19: Simone Marqueto, do PP de São Paulo, apresentou o projeto que obriga emissoras de televisão a divulgar gratuitamente informações sobre pessoas desaparecidas. Pela proposta, familiares ou representantes legais poderão solicitar a veiculação, que deverá começar em até 48 horas após a entrega do boletim de ocorrência.
0: Simone Marqueto considera que a televisão pode ampliar o alcance das buscas. O projeto também prevê a divulgação da foto do local do desaparecimento e de canais oficiais para contato em horários de ampla audiência.
19: Projeto de Antônia Lúcia, do MDB do Acre, autoriza o uso de mecanismos de choque elétrico não letal em tornozeleiras eletrônicas usadas por agressores enquadrados na Lei Maria da Penha. A deputada explica que o dispositivo seria acionado caso o agressor descumprisse a medida protetiva.
0: Pela proposta, o choque seria aplicado de forma gradual, podendo chegar à incapacitação física temporária em caso de insistência. Para Antônia Lúcia, a medida reduz a vulnerabilidade da vítima e pode evitar feminicídios.
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22: Justiça.
19: A Câmara aprovou uma proposta que coloca o abandono afetivo como regra para definir pensão alimentícia. A repórter Kate Nayane tem os detalhes.
2: A Câmara dos Deputados aprovou o projeto de lei que estabelece o abandono afetivo entre os critérios para definir o valor da pensão alimentícia de filhos com até 18 anos. A proposta altera o Código Civil para definir que o valor da pensão deve considerar a sobrecarga física e mental de quem tem a guarda da criança ou adolescente, caso seja comprovado o abandono afetivo por parte do pai ou da mãe. A relatora do projeto, deputada Laura Carneiro, do PSD do Rio de Janeiro, explica os diversos danos causados pelo abandono. No adulto responsável pela guarda do menor, pode gerar sobrecarga física e mental, capaz de afetar, inclusive, a capacidade de prover as necessidades da criança ou do adolescente. Já nos filhos, o abandono afetivo pode causar problemas de autoestima, ansiedade, depressão e dificuldades para estabelecer relacionamentos saudáveis. O texto aprovado mantém os critérios já existentes entre a necessidade de quem recebe e a possibilidade de quem paga. Ou seja, tanto as necessidades do filho quanto as possibilidades financeiras do genitor que paga a pensão devem ser consideradas. A proposta que estabelece o abandono afetivo entre os critérios para definir o valor da pensão alimentícia segue para análise no Senado. Da Rádio Câmara de Brasília, Kate Nayane.
19: Lúcio Moschini, do PL de Rondônia, propõe a reunião obrigatória de processos que discutam usucapião, posse ou propriedade referentes a um mesmo imóvel. A proposta determina que esses feitos sejam julgados conjuntamente, exceto para ações que já tenham sentença. Lúcio Moschini frisa que a medida evita decisões judiciais conflitantes e garante segurança jurídica em disputas imobiliárias. Nos casos em que a junção não for possível por questões de competência, o texto estabelece que as ações correlatas fiquem suspensas até o julgamento da questão principal.
4: Luciano Amaral, do PSD de Alagoas, pede esclarecimentos ao Ministério da Justiça sobre interlocuções entre a empresa de investimento esportivo SME e membros do Conselho Administrativo de Defesa Econômica. Ele quer investigar se houve tentativa de reverter uma punição antitruste.
19: Luciano Amaral afirma que o presidente da empresa enviou e-mails a clubes de futebol sugerindo proximidade com o CAD. O parlamentar ressalta que a apuração é indispensável para preservar a transparência e resguardar a imagem de imparcialidade do órgão regulador.
4: Daniel Agrobon, do PSD de Goiás, é autor de projeto que permite aos cidadãos bloquear preventivamente seu CPF contra a contratação de empréstimos ou abertura de contas. A proposta garante ao consumidor o direito de ativar e desativar o bloqueio, seja por modalidade, limite de valor ou período determinado.
19: Daniel Agrobon argumenta que a medida dá mais autonomia ao cidadão para se proteger das fraudes digitais. Ele acrescenta que caso os bancos descumpram a restrição imposta pelo titular do CPF e efetuem uma operação indevida, devem devolver em dobro o valor do prejuízo causado.
22: Política.
4: Eli Borges, do Republicanos do Tocantins, elogia a atuação da Frente Parlamentar Evangélica na Câmara. O deputado comenta que o grupo atuou em pautas relacionadas à liberdade religiosa, à educação e à defesa da família.
5: Nós retiramos em todos os momentos a doutrinação ideológica nas escolas. Nós conseguimos garantir, nos termos da lei, ampliar esta segurança para que a liberdade religiosa não fosse confrontada por alguma decisão judicial. Nós conseguimos evoluir nas questões orçamentárias do governo que vinham com recursos, por exemplo, para uma criança mudar de sexo aos 8 anos de idade e garantido isso pelo recurso do SUS.
19: Eli Borges cita ainda a ampliação da imunidade tributária para igrejas e a atuação da frente contra propostas relacionadas ao aborto e a mudanças nas regras sobre a autoridade dos pais na educação dos filhos. Ele acredita que essas ações fortaleceram os valores defendidos pela bancada evangélica.
0: Termina agora o jornal Câmara dos Deputados, produzido pela Rádio Câmara, com trabalhos técnicos de Wellington Teles e apresentação de Luciana Vieira e Val Monteiro. Boa noite.
19: A Voz do Brasil volta amanhã. Uma boa noite para você.
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3: 20 horas e 5 minutos.
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4: Boa noite.
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0: 20:17.
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1: 20 horas e 19 minutos.

0: 20:32. 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
0: 20:35.
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0: 20:47.
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0: 20:51.
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